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0: tema aí, viu? Vamos voltar? Vamos lá!
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0: A Diário te vê, a Diário te escuta. Olha, quem tá escutando a gente aqui é Lília Regina Freitas Ferreira. Conhecem ela? Pois ela diz aqui: bom dia, meus amores fofos, vitaminados, eficientes, radialistas desta inigualável emissora. Uhul! Pra cima deles, seu Melo. Bom dia, diz aqui, pra vocês tudim. Ela fala, bom dia pra vocês tudim.
3: Tudim.
0: Tudim.
3: Você não gosta de nordestino, mano?
0: É. Marlon Lustosa também ligada aqui. Bom dia, Diário do Amapá. Bom dia. Bom dia pra você, a Diário te vê, a Diário te escuta. Linguagem
4: de mineiro, mineiro que fala assim.
3: Ah, mineiro.
4: Fala manso, fala...
0: Pãozinho de queijo.
4: Já é pra vocês aí,
0: tudo bom.
3: A Diário te vê, a Diário te escuta. Francisca Maria Maia. Um dia abençoado para todos vocês, um dia abençoado para todos nós. Obrigado. Obrigado, Maria. Diário te vê. Diário te escuta. Ruso Mourão. Bom dia, Melo. Ruso Mourão, do município de Ferreira Gomes. Eita. Bom dia aqui para o município de Ferreira Gomes. E em especial pro Ruso Mourão. Diário te vê, Ruso. Diário te escuta.
5: A Diário te vê, a Diário te escuta. Você falou da Cléo Silva? Não, Cléo Silva, né? Ah, salve, amigos. Bom trabalho para vocês. Que Deus abençoe sempre, diz a Cléo Silva. Obrigado, Cléo. A Diário te vê, a Diário te escuta. Francilon Silva também passou aqui na nossa live, deixou o seu bom dia. E também fez uma reclamação do posto de saúde lá do distrito do Lourenço, lá em Calçoene. É isso aí, Francilon. A Diário te vê, a Diário te escuta.
3: Diário. A Diário te vê, a Diário te escuta. Não sei, já deu essa aqui, Zilana? Lília Regina Freitas, ela tá falando do Gito Pequeno.
0: Não, essa aí já é então outra tá mensagem aqui. Dela.
3: Olha aqui, ontem Gito Pequeno é o Elcio Sama, que a gente chama de Gito Pequeno, né? Que é uma comunidade pequena lá de Mazagão. Tem, me parece que 15 ou 20 habitantes.
4: Agora aumentou, velho.
3: E tá reivindicando a FPM.
4: Tem 20, esses dias eles estavam, inclusive, lá na Expofeira, né?
0: Estavam reunidos lá na Expofeira.
4: Toda a comunidade de Gito Pequeno.
0: Toda
4: a comunidade.
0: Quase toda.
3: É. Chegaram, cabe numa Kombi?
4: Chegaram de Kombi lá.
3: Já de Kombi.
4: Não, agora tiveram que aumentar pra uma minivan, porque realmente aumentou. Ah,
0: estão escutando.
3: Eles estão reivindicando a FPM.
4: Exatamente.
3: É. Então, a Lília Regina tá dizendo o seguinte: ontem, Gito Pequeno, que é o nosso Elcio Sama,

0: simpatia. Fantástico, é. Não estive lá, mas a Catarina foi, né, Lu?
1: Fomos, a gente estava lá.
0: Eu recebi um telefonema assim, não.
1: Vamos assistir rapidinho. Eu
0: recebi um zapzinho.
1: Foi? Até não tô sabendo disso.
2: Preciso saber.
0: Eu preciso saber.
1: Eu sabia que todo mundo recebe mensagem, então, ao mesmo tempo.
2: Esperto esse povo, né?
1: Ela já põe transmissão de mensagem.
2: Vai em transmissão já.
1: É, em transmissão.
2: É isso aí.
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0: Mas voltando às matérias.
2: Voltando. Agora sim, olha. Mais uma vez, Expo Esporte 2026 reúne 7 modalidades esportivas no Parque de Exposições da Fazendinha. Novamente com Elson Sami.
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5: Olá, você acompanha no Sistema Diário de Comunicação. Agora é hora de nós falarmos de esportes, porque começou a Expo Esporte dentro da programação da Expo Feira 2026. Eu vou conversar agora aqui com a Carol Araújo, que é a secretária das cidades. Secretária, fala pra gente aí como é que tá programado, como é que foi preparado, na verdade, essa programação esportiva, são quantas modalidades?
6: Oi, Elson, tudo bom? Olá a todos os espectadores da Diário. Então, começamos hoje, estreamos na Expo Feira, na verdade é a primeira Expo Esporte. E aqui no Parque de Exposições da Fazendinha já começamos, aqui atrás já está a modalidade de vôlei de praia. Nós temos 7 modalidades nessa programação que vai de hoje, quarta-feira, até sexta-feira, dia 14, com 7 modalidades esportivas. Elson, então nós temos agora aqui vôlei de praia, ali na quadra lateral você pode ver que é uma estrutura que foi montada, belíssima e muito bem estruturada para esse evento. Nós temos basquete 3x3, lá está acontecendo também karatê no tatame, tá? Amanhã nós temos jiu-jitsu, teremos o hand beach, que é uma modalidade nova aí, que é o handball na areia. Teremos ainda a apresentação amanhã da equipe do time amapaense de basquete 3x3 de cadeira de rodas. Teremos ainda a premiação, amanhã já começam as premiações dos circuitos e dos campeonatos de hoje. E amanhã temos a premiação e uma programação musical. Na sexta-feira, nós continuamos, e na sexta-feira nós temos o queridinho do Brasil, nosso esporte, que é nascido no Brasil, que é o MMA. Teremos das 16 às 20h30 só MMA, e também continuaremos ali com basquete 3x3 e o restante das demais modalidades. E o encerramento às 20h30, mas olha, encerramos as inscrições com semanas de antecedência.
5: Muitas participações,
6: nas centenas de participações, porque o chamamento dos atletas amapaenses foi do Oiapoque ao Jari, e fechamos aqui com uma semana de antecedência, todas as modalidades, dentro de todas as modalidades, e claro, o MMA aí, um campeão, mas tanto que nós vamos ter uma tarde, teremos dos circuitos da parte da manhã, mas serão as eliminatórias. E na parte da tarde, a partir das 16, já as finais. E movimentamos aí centenas de atletas pelo estado todo.
5: Obrigado aqui à secretária Carol pelas informações. Então é isso, viu? Dentro da programação aqui da Expo Feira 2026, várias modalidades esportivas também estão presentes de hoje até sexta-feira. É a Diário na Expo Feira.
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2: Olha, fãs chegam cedo para o show da boiadeira Ana Castela, hein? Se apresentou ontem no palco Rio Amazonas. E vamos então saber como foi os detalhes com Ellen Costa.
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7: Olá para você que está acompanhando a programação do Sistema Diário de Comunicação diretamente no Parque de Exposições da Fazendinha, onde acontece a Expo Feira 2026. Quinta noite de evento e logo mais tem ela, Ana Castela, a boiadeira. O público começou a chegar por aqui, viu? Cedo para garantir lugar. Ah, eu estou com 3 fãs mirins da Ana Castela. É a Maria Luísa, a Manu e a Maria Radassa. A Maria Luísa vai falar pra gente a expectativa para esse show. Você é muito fã da Ana Castela?
8: Sou, eu vi no show passado dela e estou muito feliz de vir ver esse momento de novo.
7: Você gosta e pediu muito pra vir?
8: Sim.
7: Me diz uma coisa, qual música da Ana Castela você gosta mais?

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1: É? Consegue cantar um pouquinho pra gente?
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2: Olha aí, muito bem. Maria Luísa dando um show aqui, já aquecendo a voz, aquecendo o gogó pra daqui a pouquinho vibrar e cantar muito com a boiadeira, viu? Você que ainda tá em casa, dá tempo. Corre e vem aqui pra Fazendinha, pro Parque de Exposições da Fazendinha, Expofeira 2026, pra curtir Ana Castela. Antes disso, nós vamos ter o rodeio e após o rodeio, entra aí a boiadeira trazendo muito sucesso pra você. Não fique de bobeira. Vem com a Diário pra Expofeira.
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4: A Escola Judicial do Amapá promove capacitação em SECRUM para profissionais. SECRUM. Agora pra saber como é isso aqui, tá difícil, gente. SECRUM, acho que é SECRUM.
5: SECRUM.
4: Para profissionais de tecnologia da informação, é. Vamos com Elson Sami. Vamos saber como é a pronúncia correta com Elson Sami.
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6: Olá, você acompanhando o Sistema Diário de Comunicação, ainda falando de Expofeira, o Tribunal de Justiça está aqui presente, mas também tem outras atividades que estarão acontecendo ou que estão acontecendo.

0: com a Expofeira, que é o caso da Escola Judicial do Amapá, que iniciou a capacitação em metodologia ágeis. E eu vou conversar agora aqui com o Ivan Santos, que é o CEO da empresa Agile School, que vai nos explicar, Ivan, como é que está funcionando esse tipo de metodologia, esse trabalho que está sendo realizado por vocês aqui.
1: Legal. Bom, metodologias ágeis são utilizadas por empresas, governo, para poder reduzir, por exemplo, o desperdício, aumentar a produtividade, melhorar resultados nas empresas, para que você faça de uma forma cada vez mais ágil, então tendo melhores resultados, né? E é uma metodologia que nasceu na área de tecnologia. Então, vem do desenvolvimento de software e hoje é utilizado por diversos tipos de empresa para melhorar esses resultados.
0: Tá certo. Obrigado aqui, o Ivan, pelas informações. Eu vou conversar também com o Iverson Viana, ele que é coordenador de tecnologia do Tribunal de Justiça do Amapá. Oi, Iverson, a gente falava agora há pouco com o Ivan e ele falou justamente sobre esse público-alvo, as pessoas que podem participar, essa parceria do Tribunal de Justiça, tentando buscar e ou tentando encontrar pessoas que possam se capacitar para que também tenham acesso a essa questão do mundo da tecnologia. De que maneira esse evento ele vai acontecer e vai ser desenvolvido lá no Sebrae?
2: Então, ele vai acontecer amanhã, vai ser durante das 8 horas da manhã até as 11 horas. E assim, nós ficamos muito felizes, né, porque fizemos o convite e nós conseguimos aqui um palestrante internacional. Então, ele tem as capacitações de fora para que elas possam, assim, investir aqui dentro do nosso estado. Então, tanto os estudantes, universidades, os empresários, eles são convidados, assim, para poder obter essa capacitação e esse treinamento nas metodologias ágeis.
0: Tá certo. Obrigado pelas informações, mais uma vez, aqui do Iverson Viana, que é o coordenador de tecnologia do Tribunal de Justiça do Amapá, e também o Ivan Santos, que é o CEO da empresa Agile School. Como bem disse aqui o Iverson, é um palestrante internacional e que vem para cá, para o Amapá, falar um pouco mais de tecnologia. É o Sistema Diário, presente na Expofeira 2026.
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0: Qual é? Indo agora às águas da galera. Chamando o Queen.
1: Narciso Franco.
0: É ele mesmo, um garotinho de engenheiro que enche a sua bola por inteiro. E bola pro mato, garotinho, bola pro mato, porque o jogo é de campeonato.
2: Olá, Melo, muito bom dia. Olá, torcedor gestor na área, se derrubar é pênalti. Ontem a bola rolou, confrontos de ida das oitavas de final das Copas Sul-Americana e Libertadores. Começando com a Copa Sul-Americana, em casa no estádio Cícero de Souza Marques, o Bragantino vacilou. Confronto brasileiro, perdeu 1-0 para o Atlético Mineiro, gol marcado por Coelho. Com resultado, o Galo fica a um empate na Arena MRV de obter a classificação às quartas de final do torneio continental. E pela Copa Libertadores da América, no Allianz Parque, empate frustrante para o Palmeiras. O Verdão começou bem, fez 1-0 com o argentino Flaco Lopes e Jonathan Torres empatou para o Cerro Porteño do Paraguai. Os dois times vão decidir na capital Assunção, vaga para a próxima fase do torneio. E no Mineirão, em Belo Horizonte, o Cruzeiro recebe o Flamengo. Arroio recebe no interior da grande área, domina e chuta bonito para fazer 1-0 para o time de Belo Horizonte. Mais tarde, assiste o Flamengo empatar. Lançamento no tumulto, toque de cabeça vai no travessão e Lucas Paquetá chega batendo forte na bola, estufando o gol e conquistando um empate importante para o Flamengo. E no Maracanã, joga tudo para decidir a vaga às quartas de final da Copa Libertadores. 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Tarciso Franco, para o líder de audiência, Luiz Melo Entrevista. Bom dia, Melo, e até amanhã.
0: Bom dia, até amanhã, garotinho.

9:26. E como nada mais foi dito e nem perguntado, eu tenho que dizer o seguinte, que lamento informar, porque tudo que a Luiz Melo entrevista dura pouco, me intriga inclusive. Não deveria ser mais, bem mais, muito mais. Chamando assim uma conversa de canto. Mas amanhã, se Deus quiser, a gente volta. Deus quis, Deus quer e assim será.

0: Obrigado, TV Marco Zero. Obrigado por acolher nosso conteúdo jornalístico de hoje. Com menos palavras inúteis e mais ações. Porque quem tem palavra, mas não tem conteúdo, é como uma árvore que tem frutos, aliás, que tem folhas. Tem folhas, mas não tem frutos. Mas repetindo, amanhã a gente volta, se Deus quiser. Se Deus quis, Deus quer, e assim será. Obrigado, TV Marco Zero.
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2: Luiz Melo, tá na hora de chamar o Netinho.
0: Ok, ok, meninas. Chamada então o nosso elétrico.
3: Netinho, seu lindo.
0: Seu lindo.
2: Netinho, seu lindo.
0: Então, seu lindo. Dá um sorriso aberto. Sorria, Netinho, sorria. É, porque você dormiu alegre, né? Feliz. E, suponho, acordou de bem com a vida. Porque a vida é boa, né, Netinho?
3: É bela.
0: Vida boa. E merece ser vivida com presença, com gratidão, com amor. Portanto, gargalhe, Netinho, gargalhe. Gargalhe à toa, gargalhe à vontade. Gargalhe até cair de costas. É, mas continue gargalhando, viu? É, estatelado, caído de costas, mas gargalhando. Então, de pé ou caído de costas, gargalhe, gargalhe, gargalhe. Portanto, gargalhando, esteja sempre risonho.
3: Contente.
0: Esperançoso.
3: Por quê?
0: Porque, viu, Netinho? Deus acaba de te dar um abençoado novo dia. E, pra terminar...
3: Mas sem acabar?
0: Nós acabando. Vamos embora.
3: Vamos então. Embora, então.
0: Tchau.
3: Tchau.
0: Mais um dia. Tchau, tchau.
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2: 9:30, bom dia.

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0: programa, eu vou contar que vocês andaram aprontando na Expofeira ontem, hein, meninas?
1: Ai, Netinho.
0: Tudo bem, né, galera? Vambora pra mais uma edição do nosso programa Moneda Diária, começando a partir de agora. Tô aqui na web Flash Macapá, na Mendonça Furtado 25253 Centro. Por aqui nós iremos, por aqui nós vamos falar muito de internet, falar da tecnologia 5G que tá chegando também aqui na web Flash. Tem muita coisa pra gente falar a partir de agora, hein? 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
1: Vambora! Trazer a última sequência premiada da semana, hein? Ó, gente, até hoje, 11h59. Mas vá logo fazer o seu cadastro agora. Tá me ouvindo? Tá em frente ao computador? Ou tá no seu smartphone aí? Acesse monedadiario.com.br, aba promoções, procure o banner da sequência premiada, clique nesse banner, deixe lá o seu nome e telefone. Simples, fácil, e amanhã você pode faturar R$250. Beleza? Bora começar, 12h04.
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rolando a sequência premiada, hein? A última da semana. Tá anotando direitinho as músicas? Como é que tá por aí? Tudo legal? Amanhã tem R$250, hein? Seu cadastro lá no site manedadiario.com.br. Gabaritando, fechando a sequência premiada, você leva na hora essa grana, tá bom? Jorge Carvalho, e aí, cara, beleza? Grande abraço pra você, Jorgão. Tudo de bom aí, obrigado pela moral, um abraço pra todo mundo que tá contigo aí nessa manhã de quinta-feira. Manda um abração, meu amigo Carlinhos, taxista,

0: feliz da vida ontem, né? O Mengão empatou, jogou bem, né? Não levou. Mas o jogo da volta é na próxima quarta, né? Lá no Maraca, hein? O bicho vai pegar. Abraço, Carlinhos. Índio, taxista. Meu amigo Bigode, também taxista. Taxista é o negociador. Luciano, que é taxista. O Alfeu, também que é taxista. Abraço pra todo mundo aí no TX. Galera no busão. Meu amigo João Flamenguista, motorista do busão. Galera dos aplicativos. A turma nos carros particulares também. Obrigado pela moral. Obrigado pra você que tá no trânsito aí nessa hora do almoço. Saindo do trabalho. Pegando a rapaziada na escola, né? Indo pra faculdade, vindo da faculdade, indo pra casa almoçar, ou indo pra alguma missão. Enfim, obrigado pela moral de sempre, hein? Todo mundo sempre curtindo aqui o programa Amorim da Diário. Tô aqui na Web Flash. 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Bom, vamos tocando o programa em frente, meio dia 13, né? Vamos lá para mais três músicas? Tá preparado?
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0: embaixo, nome, telefone, que amanhã você pode faturar no finalzinho do horário R$250. Gabaritando a sequência premiada, é grana na hora pra você. Então, segunda, tem mais, hein?
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0: dia 21, boa tarde.

sequência premiada da semana, hein? 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
2: 29, finalzinho do horário, hein? Fechando mais uma edição do nosso programa Manhã da Diário, nessa quinta-feira, 13 de agosto. Sempre, mas sempre ligado em você. Obrigado aí pela audiência, sempre pela sua audiência, que tá sempre curtindo aqui o nosso programa nas manhãs, sempre depois de Luz Mera Entrevista, a gente chega com o nosso programa Manhã da Diário e nós vamos juntos até meio-dia e 30. Daqui mais uns dias, gente, quando começar aí o horário eleitoral gratuito, nosso programa fica mais curto, né? Vai até meio

0: dia, tá bom? Aí depois de terminar aí o horário eleitoral, final de setembro, outubro, né? A gente vai voltar com o horário normal. Então já vai logo se acostumando. Meio-dia a gente para e vem o horário eleitoral. E quando passar esse momento aí das eleições, a gente vai voltar com o nosso horário normal. Inclusive, a sequência premiada já tá aí nessa reta final. Para você que tá curtindo aí, você que sempre participa das nossas brincadeiras, mas está chegando brincadeira nova aí durante esse período das eleições também, para cobrir aí o horário da sequência premiada. É brincadeira bacana, hein? A galera vai curtir, a galera vai gostar, a galera vai ficar da hora, hein? Da hora, tá bom? Bom, Dani, pegar a nossa diretora, rapidinho tá saindo aqui, a Dani, tempo que o meu amigo Alho se organiza lá para colocar no ar aí a galera do Vem Que Tem. Dani, e aí, boa tarde. Apesar que a gente ainda não almoçou.
1: Boa tarde, Netinho.
0: E 31, tudo bem, querida?
1: Tudo bem.
0: Dani, a Ellie falou e falou bacana, falou demais, falou bem desse lançamento da 5G lá na Expofeira. Queria que você convidasse, sei que você tá por lá toda noite no nosso stand, que é um espetáculo. Acho que depois do palco é a atração da Expofeira, o nosso stand lá na...
1: Concordo. Depois do palco, é só o stand da Web Flash.
0: Ei, Dani, me conta, como é que tá? Hoje, quinta-feira, né? É o quê? O quinto, sexto dia?
1: Eu perdi as contas.
0: Também perdi.
1: Mas acho que é o sexto.
0: É o sexto, né?
1: É o sexto dia. Netinho, a gente é um pré-lançamento, porque ainda não tá disponível para venda livre demanda. Mas olha, eu vou falar a você, começamos com o pé direito, graças a Deus. Está sendo um sucesso. Os nossos microempreendedores estão conseguindo usar finalmente as suas maquininhas, vendendo, né? A Webflash está contribuindo para a circulação de produto, para as vendas, circulação de produtos e serviços. A gente está muito orgulhoso com o que está acontecendo na Expofeira. Estamos ali, entramos num problema que é antigo nosso, né? Que é a conectividade através da telefonia, internet móvel dentro da Expofeira.
0: Sempre teve esse problema lá, né, Dani?
1: Sempre teve. Então, tá sendo um momento único. Começamos com o pé direito, são os nossos primeiros clientes. E a gente tá muito feliz com o lançamento desse produto. Lembrando que estamos no stand com muitas atrações, prêmios... O sorteio do iPhone 17 está sendo um sucesso, mas principalmente estamos lá para dar suporte ativando os chips dos microempreendedores na Expofeira.
0: E Dani, não é só sobre faturar, ganhar. Tem que também ter, toda empresa tem que fazer esse lado, né? Que eu não sei se você classifica assim, o lado social, não sei se é isso, você pode me corrigir, mas eu tô falando do lado dos empreendedores, que tinha esse problema sempre com internet, às vezes as pessoas iam no restaurante, na lanchonete, comiam e na hora de pagar não tinha como passar o Pix, o débito, enfim, era uma confusão. E esse ano, nessa pré-degustação de como vai funcionar a 5G da Webflash, vocês entraram com essa ação, né? Como é que vocês estão chamando?
1: Eu chamo de propósito. Eu acho que não é pontual, né? Uhum. A parte, o lado social...
0: É o lado social da empresa,
1: né? É o lado social, isso. Ele faz parte do propósito e do dia a dia da empresa, né, Netinho? Eu acredito que o fato de você estar com a fixa, que é a fibra ótica, na Arapucu, né, no próprio Oiapoque, onde nós fomos ali os pioneiros, né, onde chegamos com a fibra ótica. Então eu acho que isso faz parte do dia a dia da Webflash. Não seria a Webflash se não fosse dessa forma. Chegando num lugar sempre com o lado social e comercial unidos.
0: Não importa, tipo, aquela localidade que... Não sei se é localidade não, município. Recentemente nós inauguramos, que é bem pequeno, lembra?
1: Piriá, no Pará.
0: Pois é, os meninos me mostraram, muito pequeno.
1: É,
0: olha,
1: bem
0: Flash, tá lá.
1: Sim, e a gente já vem com a telefonia e a internet móvel com as mesmas características. Quais, Netinho? Estar aonde as outras não estão. Né? Atender e funcionar aonde as outras não funcionam. E além disso, atender e ter cobertura no resto do Brasil.
0: Muito, isso é muito cara do seu Batista, né?
1: Sim, eu acredito que é isso. A empresa sempre é a cara dos seus fundadores, né? Não existe nada que não seja em que o fundador ele não imprima a personalidade e o que

0: ele, o trabalho é sempre o que a gente é, não adianta, sempre é assim.
1: Falei com ele rapidola aqui e eu vi no semblante dele a felicidade, né? De estar, já que esse pré-lançamento da 5G, eu sei que é uma coisa sonhada há muito tempo, né, Dani?
0: É, sim. É porque hoje, Netinho, para que vocês entendam, a Web Flash é como as grandes operadoras, né? Que a gente pode falar o nome?
1: Pode. Sim, claro, Vivo. Pronto. A gente vai chegar pra brigar com esses
0: eu
1: caras.
0: Eu não sei se pode fazer propaganda.
1: Não, vamos falar que é pra pessoa entender.
0: É, exatamente.
1: Porque, olha, gerou uma dúvida de um ouvinte. Netinho, 5G é o quê? Vou ter 5G... Como é que é? É uma operadora. É porque... 5G a gente tá falando porque realmente você vai ter essa tecnologia que nenhuma dessas operadoras tem.
0: Tem, correto? Exatamente. Começando por aí.
1: Com os nossos equipamentos, inclusive, vários equipamentos
0: que
1: sendo montados aqui na torre da Diário, e eu fico olhando ali os equipamentos de alta tecnologia, moderníssimos. Então, esses equipamentos que vão proporcionar realmente você que tem um smartphone de última geração, ter a 5G 100%. É isso, Dani?
0: Exatamente, as grandes, essas outras, né, as grandes operadoras aí multinacionais, elas operam até 4G. E a concessão no norte do Brasil da 5G, que é a tecnologia mais moderna, né, mais atualizada, é concessão da Webflash aqui no norte, né, mas aqui, vamos falar com o Amapá, então aqui no Amapá. E além de entregar o melhor e mais moderno do produto, a gente conhece os nossos clientes, a gente sabe onde eles precisam. E isso ninguém mais sabe se você não for daqui. Então,
1: genuinamente
0: amapaense. Entende os problemas assim como a gente entendeu a Expofeira e estamos lá. No lugar onde a gente sabe que a gente precisa resolver, não é isso, Netinho?
1: Bacana. Então hoje você vai estar por lá, né?
0: De novo, vou estar.
1: Vambora.
0: Obrigada.
1: Fica o convite. Abraço, Dani. Obrigado. Ó, vou embora. Os meninos estão se preparando para começar o programa. Ainda não chegaram no estúdio, mas já estão se organizando lá. Eu vou encerrando
2: o programa. Já estamos na área.
1: Opa. Rapaz,
2: acompanhando esse bate-papo aí,
1: Vou te falar uma coisa, hein? É. Teu produtor tá brabo.
2: Tá demais, não tá?
1: Tá brabo. E com razão.
2: Não, mas
1: hein?
2: Eu trouxe pra ele aqui um cuscuz. Ele gosta de cuscuz. É um rapaz, cuscuz super, pra ele, da melhor qualidade.
1: Se o Ferrari estiver ouvindo, ele já vai vir com aquela história.
2: Lá ele.
1: O Ferrari não pode ouvir nada de duplo sentido que ele vem.
2: Pois é, agora cuscuz dá duplo sentido?
1: Rapaz, não sei, o Ferrari tudo dá.
2: É maldade, né? Cabeça maldade. Cheia de maldade, né?
1: Ferrari é, velho.
2: Negócio
1: tudo bem, Rodrigão?
2: Tudo beleza. Rapaz? Acertamos o placar ontem, né, Latino?
1: Rapaz... De boa, né?
2: De boa.
1: Eu tava com um pressentimento bom ontem, Rodrigo.
2: Fizemos todas as nossas análises, né? A gente imaginava que o jogo seria difícil lá no Mineirão contra o Cruzeiro, não é fácil.
1: Normal.
2: É um time bom, um time qualificado.
1: Time copeiro, né, Rodrigo?
2: É, time copeiro, time bom mesmo, time que tá aí, tem bons talentos, né? O que fez o gol lá, o Arroio, tem aquele jogador que o Flamengo tentou contratar, o Caio Jorge, né?
1: Caio Jorge.
2: O Gerson também, que joga...
1: Lucas, aquele rapaz do esporte, né? Que o Flamengo bobeou, né, cara?
2: Bobeou,
1: aquele rapaz vai ser bola, hein?
2: E vai ser um jogo bom semana que vem, né, Latino?
1: Vai.
2: É semana que vem, né?
1: Já é na próxima quarta-feira.
2: Sou
1: mais Flamengo no Maracanã,
2: só que
1: hein,
2: lá no Maracanã, meu patrão. Você ontem,
1: mais Flamengo, hein?
2: Você mandou uma mensagem ontem dizendo que o Flamengo sabe jogar Libertadores. E sabe realmente,
1: Aprendeu, né?
2: E o bom de tudo é que agora... Até a final, até a fase semifinal, no caso, né? O time, porque a final vai ser no Centenário, lá em Montevidéu. E o Flamengo vai decidir em casa, né? O que é bacana.
1: Isso. Fez a melhor campanha,
2: esse
1: não perdeu ainda.
2: Esse fator conta muito, né?
1: Conta. Porque, tipo assim, já vai já na quarta-feira sabendo o que tem que fazer, né, Rodrigo?
2: Isso, exatamente.
1: Simples resultado, 1-0, é nóis.
2: Uma vitória simples. Mas é assim, jogar com respeito ao adversário, né?
1: Sem dúvida nenhuma.
2: Tem que jogar... Com respeito ao adversário, olha, nossa diretora tá aqui. Veio fazer uma fiscalização de rotina.
1: Ainda bem que tu chegou na hora, hein? Ainda bem que ela não sabe que ela chegou atrasado hoje.
2: Veio olhar aqui, tal tudinho, se tá tudo certo. Se o estúdio tá tudo certo, tal tudinho.
1: Se tá no ar, né?
2: É verdade. Se tá rolando a transição, que tem que ter.
1: Tu foi salvo hoje, hein, Rodrigo?
2: Pelo gongo. Rapaz, e parece uma coisa, né? Eu vim da Zona Oeste pra cá. Geralmente eu tiro em 20 minutos, digo, na boa.
1: Não, tu tem o fastback, né?
2: É, o fastback. Ele tem o tubo.
1: Tu tem o fastback ou o pulse?
2: Não, é o pulse.

0: Esse é o Pulse.
1: É o Pulse, né?
0: É o Pulse.
1: Tu liga o turbo dele,
0: é? Liga. Quando tá tranquilo assim, mas não pode passar de 60, né?
1: Pelo amor de Deus.
0: Só que tem um detalhe que ele é importante, é que não pode passar dos 60 km por hora. Só que, meu patrão, parece uma coisa, não sei se acontece isso com você. Você parece ser um cara muito pontual, né? Parece não, você é pontual. É, você é já diferente do Elson Sami, de mim. É, eu me incluo também porque às vezes eu geralmente gosto de chegar em cima da risca. E isso não, não, não é bacana, não, isso não é comigo, legal.
1: Cara. Isso não é comigo.
0: Não é legal porque tu tem que ter sempre uma margem pra pegar semáforo fechado, como eu peguei agora há pouco. Parece uma coisa. É, não, preciso bater esse papo com o Netinho.
1: E tudo pode acontecer,
0: Vibrei, né? Quando a dona Dani tava aí com você, você tava dando uma esticada. Porque a gente acertou o palpite ontem, meu patrão.
1: Pois é.
0: E pra acertar palpite não é todo tempo que a gente acerta, não.
1: Não é todo tempo, não.
0: Nós fomos bem, nós fomos bem tranquilos aí, pés no chão, né? E nós dissemos, vai ser um jogo difícil, vai ser um jogo apertado. O Cruzeiro é uma boa equipe, mas eu acho que o Flamengo arranca um empate. Não deu outro, né?
1: E o Sami falou que ia ser 3, né? O Cruzeiro.
0: Qual foi
1: o
0: teu palpite, Sami?
2: Hein?
0: Qual foi o teu palpite?
2: 2-0 pro Cruzeiro.
0: Pois é. Quase dá certo. Quando fez 1-0, assim você tava comemorando já, né? Que vai dar.
1: Sempre, secador, né, pai?
2: Sabe que...
1: Ei, tem um áudio aqui, você me autoriza a jogar no ar?
0: Tá autorizado.
1: Carlos Paiva, cabeça branca.
0: Grande Carlos Paiva.
1: Eu não sei o que é, hein?
0: O dono da lancha é o cabeça branca.
3: Boa tarde, meu amigo Belê Netinho. Boa Rapaz, tarde. Eu só entrei nesse horário só pra... Queria participar da resenha de vocês, agora não vai ter como, mas eu só pra dizer, né, que eu admiro vocês como torcedor do Flamengo, né, eu não sou flamenguista, eu vascaíno. Mas eu gostei de ver ontem a sinceridade do Rodrigo Silva e sua. É. Quando você perguntou pra ele, pra cá, Rodrigo, ele falou, olha, não vai ser fácil, esse jogo não será fácil. E ele falou 1-1 e você confirmou, falou, é, concordo, é 1-1 mesmo, esse jogo não vai ser fácil.
0: É.
3: Mas é isso aí, cara. Pessoa que conhece é outra categoria, né, meu irmão?
1: Aqui Carlos Paiva na escuta. Aqui é sem clubismo, né, Rodrigo?
0: Não tem dessa. Ah, olha, ontem o jogador do Cruzeiro merecia ser expulso, mas a gente não tá aqui se reclamando, né?
1: Ah, tá.
0: Não tá reclamando aqui. O cara mereceu, o Datiro me mandou, tava lá na
1: cara, na, olha, o Bruno Henrique parece que não joga, hein? Nem, nem na próxima quarta.
0: É, rapaz, é complicado. Porque a porrada foi grande, né?
1: Foi, pô. O cara quase quebra.
0: Mas aí, se fosse um jogador do Flamengo que tivesse feito, aí o Júlio tivesse expulsado, o Elson Sami tava vociferando aqui. Vociferando, falando. Bicho.
1: Ele ia subir na torre, ia pegar o megafone, ia falar lá de cima da torre.
2: O Flamengo foi prejudicado, foi?
0: Não, ontem não é que você. Ninguém tá falando de prejudicado. Foi um lance pontual.
2: Que isso é novo
0: em que merecia cartão vermelho.
1: Ninguém tá
0: merecia. Foi uma entrada.
1: Isso, presta atenção na conversa.
0: A entrada do jogador Matheus, né? Matheus, o nome dele?
1: Matheusinho
0: parece. Agora.
1: Inclusive, ele não joga o próximo jogo,
2: né? Eu já ia dizer, rapaz, o Flamengo sendo prejudicado.
0: O juiz não expulsou, mas tranquilo.
2: Vídeo da CBF, né?
0: Mas tranquilo, não tem problema nenhum, não. Quando vier um erro a nosso favor, só não quero ninguém reclamando.
1: Não,
0: aqui.
1: Vai ter que falar da mesma forma. Sami, né?
2: Sim. Vai ter que falar da mesma forma, cara.
0: O Sami, o Bruno Ítalo, Jotanei fica também chorando aí.
2: Não, tem que falar, entendeu? Tem que falar. Se acontecer alguma polêmica, se for a favor do Flamengo, tem que falar, tem que dar um tempo desse negócio. Pô, o Flamengo todo tempo é ajudado.
1: Ai, meu Deus do céu, me dê paciência.
0: Tem
1: Olha,
0: que ter.
1: Rodrigo, sai.
2: Era aqui,
1: assunto importante aqui, Rodrigo. Não sei se você pode me ajudar.
0: Diga, meu amigo.
1: Também.
0: Diga.
1: Rapaz, uma ouvinte aqui, a Maria Silva. Ela mora no Jardim Felicidade 2.
0: Certo.
1: Ela conta aqui que tá já há mais de 2 dias sem água.
0: Sem água.
1: Com baixa potência nas torneiras. Enfim, é um caos, né? E ela não consegue informações. Vocês, como são aí da área do jornalismo, né? Eu deixei essa mensagem aqui pro final, porque eu sei que vocês são muito bem informados. Se não souberem passar a notícia, a informação aqui pra Maria Silva, mas tenho certeza que amanhã vocês vão atrás, né? Porque ela diz assim, olha a mensagem
0: O Jorge
1: dela.
0: Miro, deixa eu...
1: Ela tá pedindo socorro, pelo amor de Deus, alguém ajuda a gente.
0: Imagino. Olha, o Jorge Miro, que é o nosso ouvinte, ele sempre se liga aqui na nossa programação, ele vai nos dar esse help aí, o meu amigo Jorge Miro, pra atender. É o bairro Jardim Felicidade, né?
1: Peraí, deixa eu ver aqui. Rua Josefa Pelaz da Silva, Jardim 2.
0: Isso.
1: Eu vou te mandar essa mensagem, Rodrigo, se tu puder.
0: Bacana. É porque manda pra gente.

0: É que eu vou mandar direto pro Jorge Miro. Ele faz parte do Grupo Equatorial, que responde também pela CSA. Ele sempre acompanha aqui o programa Vê Que Tem. E o Jorge Miro vai dar aí essa moral aí pra gente. Sempre ligado.
1: Retorno, né, Rodrigo?
0: E um retorno.
1: Chato, né, cara?
0: Deixa eu mandar um abraço aí pra nossa querida Manu, nossa coordenadora de cerimonial do Palácio do Setentrião, do Governo do Estado. Um abraço pra ela e meu arquiteto número um, meu amigo Adam Castro. Eu tenho dois arquitetos, meu patrão. É o Adam Castro e o Adailson Benjamin. São os meus preferidos, com todo respeito aos demais. Mas o Adailson Benjamin e Adam Castro, nesses eu confio, a caneta vale. Um abraço aí, meu amigo Adam Castro. E a todos do Estúdio Castro e a nossa querida Manu Gigliola.
2: Ei, Manu, Dias, um abraço.
1: Vem embora. Samuel, o Vasco joga esses dias?
0: Joga hoje.
2: Ih, Netinho, tá por fora do Vasco,
0: fala aí,
2: mano.
0: Pô. Ele joga hoje, tu não perguntou pra mim, mas eu sou enxerido, vai pegar a taca do Olímpia.
1: Joga, Samuel.
2: 19 horas, São Januário, pai.
1: São Janeiro.
0: Grandes
1: coisas. É porque a gente tem que dar o mesmo tempo que a gente fala do Flamengo.
2: Já não, e o detalhe é o seguinte, viu, Netinho?
1: Fala aí, pô.
2: O detalhe é o seguinte, fala. O Vasco joga contra o adversário Olímpia e nunca é favorecido pela arbitragem. Então, se a gente ganhar hoje, se a gente perder... Tá de boa, tá suave.
1: Tá bom.
2: É. Tá? Agora, Flamengo, eu não sei não, viu, cara? Não sei o que acontece. E agora ela tem o presidente chato do Flamengo, ele que ele quer ficar brigando com todo mundo. Fica se preocupando com o time dele, não vai nem classificar na Libertadores, não vai ser campeão brasileiro.
0: Rapaz, para com doido, isso. Né? Para com isso, tá estressado.
1: Vou encerrar a resenha.
0: Olha a tua pressão, mano. Olha a tua pressão.
3: O Moreno tá ignorando. Que é isso, Moreno?
0: Olha, mandar um abraço aí. Netinho! Netinho!
2: Vem cá, Netinho.
0: Deixa eu mandar um abraço aí, amiga Mira, rapaz. A grande administradora, minha amiga Mira, funcionária de categoria lá da Secretaria da Casa Civil do Governo, e a nossa CEO, a gente pode chamar CEO ou não?
1: Pode, pô.
0: CEO do Posto Gol, mano. Posto Gol, a maior e melhor rede de postos de combustíveis do Amapá.
1: Ontem eu abasteci no posto que tem lá no final da professora Cora de Carvalho.
0: Diga lá, e aí, gostou?
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1: Inclusive tem uma academia nesse posto aí, correto?
0: 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Oh. A GoFit, é.
1: Tá malhando
0: e tem,
1: lá, pai?
0: Ainda não, tô só esperando aqui dar um tempinho ainda. Não, o corpo tá bacana, tá precisando.
1: Dá pra ficar melhor.
0: É.
1: Dá pra ficar melhor.
0: Vem cá, tu não tá gostando do corpo, não?
1: Ah,
0: tu tá mandando aí pra academia, meu patrão?
1: Não posso falar no ar.
0: Tu tá mandando aí pra academia, foi isso que eu disse.
4: Tchau, tchau, amor.
5: Ah, Netinho.
4: Eu vou embora.
5: Termina aqui o programa Manhã da Diário.
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0: 12:50. Muito boa tarde! Hoje é quinta-feira, dia 13 de agosto de 2026. 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
0: E o programa Carimba, Carimba, Carimba, o Alisson. Na mesa de áudio está ele, o Alisson Brito.
3: Fala,
0: tudo beleza, o Alisson?
4: Sim.
0: Gostou do jogo ontem?
4: Sim.
0: Gostou do empate?
4: Sim.
0: O Flamengo ganha no Maracanã?
4: Sim.
0: O Vasco ganha hoje?
5: Não vai não. Ele não vai não.
0: A apresentação é minha. Corta o microfone dele, depois ele fala. Corta o microfone dele. Não deixa o microfone dele. E dele o Gito Pequeno. Vai, chora agora.
6: Boa tarde pra ti, Rodrigo.
0: Boa tarde
6: pra tia Maria. E não boa tarde para o Alisson.
0: Ficou chateado.
6: Não.
0: Ele fica amuado. Ele fica logo amuado.
7: Ah, o Moreno tá ignorando.
6: Vamos ganhar hoje, sim. Hoje chegou o nosso dia.
0: Nós vamos secar
6: contra
0: hoje.
6: Contra o Olímpia e contra todo mundo.
0: Inclusive
6: os secadores.
0: Mas vamos secar hoje. Rodrigo. Tia Maria, o Vasco ganha, tia Maria.
5: Não vai, não.
6: Vai.
5: Ele não vai, não.
6: Até a senhora, tia Maria. Então, não boa tarde pra senhora também. Mas pra galera que tá ouvindo e acompanhando aqui o nosso Vem Que Tem, boa tarde, minha gente. Quinta-feira, 12:52. Chegamos, hein, pra esse comecinho, já pro início. Anúncio do final de semana chegando.
0: Quinta-feira já.
6: O Rodrigo Silva, essa semana passou voando, foi, cara?
0: Voou, meu patrão.
6: Graças a Deus.
0: Muito rápido, né?
6: E o detalhe é o seguinte, Rodrigo, quinta-feira, amanhã sexta-feira, sábado-feira, domingo... Começa pra valer, né?
0: Pra valer.
6: Já começa
0: a campanha.
6: O período eleitoral.
0: A campanha eleitoral vai estar liberada.
6: A partir de
0: aí você
6: domingo,
0: vai
6: né?
0: poder pedir voto pro seu candidato.
6: Vai poder conhecer
0: você
6: o número dos caras.
0: Você vai poder divulgar os números, porque tudo é os números. A nossa votação aqui, ela é eletrônica, né? Então, tem que ter um número. Um número que identifica o partido e a legenda aí dos candidatos. Então, e quinta-feira a gente já tá percebendo aí que vai... Aliás, no domingo já vai ter movimentação,
6: muita
0: né?
6: movimentação, viu,
0: Os
6: Rodrigo?
0: Candidatos já estão preparando aí adesivaços, já estão preparando mobilização de suas militâncias. E que seja uma campanha pautada nas propostas, né? Mas nas propostas, nos resultados, né? Que seja uma campanha propositiva. Que não seja uma campanha de baixaria, que o eleitor não merece. Que tenha o debate, né? Cada um possa conhecer um pouco mais a plataforma de trabalho. E é isso. Uma boa campanha. Nós lutamos muito pela democracia, né? Durante muito tempo a gente viveu sob um olhar da ditadura. Os brasileiros foram às ruas brigar pela democracia, por eleições diretas. E desde 1989, quando elegemos Fernando Collor de Mello, a gente vem tendo aí nossas eleições. Tivemos em 94, 98, 2002, 2006, 2010 e assim por diante, as eleições gerais e, no meio disso tudo, as eleições municipais. Então, que o eleitor, ele possa fazer uma reflexão, vote pela razão, nunca pela emoção, e que tenha a consciência de que está nas suas mãos o futuro da nossa nação, o futuro do nosso país para os próximos 4 anos. Se a gente não calibrar o nosso dedo, se a gente não votar pela razão, não adianta ficar se reclamando aí depois, porque vai ter que aguentar 4 anos e torcer para que nesse percurso aí faça alguma besteira de grande proporção, aí o legislativo vá lá, impeachment, essas coisas, assim por diante. Mas, saiba, o voto ele é soberano, o voto ela é seu. Voto não tem preço, voto tem consequências. Você concorda ou discorda, Sam?
6: Não, com toda certeza, concordo absolutamente. E que a gente possa ter realmente, como você bem disse, Rodrigo Silva, uma campanha limpa, uma campanha onde os candidatos possam estar comprometidos. Sem essa questão, a gente já observa há bastante tempo, inclusive, já, e não é nem só esse ano, mas nos anos anteriores, a questão da baixaria, que o eleitor não quer, é justamente.

0: Exatamente isso, ele quer ouvir as propostas, ele quer ouvir os candidatos, ele quer o comprometimento dos candidatos, e a partir do próximo domingo começa para valer a campanha eleitoral para as eleições desse ano de 2026. E como a gente bem disse aqui agora há pouco também, a expectativa está grande, tem muita gente já se movimentando. Domingo teremos várias movimentações, certamente pela orla da cidade, em outros bairros também, nos municípios, e que tenhamos aí uma eleição tranquila, uma eleição cheia de paz, e que possamos aí estar trazendo sempre as informações de maneira correta, de maneira respeitosa e de maneira verdadeira para todos os nossos ouvintes, em especial aqueles que acompanham o Sistema Diário de Comunicação, que vai estar na cobertura das eleições, Rodrigo.
1: E aqui no Amapá não vai ser diferente, não foge essa realidade. Nós vamos eleger governador, vamos eleger senadores, dois senadores, tá bom? Então são dois senadores que vamos poder escolher nas eleições, além de deputado estadual e deputado federal, que vão representar aí o nosso poder legislativo. Senadores e deputados federais em Brasília e os deputados estaduais aqui na Assembleia Legislativa. E além, é claro, de votarmos para presidente da República. Que aqui no Amapá possa ser uma eleição também pautada no respeito, na transparência, no diálogo e no bom debate. Quinta-feira, hoje, dia 13 de agosto. Daqui a pouquinho vamos falar de Expo Agro. Hoje vamos conhecer as atrações aí da Expo Agro, lá no município de Tartarugalzinho. Hoje à noite, na nossa cobertura, do nosso Estúdio 2, o prefeito Bruno Mineiro vai estar lá, marcando presença, vai estar confirmando aí as atrações para esse grande evento que vai movimentar a região dos Lagos. Região dos Lagos, que é integrada aí pelo município de Calçuene, Amapá, Pracuúba e Tartarugalzinho. São os quatro municípios aí que integram a famosa Região dos Lagos. E a Expo Agro esse ano vem a todo vapor, uma super programação. Olha, um dos spoilers que a gente vai dar aqui é Léo Magalhães, já tá confirmado.
0: Esse aí já.
1: Tá confirmado, Léo Magalhães vai estar fazendo um grande show aí para abrir com chave de ouro essa super programação.
0: Muito bem, Rodrigo, são 12 horas e 58 minutos, 12h58. 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

0: Maravilha, maravilha, 13 horas em ponto, hora certa pra você ligado aqui no programa Vem Que Tem. Um abraço aí, meu compadre Jackson Reis, grande Jadru, tá ligado, tá voltando pra Mazagão. E ele ganhou um rádio Motobras. Ganhou aí um Motobras zerado aí, Dia dos Pais, presente
1: raiz,
0: do Dia dos
1: né,
0: Pais.
1: Rodrigo?
0: Ganhou aí da... Tá retornando com a minha amiga Bita, sogra dele. Um abraço pra minha amiga Bita. Tá ligado aqui acompanhando o programa Vem Que Tem. Sempre na audiência. Um abraço aí, meu compadre Jadru. Obrigado aí pela audiência. Um abraço pra minha comadre Dani. Pra essa família maravilhosa aí da minha amiga Benedita Dark Teixeira. Grande Bita, que tá ligada acompanhando aqui a nossa programação. Meu amigo Edir Brandão, boa tarde aí, meu amigo Edir Brandão. Ele mandou um áudio pra gente. Dá pra rodar o áudio aí, Wallace? Do Edir Brandão. Fala aí, Edir. Boa tarde, meu irmão. Fala, Edir.
2: Boa tarde, Rodrigo. Boa tarde, Alson Samer, de Brandão, motorista de aplicativo. Coloca meu nome aí no sorteio.
0: Valeu.
2: E o placar de hoje, eu acho que vai ser 2-2 esse jogo.
0: É, ele falou ontem. Foi um jogo de ontem. O jogo de ontem, Flamengo e Cruzeiro.
1: Porque hoje, Edi, esperamos a vitória do Vasco, tá bom?
0: Vasco hoje vai ser 2-1 pro Olímpia.
1: Corta o microfone dele.
0: 2-1 pro Olímpia.
1: Dá um tipo, Rodrigo. Vai secar outro, mano.
0: Hoje é meu dia, mano. Hoje é meu dia. Hoje vai dar certo. E é o detalhe, quando eu fico assim acertando o palpite, eu fico uma semana acertando.
1: Não. É verdade, eu lembrei da Copa. Netinho, vem cá, Netinho. Não, pode torcer pro Olímpia.
0: Pois é, eu sou Olímpia desde Jitinho.
1: Pronto, pode torcer pro Olímpia.
0: Tô te falando. O Olímpia jogou contra o Flamengo lá em Brasília, deu trabalho. Perdeu, mas deu trabalho. É um time muito bom, é bem melhor que o Vasco da Gama. Então, o pessoal que vai fazer jogo hoje, vá no Olímpia aí que tá pagando bem.
3: É verdade.
0: É, o Olímpia vai ganhar. O Olímpia ganha ou não?
3: É verdade.
0: Ganha. O Vasco ganha?
4: Não vai não.
0: Vai.
4: Ele não vai não.
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meus amigos e minhas amigas, estamos aqui, 13:04, 13:04. Ó, pra você que tá nos acompanhando, ouvindo a nossa programação, nosso muito obrigado pelo seu carinho e pela sua audiência. Ligadaço de ponta a ponta aqui, meu amigo Rômulo Versosa. Alô, Rômulo, aquele abraço especial pra você, obrigado pela sua audiência. 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

0: Agora são 13 horas e mais 7 minutos, 13 e 7. É a hora certa para você ligado aqui no programa Vem Que Tem, da 90,9 Diário FM. Boa tarde, gostaria de participar do sorteio. Meu nome é Luan Carvalho, do bairro Infraero 2. Boa tarde, gostaria de participar do sorteio. Meu nome é Lidiane Cardoso, do bairro Infraero 2. Boa tarde, já ligadinha no melhor Vem Que Tem, Bina Nogueira, lá do município de Santana. Boa tarde, eu gostaria de participar do sorteio. Meu nome é Rosilene dos Anjos Guedes, lá do bairro Perpétuo Socorro. Bacana aí a galera que tá ligada, acompanhando aqui o programa Vem Que Tem. Minha amiga de Brandão, falei agora há pouco, olha, no Vale no Cabelo. Mandou aí a Maria Cleonilde Silva da Conceição, lá do novo Buritizal, aqui na questão do Elson Sami. Eu gostaria de fazer um apelo para a CSA. Estamos passando uma calamidade muito grande de água aqui no Jardim 2. Uma vez já foi feito um abaixo-assinado, mas até agora nada foi resolvido. E agora que não vem mesmo água para cá. E quando chegar na rede de outros vizinhos, eles não gostam de ajudar. Eles escasseiam a água. Espero que as autoridades daqui de Macapá olhem para nós, principalmente na rua Josefa Pelaz da Silva, bairro Jardim 2. Estamos pedindo socorro, porque sem água ninguém vive. Maria Silva, que mandou aí, portanto, essa mensagem, está fazendo esse apelo à equipe da CSA. Olha, o Bruno Ferreira está dizendo que o Cruzeiro deixou para decidir no Maraca. Um abraço para Marta Maria, lá do Zerão. Você concorda com ele, lá,
1: Sam? Concordo. O Cruzeiro vai fazer a festa lá no Maracanã. O Maracanã que pertence ao estado do Rio de Janeiro.
0: Rio de Janeiro, exatamente.
1: Não, porque tem algumas pessoas que falam estádio do Flamengo.
0: É a casa do Flamengo.
1: Do Fluminense também, do Vasco também.
0: O Fluminense joga lá.
1: Do Vasco também.
0: Mas o Vasco não tem um estádio dele já?
1: De vez em quando a gente joga no Maracanã.
0: Ah, beleza.
1: Porque é do povo. Certo. Não, porque tem alguns torcedores, o Rodrigo, pelo amor de Deus. Porque o Maracanã é o estádio do Flamengo.
0: Mas não, é lá que o Flamengo manda, é lá que o Flamengo joga.
1: Estádio, mano.
0: O Flamengo joga lá
1: e dizer outra coisa, para aquele presidente lá, que ele tem que preparar um estádio pro Flamengo.
0: Detalhe, o Flamengo
1: com o time dos outros.
0: O Flamengo paga o aluguel, não é nada de graça lá não. O Flamengo paga o aluguel.
1: Então se
0: o que acontece?
1: Se paga o aluguel, então
0: por
1: não
0: exemplo,
1: é a casa dele.
0: Hoje quem não tem uma casa, vai morar de aluguel, mas ele tem que pagar o aluguel, não é?
1: Exatamente.
0: Não é verdade?
1: Então, aí ele não é dono, não é verdade?
0: Tu tem casa própria?
1: Não é verdade?
0: Tu já tem casa
1: não,
0: própria?
1: Não, ainda não, mano.
0: Mas tu paga o aluguel?
1: Paga o aluguel.
0: Mas
1: a casa não é minha.
0: A casa que tu paga o aluguel?
1: Não, não é minha, não.
0: Você vai dizer, aí eu vou. Depois quando você sair daqui, você vai pra onde?
1: Eu vou pra casa onde eu moro.
0: Pois é, eu vou pra casa, fica mais certo.
1: Pode ser.
0: Você tá pagando, a responsabilidade é sua.
1: Ah, tá.
0: Lá, a partir do momento que você assina o contrato, você tem deveres e obrigações.
1: Tá.
0: A primeira é pagar o aluguel, porque se não pagar o aluguel, com dois, três meses, o que é que vão fazer?
1: Vai te despejar.
0: Eu moro de aluguel também, eu sei como é que funciona essa

0: questão. E a mesma coisa é o Flamengo. O Flamengo e o Fluminense pagam aluguel. Então, se eles pagam o aluguel, a responsabilidade é do Flamengo, da concessionária que administra o estádio. Mas o Flamengo, por exemplo, quando vai jogar no Campeonato Brasileiro, o Flamengo joga lá, no Maracanã. Porque ele paga pra isso.
1: O Vasco também, de vez em
0: tem
1: quando...
0: Tem torcida.
1: Tá até pensando se a gente vai jogar contra o Vitória lá, olha.
0: Exatamente. Aí, o Vasco, por exemplo, a torcida que tem o Vasco da Gama, São Januário é pequeno pro Vasco.
1: É verdade.
0: Quando for um grande jogo, o Vasco acha que joga melhor lá.
1: Eu acho, eu penso assim, o sem clubismo, Rodrigo Simões, falando muito sério. Porque, tipo assim, essas pesquisas que fazem sobre a questão de torcida nunca foi atualizado. Mas eu acho que hoje, o Vasco é a primeira ou a segunda maior torcida do Brasil. Não, eu só acho, é a minha opinião. Sem clubismo. Entendeu, Rodrigo?
0: Sim.
1: Pois é.
0: Com certeza.
1: É isso. É isso. Olha, 13 horas e 11 minutos, 13 e 11... Ei, coitado, quem tá nos acompanhando aqui, meu amigo Jovan Costa, Costa Morningstar, doutor Costa.
0: Costa Morningstar.
1: Tá nos dando uma forte, cara. Mano. Olha, ele mandou foto aqui do...
0: É muito potente.
1: Do carro, ele tá ouvindo. Olha aí, Rodrigo. Olha. Tá ouvindo a 90.9. Ei, Coxinha, tu sabe, Bora logo. É. Boa tarde, meu amigo Alson Samer, Rodrigo e o Alisson, por aqui circulando nas ruas e avenidas. É o Juca Taxista. Minha amiga Eva Vaz, também sintonizado, tá em direção, tá indo pro município de Porto Grande. Já falei aqui do Rômulo Versosa também. Boa tarde, amigos do programa Vem Que Tem, Ronaldo Soares aqui do Marabaixo 2. Boa tarde, Alson Samer, Rodrigo e o Alisson, já na escuta, quero participar das promoções Rosineide Santos e toda a família lá no quilômetro 21, Campina Grande. Tá desejando uma ótima quarta-feira para todo mundo. Aliás, ótima quinta-feira para todo mundo. Obrigado pela audiência. Agora há pouco a gente falou aqui já do Ed Brandão. Mandou um áudio aí. Quem também tá mandando a sua participação por aqui via áudio é a Silvia Brito. É isso, né? Silvia Brito. A nossa... Não, nem a Jerusa não, né? Mas tem um áudio aí. Bora ouvir o áudio aí da Silvia Brito. O Alisson. É tua parente, Alisson? É? Não? Ah, tá.
2: Só... Boa tarde.
1: Opa, boa tarde.
2: Já estou ligadinho bem que tem Severa Romana do Mestre Oscar. Que Deus abençoe você. Me coloca aí na promoção e passando aqui para desejar, para agradecer o Vale Compra que eu ganhei do bem nosso atacarejo. Foi bem recebida lá.
0: Severa.
2: E agradecer mais uma vez a você do Bem Que Tem, Rodrigo, a todos da 90.9.
0: Valeu, Severa. Um grande abraço. Valeu, Severo, um abraço. Quem mais tá ligado aqui? Um abraço aí pro meu amigo João Roberto, rapaz. Ele mandou uma mensagem aqui dizendo: ei, mande um alô aqui pro município do Macapaba. Lá no Macapaba, tá ligado, acompanhando. Alô, João Roberto! Alô, Joãozinho! Joãozinho! Um abraço aí ao Joãozinho, também tá ligado, acompanhando o Vem Que Tem. E ao meu grande amigo João Roberto, nosso João Roberto aqui da... Nosso colega aqui do Diário do Amapá. Um abraço pra patroa dele também. Quem mais tá ligado aqui acompanhando o programa? Deixa eu mandar aqui um abraço. Já mandei aqui. Cadê? É muita gente, meu patrão. Olha, um alô aí pro Jael. Também tá ligado. Acompanhando aqui o programa. Toca Léo Magalhães, Dia da Mentira. Rapaz. O Bruno Ferreira tá dizendo. Toca Léo Magalhães, Dia da Mentira. Ele mandou, depois dessa fala do Elcio Sami sobre o Vasco, toca Léo Magalhães, Dia da Mentira. Tá chamando de mentiroso, Sami. Tá te chamando de mentiroso, diz.
1: Deve ser um anti-flamenguista.
0: Mas ele é botafoguense. Ele é botafoguense.
1: Tá bom.
0: Tá ligado, acompanhando aqui o programa Vem Que Tem. Um abraço pra minha amiga Eliana Neri. 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

0: Olha, são 13 horas e 16 minutos, 13 e 16. 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
1: Olha, galera, mandando áudio pra gente, libera o áudio aí, por favor, Alisson. Libera aí, por favor, o ouvinte mandando áudio e você ouvindo. Alô, boa tarde.
2: O Ministério da Saúde adverte: torcer pro Vasco da Gama faz muito bem à saúde, porque cada jogo é um teste cardíaco.
1: É isso mesmo, né? É, ele tem razão. Olha, boa tarde, gostaria de participar do sorteio. Meu nome é Rosivaldo Pantoja Júnior, lá do bairro Infraero 2. Valeu, obrigado aí pela audiência. 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Um abraço ao meu grande amigo Geo Diandro. Grande Geo, rapaz. Tá ligado, acompanhando aqui. Ele mandou um vídeo aí pra gente, meu amigo Geo. Um abraço pra ele. 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

0: Agora são 13 horas e mais 22 minutos. Mandando um abraço aí a dupla Nana e Alex. Vai estar hoje na Expofeira, depois do show do Wesley Safadão, lá na Arena de Rodeio, no palco principal. Você vai ser o convidado a curtir aí o sucesso, sucesso aí a dupla Nana e Alex. Não tenho dúvida, vão arrebentar na super programação da Expofeira 2026. Sucesso absoluto, hein? Vale a pena você conferir. Depois do Safadão, o Safadão vai entrar, vai subir no palco, vai cantar, vai fazer o seu show. E logo depois, Nana e Alex, Elson Summer.
1: Vai ser, sem dúvida, um showzaço, uma super programação hoje no palco principal. Mais uma noite da Expofeira. Hoje é o que, Rodrigo? É quarta noite?
0: Hoje é quinta.
1: Aliás, quinta
0: na
1: noite.
0: Sexta, na verdade.
1: Sexta, é.
0: Sexta noite.
1: Sexta noite de Expofeira, onde tem Wesley Safadão e logo após, o After é lá mesmo, tá? No palco principal, na Arena de Rodeios, lá no palco Rio Amazonas, Arena Rio Amazonas, vai ter Nana e Alex. E coisa boa. Vai ser bacana, hein? Vai ser legal a programação hoje pra você curtir. Ouve aí, Nana e Alex, Rolê na Cama. 13h23 em Macapá.
0: Vai ser nessa batida. Olha, mandar um abraço pra minha amiga Zilene lá em Mazagão, a Manu, a Ritinha. Obrigado aí pela audiência, minha amiga Zilene. Um abraço, meu amigo Aiza em Serrão. Boa tarde, gostaria de participar do sorteio. Meu nome é Rosivaldo Pantoja Júnior, lá do bairro Infraero 2. Boa tarde pra Lília Regina, que também está ligada acompanhando aqui o programa. E meu amigo Rony, que mandou áudio pra gente. Fala aí, Rony. Boa tarde, Rony.
2: Boa tarde, meu amigo Rodrigo. Boa tarde, meu amigo Watson. Boa tarde, tia Maria. Boa tarde. Eu não vou dar boa tarde pra esse cara aí, não, que ele é vascaíno.
1: Não precisa. Tá tudo bem.
2: Ei, hoje, com fogo fere, com fogo será ferido, hein?
0: Vamos secar.
2: Olha, hoje o Vasco vai perder.
0: Vai.

0: O Marco tá dizendo, será que o Rodrigo vai fazer eu ir lá em Tartarugazinha assistir esse show aí?
1: Vai ser bom.
0: Tá confirmado, viu, Jorginho? Vai ter Léo Magalhães.
1: Já coloca aí na tua agenda, viu, Jorginho?
0: Ei, Jorginho?
1: Dia 9. Coloca uma outra aí pro Jorginho já criar logo vontade. Não, do Léo.
0: Léo Magalhães.
1: Léo Magalhães.
0: Vai tá falando que o Rodrigo vai fazer ele ir lá em Tartarugazinha assistir esse show.
1: É doido, meu patrão. Léo Magalhães, ali. Isso aí é o Léo, é? Canta, Léo, canta.
2: Amo demais essa mulher.
1: Ah, rapaz, tu é doida. Não, mano.
2: 9 anos de.
1: E joga logo um engradado de cerveja aí que.
3: Ô, meu pretinho.
1: Bota palma, tia Maria. Quinta-feira hoje já vai, né, tia Maria?
3: Hein? Daqui a pouco a gente vai tomar uma gelada bacana.
1: Não, que é pão com macarrão. Dá uma outra aí do Léo. Uma outra.
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1: uma outra.
2: Seu amigo.
1: Vai, uma outra aí dele. Ai, ai, ai, ai. É doida, né? Canta, Léo, canta.

0: Fala aí, fala aí, Lidiane. Fala aí, Lidiane. Lidiane quer falar aí. Fala, Lidiane.
1: Boa
0: fala.
1: Tarde, Rodrigo Silva. Boa tarde, Sandro. Boa tarde, Alisson Brito. Estou ligadinho bem que tem. Coloque meu nome na promoção, amigão. Lidiane Fernandes. Ei, e Rodrigo? Um dia da caça, outro do caçador, né? Ontem era o Sandro que tava secando o Flamengo. Tá. Hoje eu vou secar de qual fosse o Vasco
2: da Gama. Aí dá em nada, mano. Aí dá em nada. Vamos ganhar da mesma forma.
0: Quando a gente seca, mano, pode dizer. Quando a gente seca, já era.
2: Exatamente. O Rodrigo, ele torce pra um adversário que ganha. Ele torce pra um time que ganha sempre o adversário. Então hoje ele tá torcendo contra o Vasco.
0: Eu tô
2: solido. Estamos Olímpia. Tranquilos.
0: Amanhã tu me
2: pode
0: diz.
2: Pode vir tranquilo. Pode
0: amanhã
2: vir tranquilo.
0: Tu me diz, amanhã.
2: Vem, Olímpia.
0: Amanhã
2: vem.
0: Tu me diz.
2: Sim.
0: Fala aí, minha pintante. Olha aí a pintante Elisa Congol. Fala, pintante.
3: Boa tarde, meu pintante
0: boa tarde.
3: Preferido. Como é que tu sabe que eu tô ligado?
0: Rapaz, eu te conheço.
3: Essa é Expo Agro. Eu tô ouvindo tudo aqui. Então eu vou fazer aqui um convite especial, vou mandar pro Bruno, prefeito. Bruno tem que ser contratado aí o Rodrigo pra apresentar e mais o Elson Samei.
2: Eu gostei.
3: Vocês são diferenciados.
0: Jabuti da Xuxa.
3: A diferença é tão grande que até o Paulinho tá andando atrás do pau do tenente. Eu ainda não esqueci o pau do
0: tenente. Pau do tenente. Pau do tenente do Jacinto.
3: Vocês são bons demais, sem bandeira. Sem puxacimo de saco, eu te amo, tu sabe disso. E eu tô convocando todos os pitantes. Vamos isso. Fazer um abaixo assinado pro Tartarugalzinho pra contratar lá pra Expo Agro.
0: Isso.
3: Chamaria a senhora também, meu pretinho. A senhora vai assinar. Se não assinar, também no dedo, minha lá pra. Que tem que estar junto.
0: Tem que estar junto.
3: Rodrigo, eu dancei tanto Marabaixo ontem à noite.
0: Mas, rapaz,
3: foi o dia do Marabaixo, a noite do Marabaixo lá. Hoje é a noite do Batuque da Expofeira.
0: Isso.
3: Que a preta. Eu fui pro Azeite de manhã, mas eu já vou de novo hoje, que hoje vai ter. Hoje vai ser Batuque.
0: Pega logo o pau do
3: Tanquete, rapaz. E hoje vai ser o Carabão, hoje vai ser o Safadão. Então eu não posso perder, que meus amigos são tudo safados, eu vou ter que estar lá olhando pra eles. Eu não posso falar o nome deles aqui, senão vai queimar o filme deles e eu vou estar junto com eles, né? Eu vou estar hoje lá no camarote do Mário Brandão e mais do nosso amigo lá do DJ.
0: Alan Christophe. O Alan.
3: Junto e amarrado lá.
0: É, o Alan. Ei,
3: eu vou ver vocês de noite. Tchau, um beijo, um abraço, eu te amo.
0: Valeu, pintante. Um abraço aí pra pintante.
3: Caminho, Expofeira. Vambora, eu já vou. Já tô aqui no azeite pra daqui a pouco tá lá. Vambora, vambora.
0: Chuchu, beleza. Tem uma de safadão aí? Tem uma de safadão? Eu gosto de safadão, rapaz. Safadão é bom. O Wesley Safadão hoje vai estar lá hoje. Pense no cara que eu sou fã. Eu gosto do show dele. O show dele é animado, meu patrão. Pensa no show, pai d'égua, que ele interage com o público. Ele sabe com umas marcantes lá, olha.
4: Como
0: olha
4: é essa que aí, você
0: ó. Ué, doido,
4: ainda
0: né?
4: Tem coragem
0: essa
4: de
0: aí eu
4: falar
0: só me lembro
4: comigo.
0: Do Laranjal do Jari. Ô Jarizão, bom da peça.
4: Não tem juízo. Fez o que fez e bem me
0: fez. Essa
2: é bacana no karaokê também, viu, Raimundo?
0: Agora o seu Raimundo agora deve chorar.
5: Dor do coração.
0: Aguenta, doente. Fala aí, cadê? Aguenta, doente. Cadê, olha? Jogou nossa história.

0: Aguenta, doente.
1: Aguenta, doente.
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0: Alô, boa tarde.
3: Olá, boa tarde.
0: Oi.
3: Jorge Carvalho aqui do Infraero 1, mano.
0: Fala, meu amigo.
3: Olha aí meu nome no sorteio.
0: Na hora.
3: Rodrigão.
0: Ah.
3: Nesse final de semana eu ia pra Cutia do Araguari.
0: Isso.
3: Mas agora eu já mudei o destino.
0: Ah.
3: Eu vou pra Tartarugalzinho,
0: mano. Aê, papai.
3: Eu não posso perder esse show nesse
0: não
3: cara.
0: Dá, mano. Léo Magalhães.
3: É muita sofrência,
0: é
3: mano.
0: É muito.
3: Tu é doido.
0: É muito. Ah, vai, a gente lembrar de
3: alguns... Vamos secar o Vasco hoje, mano.
0: Bora, tá tudo certo. Hoje é Olímpia, piá.
3: Mata os secadores ontem. Mas hoje a gente vai secar o Vascão. Abraço.
0: Valeu. Um abraço, é, meu patrão.
4: Fez o que fez e vem me pedir pra voltar.
0: Bora pro apoio, que hoje tem safadão.
4: Você não merece 1% do amor que eu te dei.
0: Tem dinheiro pra gente gastar lá.
4: Eu tenho, mano.
0: Tu tá com uma grande...
4: Vai no meu bolso, mano, não tem problema.
0: Eu vou contigo, então.
4: Eu levo meu patrão pra onde ele quiser.
0: Eu tô liso, mano.
4: Você vai,
0: liso.
4: Vai no meu bolso também?
0: Olha, meu filho. Mas tô feliz.
4: O problema é que esse tempo agora é só a liga, Rodrigo.
0: Eu tô liso, mas tô feliz. Eu tô com Jesus. Bora pra porra aí, já a gente volta.

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0: saber, quer conhecer as atrações da Expo Agro 2026? Fique ligado hoje na programação, na maior e melhor cobertura do Sistema Diário de Comunicação na Expofeira 2026. O prefeito Bruno Mineiro vai falar ao vivo, vai divulgar o vídeo aí com as atrações da Expo Agro 2026. 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Vamos embora, né, Samy?
1: Vamos embora, Rodrigo Silva. Se Deus quiser, voltaremos amanhã. Amanhã, sexta-feira, nosso Estúdio 2, direto antes, do Bem Nosso Atacarejo. Mas hoje vamos estar também, através do Sistema Diário de Comunicação, também na cobertura da Expofeira. A partir das 8 da noite, prefeito Bruno Mineiro, de Tartarugalzinho, anunciando as atrações da Expo Agro 2026. E você acompanha aqui na 90.9. A partir das 4 da tarde, a nossa transmissão, nosso Estúdio 2, direto do Parque de Exposições da Fazendinha, com Heraldo Almeida, logo depois tem Kleber Barbosa e agora tá chegando o Célio Santiago e o show da Diário pra comandar
0: e
1: nossa programação.
0: E hoje, quinta-feira, é dia de TBT com ele. Quinta TBT. Vamos tocar esse TBT da melhor qualidade aí, da banda Magníficos. Da banda Magníficos. Vai fechar com chave de ouro a nossa programação. Obrigado, Alisson. Tchau, Tia Maria. Valeu, gente, um abraço a todos. Volta. Isso aí, volta.
1: Rebobina.
0: Valeu, vem aí o locutor Panda, Célio Santiago e o show da Diário na quinta TBT.

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5: Olá, pessoal, agora 2:05. Muito bem, rapaziada, já estamos na área aqui na sua Diário 90.9. Depois do bem que tem, chegando com tudo. Nossa quinta-feira maravilhosa, sua linda. É a quinta TBT já na parada. Tá começando daquele modelo, daquele jeito, assim que eu gosto, hein, ó. Tô esperando você aqui, viu?
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0: Atenção, meu, muito boa tarde pra você ligado na sintonia da ZYS453 90,9 Diário FM Macapá. Hoje, quinta-feira, maravilhosa quinta pra todo mundo, dia 13 de agosto de 2026. Que satisfação, bom em ter você em nossa companhia a partir de agora para todo o Brasil e o mundo. E também, né, através do nosso site, através do www.diariofmmacapá.com.br. É a nossa quinta-feira TBT, dia de quem manda na programação é você. Então já aproveita logo, saca o telefone do bolso e pede teu som através do 99122-6978. 99122-6978. Já aproveite e pede teu som, aquele somzão que lá no passado foi sucesso. Hoje é pura recordação. E também, lógico, também você pode seguir lá a gente nas redes sociais. @showdadiariooficial. @showdadiariooficial no Facebook e Instagram. Agora, tá a fim de me seguir nas redes sociais? Aproveita agora, viu? Aproveita nesse momento. Segue lá, @locutorpanda_oficial. @locutorpanda_oficial. Se liga, porque a partir de agora, nossa quinta-feira TBT já começou e começou com tudo.
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0: Já pra começar muito bem, é o som dele, Léo Magalhães. CDs e livros. Vocês vão começar a querer fazer bebê cedo hoje, é? Será?
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0: 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Agora, 2:18.
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0: Essa é a nossa Diária FM 90.9. Hoje, quinta-feira, incrível pra todo mundo. Dia de quinta TBT, dia de quem manda na programação é você que tá ligado com a gente, também nas nossas redes sociais, você que tá ouvindo agora pela 90.9, no carro, por aplicativo, no, você, meu amigo motorista de ônibus, enfim, toda essa galera maravilhosa que tá aí com a gente, já pode vir pra cá, põe o telefone no bolso aí, saca o telefone no bolso e vem participar com a gente no 991-22-6978. A galera que já tá na área com a gente, manda beijo, manda abraço, manda cheiro pra quem você quiser agora, hein?
2: Boa tarde, Célio Santiago e Marlo e toda a produção. Vamos que vamos. E o Jonathan Mello. Cadê o Jonathan Mello? Sumiu?
0: Tá por aí, tomou chá de sumiço ele.
2: Hoje ele falou no netinho aqui.
0: Sério?
2: Tava cachaçado, eu acho.
0: Será? Grande abraço, Marta, do Zerão, que tá aí na área com a gente, grande beijo. Muito obrigado pelo carinho, pela moral, pela sintonia, pela audiência no 991-22-6978, 991-22-6978.
3: Thiago, boa tarde pra você, boa tarde, ouvinte do programa Show da Diário. Vamos trabalhar, hein?
0: Bora.
3: Quintou, TBT, e a última música que foi tocar, a Sérgio Santiago, a meu pedido foi Save Your Adore, Dreamers,
0: de Dreamers.
3: 2013.
0: Muito bem.
3: Tamo junto e misturado. Aqui é o Jonathan Mello, do bairro do Novo Horizonte, mais conhecido como Jun Jun. Boa tarde, produção. É nóis.
0: Valeu. Boa tarde, Panda. Já ligado aqui pelas estradas do Pará. Olha, Semis de Belém, hoje vamos dormir em Imperatriz Maranhão. Olha, meu filho Dryan e também minha irmã Mai, né? E meu sobrinho Ravi. TBT de hoje, né? Hoje é dia de TBT, sair de casa. Hoje que saí de casa, do Zezé de Camargo e Luciano, ligado pelo app. Valeu, queridão. Alô, Fábio, grande Fábio. Olha, boa tarde, Célio Santiago. Tô ligado no programa Fábio Pinheiro, do bairro Zerão. Valeu. Grande abraço pra você, tudo de bom. A Morena Costa também tá aqui com a gente. Grande beijo, Morena. E toda a rapaziada aí do Distrito do Carvão, em Mazagão. Grande beijo, grande abraço, grande cheiro pra você também. Muito obrigado pelo carinho, obrigado pela sintonia, obrigado pela audiência. Deixa eu ver quem mais tá por aqui também. Olha, o Abrão Dantas chegou na área.
4: Boa tarde, meu amigo Célio Santiago.
0: Boa.
4: Abrão Dantas aqui, mano, diretamente aqui do estado do Ceará, do Brasil para o mundo, através do aplicativo Radionet.
0: Muito bem.
4: Pra falar de jogo, né, meu amigo? Ontem
0: fez
4: o Menguito, né? Eu não vou confessar pro senhor que eu sequei muito o Menguito ontem, mas
0: embora
4: não deu, né?
0: Deve ser difícil,
4: Flamengo,
0: né?
4: Um Cruzeiro também um. Mas eu... Assim, né? Foi um excelente jogo, né? Embora o Flamengo era pra ter perdido, mas não aconteceu, né? Mas embora ver o próximo jogo, na próxima quarta-feira, pela Libertadores.
0: Né?
4: É isso aí, mano. Valeu, nós. Forte abraço.
0: Infelizmente é desse jeito. É difícil ser anti-Flamengo.

0: Isso, né? É difícil demais ser anti-flamenguista, né? É difícil, né? Eu entendo a vida de vocês. Eu entendo, né, que a vida de vocês, né, circunda, né, em torno do Flamengo. Mas tá valendo, tá valendo. Vamos nessa. 991-22-6978.
1: E vamos de TBT, meus amores. Muito
0: bora.
1: Boa tarde.
0: Agora.
1: Eu vou voltar um pouquinho no tempo, até 1980, para ouvir a música do Gessé, Porto Solidão. Ela faz parte da minha playlist, não sei se vocês conhecem, mas eu espero que vocês gostem. Boa tarde.
0: Beleza, boa tarde, Eliana Neri. Grande beijo pra você, obrigado pelo carinho, obrigado pela audiência. Rapaz, eu vou tentar fazer um ao vivo rapidinho aqui. Cadê o meu Instagram? Tá aqui o meu Instagram, muito bem. Bora ver se eu vou conseguir colocar. Será que o Instagram vai derrubar o meu, uma livezinha rápida, rápida por aqui? Vamos lá. 991-22-6978. 991-22-6978. Quero agradecer o carinho, a audiência dessa turma maravilhosa que tá aí com a gente. Valeu mesmo, de verdade, a turma que tá aí conosco. É, pelo carinho, pela audiência sempre. 991-22-6978. Olá, boa tarde, Sérgio Santiago. Toca a música Louca Saudade da Lene Bandeira. Eita, Lene Bandeira. WilliamBrasil.com.br na área. Grande abraço pra você, tudo de bom. Boa tarde, Célio Santiago, já na escuta do show da Diário, Ned Santos e família do quilômetro 21, Campina Grande. Quero ouvir, Sandy e Júnior, Imortal. Uma ótima quinta-feira pra todos. Rapaz, a galera hoje tá pegando pesado, hein? Tá pegando pesadíssimo. Turma que tá na quinta TBT com a gente hoje, valeu pelo carinho, obrigado pela audiência. 991-22-6978. 991-22-6978. E você já se cadastrou no nosso game da hora? Ainda não? Então faz o seguinte, então, olha, te cadastra que dá tempo ainda no 991-22-6978. 991-22-6978 com o seu nome, sobrenome e bairro, hashtag game da hora e número de contato. Nome, sobrenome, bairro, hashtag game da hora e número de contato. Vamos ver aqui se a rapaziada tá, vai responder aqui a gente direitinho, daquele modelo hoje, será? Vamos lá aqui, no 3210. 3, 2. Ah, muito bem, muito bem. Ah, sim. Como é que tu quer, sério, fazer uma live rápida no Instagram aqui? Se tu tá. Se tu não colocou o acesso à internet, seu burro. Ai, meu Deus do céu. Oh, aí é sacanagem. Aí é sacanagem. 991-22-6978. Então, você ligado sempre na melhor sintonia. Bora ver agora se consigo. Bora ver aqui no nosso Instagram. 3, 2, 1. Muito bem, salve, salve, rapaziada, pra você que tá aí agora nas nossas redes sociais, através do nosso aplicativo, através da 90.9, através do nosso Instagram. Satisfação maravilhosa ter você em nossa companhia a partir de agora. Estamos ao vivo diretamente aqui da Diário FM 90.9, agradecendo o carinho, a audiência dessa galera maravilhosa, a turma que tá através do nosso WhatsApp no 991-22-6978, 991-22-6978. Pra galera que tá participando com a gente, pode mandar beijo, pode mandar abraço, mandar aquele cheiro pra quem você quiser. Hoje é a nossa quinta TBT, dia de quinta. Quem manda na programação é você que tá aí nesse momento ouvindo a programação da 90.9 da Diário FM. A galera que tá nos acompanhando também lá no Instagram, tá bom? Arroba Locutorpanda underline oficial. Arroba Locutorpanda underline oficial. Se liga, porque a gente tá a partir de agora, tem muita gente chegando já conosco. Valeu pelo carinho, valeu pela audiência. Vamos que vamos, que aqui o negócio não para não, hein? 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
0: Hora certinha, 2:26.
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0: Essa é a sua Diário FM 90.9 Baltazar, agora 2:49.
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0: Rapaz, eu tava tentando fazer um negócio de uma livezinha por aqui, bebê, mas internet... Ah, hoje a internet não tá colaborando muito, mas assim, eu prometo assim que tiver uma oportunidade, vou tá fazendo aí junto com essa galera maravilhosa. Agradecendo o feedback da turma, viu? Feedback da turma que nós tivemos agora há pouco por lá foi maravilhoso, foi ótimo. Olha, pode tocar pra mim, Jota Quest, só hoje. Ofereço pra minha esposa, Gabriela. Gabriela Mello e todos na escuta. Quem tá falando por aqui? Quem é? É o Rosiel. Rosiel Costa, grande abraço, Rosiel, pra você. Um abraço pra sua esposa, Gabriela. Tudo de bom, daqui a pouquinho vou estar tocando só hoje. 991-22-6978. Olá, boa tarde, amigo Célio Santiago, já na escuta do show da Diário, aqui em Santa Rita. Sou a Kellen Bacelar, abraços, vamos que vamos, valeu, Kellen, grande beijo. Olha, tô aqui agora há pouco, Zezé de Camargo e Luciana, a galera tá no volume máximo, Robson Correia, grande abraço pra você, muito obrigado pelo carinho, obrigado pela sintonia. 991-22-6978.
2: Salve, salve, meu amigo lindo Sérgio Santiago, que é Cléo do Novo Rio dos Altos.
0: Oi, Cléo!
2: Tá pra nós uma da Sandra de sair.
0: Mandei.
2: Beijo, beijo, bom trabalho pra você, quinto, vamos que vamos, vamos acertar o Vasco, beijo, beijo.
0: Muito bem, 991-22-6978.
3: Boa tarde, meu amigo Célio Santiago.
0: Boa!
3: Carlos Paiva na escuta do programa.
0: Fala, Carlos.
3: Se for possível, cara, coloca aquela música do Roberto Carlos que homenageia os taxistas.
0: Coloquei, agora há pouco.
3: É a nossa classe taxista, motorista de aplicativo, motoras de ônibus, né, cara? Que é o nosso dia a dia.
0: Muito bem.
3: É a nossa correria atrás da batalha, atrás do pão das crianças, meu amigo. Já no aguardo, se for possível. Obrigado.
0: Carlos Paiva
3: na escuta.
0: Já toquei. Grande Carlos Paiva, grande motorista por aplicativo, taxista, a toda essa turma maravilhosa, essa classe incrível de duas, quatro rodas, inclusive motoristas de ônibus também, aos nossos condutores de veículos automotores aí, muito obrigado pelo carinho, pela audiência, né, que estão ouvindo a programação da Diário. Valeu mesmo de verdade, né? Sintam-se representados muito bem. 991-22-6978.
4: Boa tarde, meu panda. Opa. Fofo, cheiroso e maravilhoso das minhas tardes. Estou ligadinho no show da Diário. Cheiro, abraço e amasso pra você. Lidiane Ferro.

0: Fernandes.
1: Muito bem. Olha aí, Lidiane Fernandes, a mulher do restaurante. Tá na área com a gente também. Valeu pelo carinho, obrigado pela audiência sempre. Valeu mesmo por estar junto com a gente. Muito obrigado mesmo, valeu mesmo de verdade. Estamos juntos e misturados aqui na programação da nossa diária. Ela pediu música da Débora Blando. Inocência, eu acho que é Inocência. É esse o nome, Lidiane? Fala aí pra mim. Obrigado, obrigado, obrigado. Valeu, valeu, valeu. Tamo junto. Essa turma é incrível aí com a gente. 991-22-6978.
2: Eita, TBT hoje, bom, hein, Sérgio Santiago?
1: Hoje tá, hoje
2: eita,
1: tá.
2: Hoje a galera mandou bala, mandou bala. E aí, Marlon e Vini, boa tarde, produção mais bagunceira do Rádio Mapaense. E aí, Marlon, tá de boa, hein, Marlon? Vai mandar a vaia não, né? Eu acho que tu vai mandar essa vaia, né? De costume, né? Quando é da Marta, manda a vaia pra mim, né? E tu manda, né? Tu obedece, né?
3: Ah, só pode ser, né, Marlon?
1: Do nada. Do nada. Do nada, moleque. 991-22. Essa mesmo, amigo? Beleza. Bom, deixa eu procurar aqui. Logo, já, logo a música dela. Vamos lá ver aqui. Deixa eu ver. Ah, já achei. Achei a música. Ah, pensei que eu não ia achar. Digo, pô, sacanagem se eu não achasse essa música aqui. Achei a música dela. Daqui a pouquinho eu vou estar tocando a música da turma que tá aí na área com a gente também, ó. Você vai pedindo seu som no 991-22-6978, viu? 991-22-6978. A turma que tá na área com a gente aqui, deixa eu ver quem é que tá mais aqui na área conosco. Boa tarde, mano, meu amigo Joelson Santos, grande. Joelson Santos, grande narrador, grande comunicador, já teve uma vez aqui comigo também. Grande Joelson, aquele abraço. Muito obrigado pelo carinho, obrigado pela audiência. Pode aproveitar com a gente, viu? 991-22-6978. 991-22-6978.
0: Vai é pra mim, Marlon. Por favor. Hoje é nosso Vascão que vai jogar.
1: Bem, muito bem, muito bem, muito bem. Galera que tá na área com a gente. Não, mano, pega logo. Compra logo um horário pra vocês e fazem vocês dois logo. Égua, tu é doida. Ó, seguinte. 991-22-6978. Tu gosta da sacanagem, né, mano? Tu gosta dessa sacanagem, né? 991-22-6978. Ó, por enquanto, vai ter game da hora daqui a pouquinho. Por enquanto ainda, que eu saiba. Deixa eu ver aqui a minha produção, se ela me mandou direitinho, vocês me mandaram. Aqui o release de hoje. Ah, hoje de manhã não teve game da hora. Muito bem. Teremos bateria daqui a pouquinho. Hoje não tivemos pela parte da manhã, no Manhã da Diário, o game da hora. Mas hoje vamos ter sim. Enquanto isso, você já pode aproveitar e se cadastrar lá no nosso game da hora através do 991-22-6978 com o seu nome, sobrenome, bairro, hashtag game da hora e número de contato. Nome, sobrenome, bairro, hashtag game da hora e número de contato. Hoje tem quinta-feira TBT, dia que você pede o seu som. Aqui tem um oferecimento e baixa aquele papo super gostoso com a gente aqui na programação da número 1, da number 1.
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1: Hora certinha, 2h55.
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0: Feira. Sempre falo pra todo mundo que quinta-feira é o, pra mim, o melhor dia da semana, que é o dia que eu atendo 100% os meus ouvintes. 100% é eles ou elas, direitinho aí, tá? Vai pedindo tua música, pedindo teu som, fazendo teu oferecimento, batendo aquele papo super gostoso com a gente aqui na programação da melhor, sem dúvida nenhuma. 991-22-6978. A galera vai pedindo músicas maravilhosas iguais a essas aqui, ó.
1: E vamos no TBT, meus amores. Muito boa tarde.
0: Boa.
1: Eu vou voltar um pouquinho no tempo, até 1980, para ouvir a música do GC, Porto Solidão. Ela faz parte da minha playlist. Não sei se vocês conhecem, mas eu espero que vocês gostem.
0: Boa música tarde. Boa, música boa. Buenas tardes. 991-22-6978. Você já pode mandar o teu som à vontade. A playlist tá liberadaça pra você aí. Lembrando, né, que daqui a pouquinho mais, deixa até logo dar uma corrida aqui no tempo. Olha, são 13h18 agora, daqui a pouquinho, no próximo bloco, já tem Game da Hora. Então te liga, você que já tá cadastrado aí no nosso WhatsApp, no 991-22-6978. Mande seu nome, sobrenome, bairro, hashtag Game da Hora e número de contato. Nome, sobrenome, bairro, hashtag Game da Hora e número de contato. Agora, vai lá, que eu tô esperando a tua ligação. A tua ligação não, né? Mas o teu contato no nosso WhatsApp pra você brincar com a gente hoje no Game da Hora. Boa tarde, Célio Santiago, avisando a todos os nossos clientes que o croquete da massinha abriremos hoje com força total, todos os sabores. Bora, Dali, te puxa, vem hoje aqui. 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É uma correria, ainda mais agora, esse período chegando perto de campanha eleitoral, né? O tempo vai ficar funilado, como diria o meu grande amigo produtor, Rafa The Best. Aliás, um abraço pro Rafa, parceiro Rafa The Best. Galera da Pressão 360. Agora eu penso num períodozinho que vai ser escasso. Tempo, eu acho que vai ser uma palavra que não vai ter no meu vocabulário durante 45 dias.

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0: 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Forrozão Tropicália, Planeta de Cores. Chega aqui, recordação, hein? Que recordação essa, hein? Agora, 3h30.
1: 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Agora, a sua atenção no volume máximo. Compreensão, aprendizado, prática, cognição,
0: experiência,
1: saber. Você está preparado?
0: Será?
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0: Muito bem, game da hora já vai começar naquele modelo na pressão. Por enquanto, Josiane Trindade está com os 10 mil pontos. E agora eu vou pra casa de mais um ou uma ouvinte que vai estar ligado com a gente agora. Alô, boa tarde. Alô, boa tarde. Opa, boa tarde. Deixa eu ver se eu consigo conectar ele. É ele aqui, né? Tá me ouvindo direitinho por aí? Você tá de fone de ouvido, amigo? Deixa eu ver se ele tá de fone. Eu tô conseguindo ouvir ele direito, não. Não tô conseguindo ouvir vindo ele direito. Deixa eu ver aqui. Vou tentar ligar novamente aqui, viu? Ele atendeu direitinho. Vou tentar aqui novamente a oportunidade. Bora ver aqui. Vamos saber. Bora ver. Ele conseguiu, ele falou, né? Alô?
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0: Alô?
1: Compreensão. Aprendizado.
0: Alô, alô, alô? Opa, tá me ouvindo?
2: Tudo bom?
0: Cara, não tô conseguindo ouvir ele direito aqui.
2: Oi.
0: Agora eu tô te ouvindo. Alô, com quem eu falo? Caraca, eu não tô conseguindo falar com ele aqui. Mas ele atendeu, ele tá aqui comigo. Não sei se ele tá falando de fone, de ouvido, não sei. Eu vou tentar ligar no modo convencional pra ele.
1: Ignição.
0: Tava tentando ligar pelo WhatsApp e tudo mais, mas bora ver se ele atende convencional. É o nosso game da hora. A galera do game da hora sempre espera esse horário direitinho. Olá. Ah, deixa eu ver aqui. Colar. Vamos lá. Pronto, vou tentar agora novamente aqui ligar pra ele fazer mais uma tentativa.
1: Máximo.
0: Bora ver aqui. Bora ver. Tentar convencional agora.

0: sua ligação foi encaminhada ao correio de voz, pois a pessoa que você...
1: Fé! Seguinte, meus amores, seguinte, telefone liberado 981-33-1512, 981-33-1512, eu ia falar com um ouvinte, já tava na ponta da linha ele, como ele não tava ouvindo, né, a gente não tava ouvindo, nem eu tava conseguindo ligação pra ele, liberei a ligação pra galera, vamos saber quem tá do outro lado da linha, 981-33-1512, alô, boa tarde!
2: Yeah. Boa tarde, Sérgio Santiago.
1: Égua, moleque, esse aqui, olha o Jonathan Mello na área. E aí, John, só filé aqui.
2: E aí, Sérgio, boa tarde pra você, boa tarde, ouvinte do programa Chuta Diário.
1: Muito bem, sabe que você tem uma missão louca agora, né, Jonathan?
2: E que missão? Empatar com a Josiane Trindade.
1: Empatar com a Josiane Trindade. Então, você tá preparado? Posso startar o game da hora?
2: Pode startar, Sérgio.
1: Então, boa sorte.
2: Valeu.
3: Fase 1, valendo 2 mil pontos.
4: Qual faraó ficou conhecido por promover o culto exclusivo ao deus Aton, Akenaton ou Ramsés?
2: Ramsés?
4: Akenaton.
3: Fase 2, valendo 3 mil pontos.
4: Em qual camada da atmosfera solar ocorrem as manchas solares? Solosfera ou fotosfera?
2: Solosfera?
4: Fotosfera.
3: Fase 3, valendo 5 mil pontos.
4: Qual é a segunda maior floresta tropical do planeta? Floresta Amazônica ou Floresta do Congo?
2: Floresta Amazônica.

0: floresta do Congo. Ai!
1: Esse dia não era pra acontecer.
2: Ai, ai, ai, ai.
1: Ai, meu Deus. Vou nem falar nada. Vou nem falar nada. Aí, né, Marlon? Tá feliz agora? Tá feliz agora?
2: Pô, sacanagem, sacanagem, Jonathan Mello!
1: Depois de 2 anos volta a zerar no game, hein?
2: Égua, 2 anos, bicho? Eu acho que foi menos.
1: Tempo, hein?
2: Ué, vai ter, vendo,
1: não. Mais de um ano, mais de um ano.
2: Mais de um ano tem, agora 2 anos tá exagerando um pouco.
1: Não, é pra inventar uma historinha assim, pra não vou dizer que é muito, não. Ai, porra, caramba, gente.
2: Zerou e chinou com muita linha.
1: Agora sou tri zero a game, não tem jeito, né?
2: Zerou. Ele fez... Aconteceu com o que ele, Marlon?
3: Errou!
2: Ele fez o quê?
3: Hã? Errou!
2: Ah, ele errou, né? Ele errou. E o que ele mereceu hoje?
1: Eu mereço. É, mano, mereço.
2: Ué, é sacanagem, vou te falar uma coisa, hein?
1: A última foi pegadinha, hein? A última foi pegadinha.
2: É, foi daquele modelo. Seguinte. Ô, bicho, eu não sei nem o que eu vou falar pra ti, mas tudo bem, tá valendo. Cara, vai mandar beijo, abraço pra alguém? E Jonathan Zero Game. Ô, Zero Game já, Jonathan Mello?
1: Pronto, agora até o Célio também entrou na onda, aí lascou. Célio, chamei um abraço pra todos os ouvintes ligados aí, e é nóis.
2: É nóis. E valeu, Jonathan Mello! Oh, merece o quê, Marlon? Eu adoro essa música. Essa música ela é uma verdadeira canção, uma melodia, né, atrativa para os meus ouvidos. Né, Marlon? Ei, bora parar com esse negócio aqui. Esse programa é um programa sério. É um programa da família brasileira. É um programa sério. Esse. Bem, por enquanto a saga continua. Bem, amanhã tem mais. Manhã da Diário. Manhã da Diário, show da Diário. Ai, meu Deus do céu. Eita, meu Deus do céu.
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0: Harry Styles. Opa, canança. Galera, hoje tá o bicho hoje, hein? Tá movimentado esse trem hoje, hein? Opa, Gangnam Style. Agora, 3:40.
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0: E a galera mandando mensagem no 991-22-6978. Fala comigo, bebê!
2: Agora tá bela aí, não! E aí, meu amigo Célio Santiago, Panda! Thiago!
3: Chegou com muita linha!
2: Ô, Jojo! Não decepção, Jojo! Ei, Marlão! Dá uma boia pra ele aí, Marlão! Tamo junto, avante palestra!
0: Deixa o cara! Deixa o cara, rapaz. Só porque ele é a terceira vez que ele é Trizer a Game, rapaz. Olha, já pode pedir música a ele, hein? Já pode pedir música. Aliás, ele pediu música mais cedo, né? Acho que ele já até sabia que ele ia zerar. Ele até sabia que ia zerar. Pediu música cedo, ele. Ai. Ai, ai, ai. Pra... Égua até doido, bicho, essa galera. Ei, vocês não vão pro céu, cara. Sério? Ei, Marlon, vocês não vão pro céu, bicho. Tu, o Thiago Nardi, a Marta do Zerão, meu, isso é doido. Quero morrer amigo de vocês, hein? Ei, quero morrer amigo de vocês que estão aí do outro lado também, cara. Você é louco, é. Ai, meu Deus do céu, essa galera. Ó, é verdade, tá aqui. Vamos nessa, 991-22-6978. Vamos com a Nando, vamos que vamos, hein, ó.
2: Vou inventar a linha só para loucos aí, Célio.
0: Beleza, vou colocar já já. Ó, eu zerei duas semanas seguintes. É sério isso? Nossa. Tá aí, ó. Ai, meu Deus do céu, hein. Deixa eu tomar um gole d'água. Já eu volto, trazendo ventania entre outros aí, lá, galera.
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0: Ai, agora 3:42. Agora sim. Vou lá, tomar uma água. Já eu volto. Não sai daí, hein? Vai pedindo som.
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0: Ventania, só para loucos. Ó. Agora, 3h52.
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0: Hora certinha agora, 3h53.
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Estamos de volta já para se despedir da turma, prometendo estar de volta, se Deus quiser, amanhã, a partir de 2 horas da tarde, depois do Vem Que Tem, com Rodrigo Silva e Elson Summer. Fique agora com a maior e melhor cobertura da Expofeira 2026. Sistema Diário de Comunicação, mais uma vez, liderando a audiência e saindo na frente com informações, prestação de serviço e também, logicamente, os melhores shows. Você vai ficar sabendo hoje. Hoje tem o Wesley Safadão na Expofeira 2026. E em seguida, depois do show do Wesley Safadão, vai ter meus amigos

0: Dani Alex fazendo um grande show pra galera na Arena Rio Amazonas. Vai ser imperdível. E você, lógico, é nosso convidado especial. Vai lá, conheça o estande da Diária FM. Aproveita, vai curtir o show direitinho. Se for dirigir, não beba. Se for beber, não dirija. E sabe, né? Se tiver um motorista da rodada, me chame que eu quero ir junto. Vamos embora. Fique agora na cobertura da Expofeira 2026 do Sistema Diário de Comunicação.
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0: E esse carinha hoje vai estar lá, na Arena Rio Amazonas. Vai ser top demais. Decreto liberado, Wesley Safadão. Em seguida, Nani Alex.

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6: Na minha querida Macapá, terra do Marabaixo, 4:08.
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1: Olha, muito bem, boa tarde Amapá, boa tarde Amazônia, boa tarde meu Brasil.
2: Brasil!
1: Começando o Canto da Amazônia, Estúdio 2, Parque de Exposições em Fazendinha, Expo Feira 2026, a maior vitrine de negócios da Amazônia. Em Macapá.

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0: É a nossa frequência 90,9 para o mundo. É em áudio e vídeo, Rádio TV Diário. Boa tarde a todos vocês. É o sexto dia hoje, né, rapaz? Vai encerrar no dia 16, no domingo. Todo mundo vindo pra cá todas as noites, né? Lotada a Expofeira do Amapá, o povo aprovando. Ambientes para todos os gostos, né, rapaz? Olha a técnica do programa lá no estúdio central, na Avenida Coriolano Jucá, no centro de Macapá, ele, Mr. Elima Gabeira. Aqui no estúdio 2, Parque de Exposição da Fazendinha, estúdio da Diário FM, Mr. Joca. A direção administrativa de Mário Melo, Zilana Melo. A produção de Cláudio Rogério, a direção geral de Luiz Melo, a nossa apresentação.
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0: Alô, Brasil, hoje, quinta-feira, 13 de agosto. Mais um dia, sexto dia de Expofeira do Amapá. Repito, o povo aprovando, participando, vindo para cá cada noite. Vários ambientes funcionando, vários artistas nacionais e regionais. Hoje tem no palco Rio Amazonas, Wesley Safadão e mais de 400 artistas regionais de Oiapoque ao Jari, Norte a Sul do Amapá, todos os segmentos sendo contemplados aqui na Expofeira 2026. Boa tarde, Cláudio Rogério, boa tarde, bom trabalho. Mais um dia, é o sexto dia, e nós aqui no Canto da Amazônia, especial a Expofeira 2026.
4: Olha, Geraldo, boa tarde a você, salve, salve, quinta-feira, né? E a Expofeira todo vapor, daqui a pouquinho de informações. Hoje é dia de Wesley Safadão. Ontem, Ana Castela, sucesso garantido,
0: arena lotada,
4: público, hein? Arena lotada, rodeio e tudo que aconteceu ontem. Hoje tem a final da Gicana já acontecendo aqui ao lado, né? E vamos bater as informações de tudo que vai acontecer aqui neste sexto dia de Expofeira, aqui na Fazendinha.
0: Olha, muito bem, então você se ligando agora na 90,9, a programação nossa começa nesse horário, às 4 da tarde, com o Canto da Amazônia, depois vem Cláudio Barbosa, Ponto de Encontro, depois segue os colegas Rodrigo Silva, Elson Sami, Helen Costa, e a participação de Ítalo, Bruno Ítalo, também de Joelson, e todo o timaço, com a coordenação da Zilana Melo, o nosso querido Mário Melo, os diretores da emissora, Rafael, todo mundo acompanhando a Diário FM, para você ficar muito bem informado. Muito obrigado, boa tarde, seja bem-vindo, vem para cá, inclusive já tem gente chegando, gente, a vinda para cá, o trânsito tranquilo. Parabéns aí ao Departamento Estadual de Trânsito, Dr. Cassius Clay, que é o diretor-presidente do DETRAN, Amapá, ele e toda a equipe. Então, parabéns às equipes de trabalho aqui no Parque de Exposições em

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Brenda Mello cantando Quem Te Ensinou. Olha o projeto ali. Ele, projeto Cancioneiros do Meio do Mundo, a Ponte Cultural do Amapá. Zé Miguel, Osmar Júnior e Amadeu Cavalcante já se apresentaram aqui em Santana, né? E agora segue a agenda pelo Brasil, dia 28 agora de agosto, no Centro Cultural Unimed, em Belo Horizonte, Minas Gerais. A participação especial de Tom Nascimento, em cada show tem uma participação especial aí de vários artistas locais. Cássio Ponte, lá em Santana, e agora lá em Belo Horizonte, Minas Gerais, dia 28 de agosto. Tom Nascimento, então dia 28 de agosto, às 8 da noite. Amadeu Cavalcante, aí ele, Amadeu Cavalcante, Osmar Júnior, Zé Miguel, ele leva ao palco do Teatro Centro Cultural da Unimed, Minas Gerais, as sonoridades históricas e poesia que nasce no Amapá e atravessa o Brasil. Ai, ai, papai. E esse encontro ganha um convidado especial, Tom Nascimento, fortalecendo ainda mais essa ponte musical entre o Amapá e Minas Gerais. Local, Heraldo, Teatro do Centro Cultural Unimed de BH, Minas Gerais, na Rua da Bahia, 2244 Lutz, 28 de agosto, sexta-feira, às 8 da noite. Tudo gratuito, ingresso gratuito, com retirada na bilheteria do teatro, no dia da apresentação. São quatro ingressos por pessoa, né? Cada CPF. Para cada ingresso retirado, pedimos aí sua colaboração com 1 quilo de alimento não perecível a entregar na entrada do teatro ou no dia da apresentação. E a classificação é livre. Portanto, Cancioneiros do Meio do Mundo, o Amapá levando a sua música para o Brasil. Dia 28 de agosto, alô, BH! Tá chegando aí Amadeu Cavalcante. Amadeu Cavalcante, Zé Miguel e Osmar Júnior. Cancioneiros do Meio do Mundo, a Ponte Cultural do Amapá. E os tererês dos seus. Daqui a pouquinho, Cláudio Rogério com a agenda cultural de hoje, aqui na Expofeira 2026. Hoje tem batuque. Então prepara aí, filho do Criaú, Adelso Preto e companhia. Solta aí que nós vamos disparar a agenda cultural do programa O Canto da Amazônia, diretamente do Parque de Exposições em Fazendinha.

0: Fala muito bem. Quero mandar um abraço especial ao meu grande amigo Fábio da Tornado Produções. Fábio, parabéns aí pela amizade, obrigado pelo carinho, pela atenção, pelo respeito, pela audiência aqui do programa O Canto da Amazônia. Grande amigo Fábio da Tornado Produções, ouvinte aqui do programa O Canto da Amazônia. Bom, Rogério, hoje é dia de batuque, hoje é dia de festa na senzala. A agenda cultural do programa O Canto da Amazônia, hoje no sexto dia da Expofeira 2026. Fala, Rogério.
1: Olha, Heraldo, a programação hoje começa o rodeio nacional, né? Lá na Arena Rio Amazonas, e também tem o show de Wesley Safadão. Então, quem vai apresentar por lá, sabe quem é? Conhece esse cara chamado Jota Macedo.
0: Jota Macedo, rapaz. José Maria.
1: O José, o Jota Macedo, o grande Jota Macedo estará hoje no palco ao lado do meu amigo DJ Ferrari. E tem a apresentação de Nana e Alex também ali no show, no palco do Rio Amazonas, na Arena Rio Amazonas. No palco afro-amapaense, por isso você está ouvindo esse batuque da banda Afro Criaú. O palco de batuque sairé hoje. Quem apresenta é o Fábio Raj e o DJ Miltinho, o performático. E começa com o grupo de Marabaixo, Batuque de Santo Antônio e São Benedito do Coração, às 20 horas. Grupo de Batuque Igarapé do Lago, União Folclórica Igarapé do Lago. Olha que bacana. Depois tem os Cacheiros de São Tiago, vai rolar o Vominê por aqui também. Grupo de Marabatuque, às 21h30. Grupo Folclórico Cultural Batuque do Ajudante. Alô, Ajudante, lá de Mazagão, boa tarde. Folhões de São Benedito, às 22h30. Lá vem o Carvão, lá Distrito de Carvão de Mazagão também, o Sairé do Carvão. Às 23h, Batuque Filhos do Criaú, da Rosa, né? Os Filhos do Criaú, boa tarde a Rosa e toda a turma. Já deve estar na maquiagem uma hora dessa para se prepararem. Às 23h30 tem grupo do Batuque Malucão do Pedrão. Alô, Pedrão, é hoje, meu irmão. Esperamos por aqui. E à meia-noite, quem encerra é Raízes do Bolão, toda a turma. Hoje é dia de festejar o casamento do Pedro. Pedro vai ser aqui, por conta.
0: Vai.
1: Vai, a nega já tá aí com a gente de birra.
0: Rapaz, ele tá chateado comigo aí.
1: É, você não foi ao casamento.
0: Não me exibi lá. Tudo bem.
1: É?
0: Cara, mas hoje aqui eu vou pagar.
1: Hoje aqui é por conta, viu, Pedro? Pode deixar, é por conta do Heraldo. O problema é achar ele. É. Depois vamos, saímos do palco Afro Amapá. Iremos agora para o palco da Rainha. Hoje é dia das guitarras tocarem. Hoje é dia de pop rock, de heavy metal, de rock autoral. Quem vai apresentar lá é o Binho Santana. DJ Cleito estará no comando. 19h30, banda Amsterdã. Às 20 horas tem a banda Casa Nova. Olha, Casa Nova vai estar por lá. Depois tem às 20h30 o Kiona Spirit. Às 21 horas, banda 1821, alô Geijo, 21h30, Márcio Denner, grande Márcio e banda Ômega 3. 22 horas, Estéreo Vitrola. Às 22h30, banda

0: Nova Ordem,
1: 23 horas. Marcel Balcão estará por lá às 23 horas. Banda Quitéria.
0: Mini Teatro Caboclo Heraldo. Tem pré-folia na Expofeira, 18h30, Sarau, Ventos do Norte. Com Jenny Fiara. 18h45, Sankofa. A Poesia do Meio do Mundo com Jojo Dieira. 19 horas, Raízes e Rimas de Alan Dias. 19h15, Aldair de Lima. 19h30, Esmeraldina dos Santos. Nossa preta Esmeralda estará por aqui hoje. 19h45, Poemas do Quebra-Mar, Luana Luane. 20 horas, Batuque das Letras, Oswaldo Simões, grande Oswaldo. 20 horas e 15 minutos, Variações do Infinito com Carlas Nobre. Carla Nobre, valeu Carla, um abraço. 20h30, Cláudia com Flor de Maria. 20h45, a poeta inflamada Adna Selvage. 21 horas, tem Marve Gênios Franklin. 21h15, Graça Sena. 21h30, Camila Nobre. E às 21h45, Gabriel Guimarães. Palco Circo, Libras, Alejandra Fortunato. 18h30, tem o Rapto do Curupira, que é contação de história. Depois tem o espetáculo do Circo do Meio do Mundo, o palhaço Tio Pingo, que é animação, espetáculo Circo do Meio do Mundo, palhaçada e dança, espetáculo do Circo do Meio do Mundo. É a Galeria R. Peixe, teremos por lá, que é homenageado deste ano, é o querido Jota Salles. Thaís Madureira com a exposição Cores da Natureza, a Biodiversidade do Amapá. Willen Almeida, Dani Costa, César Cabral, Feirão Pai D'Égua, Ademir Barbosa, Exposição Devastação, Josielma Chaves Brandão, com Jo Artes, Alina Brandão, Anne Lemos, Leonice Souza, Exposição de Artesanato do Meu Quintal, Artesã Sandra Faia, Gideonildo Moraes, do Barro a Biojoia, de Cerâmica Artesã Maria do Carmo. A programação desta quinta-feira aqui na Expofeira 2026, Heraldo.
2: Muito bem, agenda aí atualizada por Cláudio Rogério, 4h30, vamos ao apoio cultural, na volta tem muito mais, Estúdio 2, programa O Canto da Amazônia, Diário FM, diretamente do Parque de Exposição em Fazendinha, Expofeira 2026.

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0: Muito bem, programa O Canto da Amazônia, 4:43, diretamente Parque de Exposição da Fazendinha. Venha pra cá, venha curtir, venha participar da melhor, da maior feira de negócios da Amazônia. É aqui em Macapá, no Amapá, norte do Brasil. Parque de Exposição da Fazendinha e a Diária FM está aqui para registrar e repassar para vocês as informações. Campos Bahia cantando Ilhas Que Bailam, que é uma música assinada por Osmar Júnior e Fernando Campos.
1: E Cleverson me confirmou que estará hoje no palco da Rainha, que hoje é dia do rock and roll, né? Não é o rock doido, rock doido é sexta e sábado. Oh, é, são as aparelhagens do nosso famoso rock. Hoje é dia de rock.
0: Meu primo vem pra cá hoje.
1: É?
0: Não, é da aparelhagem.
1: Tupinambá é no sábado, né?
0: Tupinambá.
1: É no sábado.
0: Mas Dini, companhia.
1: Hoje.
0: Não, o Dini tá aposentado, tá só administrando.
1: É? É. É DJ, cara. De repente dá aquela saudade, ele vai lá e toca.
0: Dini Castelo.
1: É. Dini Castelo do Tropical, né?
0: Ele veio pra cá, né? Ele veio pra cá. Eu tava no auge mesmo, sou do Pinambá. E Dini chegou pra capaz e tal. Aí o Dini Castelo. Aí, pô, lá, o teu primo tá aqui, lá na casa dele. Eles iam se apresentar na Zéu, Tupinambá na Zéu.
1: Os dois Dinho, Tropical,
0: Tropical e
1: Tupinambá.
0: Tupinambá. Aí, vai lá, primo, vamos te colocar em cima da minha nave lá, não vou nada, mano. Rapaz, a Zéu, socada, Rogério, naquele auge, a garotada ia até andando pra Zéu.
1: É.
0: Fazer a coleta pra chegar lá, ou então bicicleta, ônibus, carona, andando, correndo. Quando o Dinho se apresentava lá, tava num auge mesmo, o Dinho do Pinambá, um abraço a ele. Ele estourava, era o cara, mano, showman.
1: E agora já é o navio. Super Tupinambá, agora o nome é Tupinambá. Icônico Tupinambá, Icônico Tupinambá no sábado. Na sexta são as aparelhagens amapaenses, né? Trepidante,
0: Jadinho,
1: Matrix, camarote, por aí afora. E hoje estávamos falando do nosso querido Cleverson Bahia.
0: Cleverson Bahia.
1: Irá solar, dar os solos dos seus acordes, a sua digital nas guitarras lá no palco da Rainha, com muito rock and roll, rock autoral. Banda Casa Nova vai estar por lá.
0: E aí, Cleverson Bahia cantando Miragem. Vai, libera.
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0: Cleverson, tô com saudade de tu, mano.

0: seguinte, palco da Rainha vai receber o pessoal do rock lá, o segmento do rock lá na Sumaia vai ser destaque. Hoje começa o rodeio nacional, né? Oito amapaenses classificados para o rodeio nacional. Hoje os grandes nomes, os peões do rodeio pelo Brasil, Ikiri, se apresenta, irão se apresentar hoje lá na Arena Rio Amazonas.
1: É, cara, é uma abertura emocionante. Essa abertura do festival de rodeio de peão, cara, é com Nossa Senhora Aparecida, que é padroeira, né? Do rodeio do Brasil, a padroeira do Brasil. E imagens lindas, show pirotécnico, cara.
0: É um esporte de risco? É. Tanto é que eles assinam aí, né, autorizações, contratos. Mas eles também são treinados até para como cair, pular do touro quando alcança os 8 segundos.
1: Exatamente. Tem toda uma.

0: técnica.
1: Seguinte,
0: estão preparados. Só esporte tem que ter treino.
1: Os maiores e melhores peões de rodeios do Brasil e do mundo, porque o Brasil também tem nome no cenário mundial, estarão aqui hoje. É hoje ou amanhã, né, Palitinha?
0: É, até sexta.
1: Hoje e amanhã, né? Hoje e amanhã o rodeio nacional. Hoje e amanhã. Sábado vamos dar uma canja? Então hoje tem festa no rodeio. E é um espetáculo, né, Rogério? A abertura, né?
0: Espetáculo, show pirotécnico, homenagens, emoção, toma conta da arena, né? Com tudo que vai acontecer hoje nessa grande abertura do festival de peão de boiadeiros aqui na Expo Feira. E o tradicional,
1: segura peão, vai ter hoje lá. Mas tinha uma narração lá.
0: Microfone, passa por aí.
1: Como é que é a narração? Aqui,
0: peraí. Vamos testar aqui.
1: Vamos testar aqui.
0: Atenção, o nosso. Como é? Narrador? Aqui. Apresentador?
1: O narrador de rodeios oficial do
0: Amapá. Da Diário FM.
1: Só na Diário FM.
0: Pera aqui. Só na Diário tem, viu?
1: Só na Diário FM. Oi.
0: Ah, vamos agora. Presente, Heraldo.
1: E agora? Cadê? Tá lá. Peraí, calma aí que tá. Libera lá. Som pro nosso apresentador de rodeio. E agora? Fala aí. Peraí.
2: Tem que ser.
1: Vamos testar aqui.
0: É. Agora.
1: Agora?
0: Deu aí? Olha, esse ano.
1: Oi. Esse aqui.
0: Esse aí tá melhor.
1: E agora com vocês, o maior narrador de rodeios do Brasil é a amapaense da Diário FM, Bruno Ítalo.
3: Sal, segura, Heraldo Almeida, estamos chegando aqui na Arena Rio Amazonas para o rodeio nacional da Expo Feira 2026, com cobertura total no sistema de área de comunicação. Nesse momento, vai vindo o competidor Heraldo Almeida, juntamente com seu

0: Saiu! Lá vem ele, girou pra direita, girou pra esquerda. O boi girou contra ele, vai sendo segura, fio!
1: Aí, você tá na narração.
2: Cadê a palmas? As palmas aí.
1: Aplausos, aplausos aí.
2: Só na Diário FM.
1: Rescisão do contrato. A rescisão do contrato dele é 20 milhões. Não é, vem que não tem.
2: Até porque nem tem dinheiro nesse negócio de rodeio.
1: É, tem muita grana.
2: Campeão deve levar uma grana.
1: E eu falava com ele off da pouco, tem muito, ele conhece muito. O campeão mundial é brasileiro, né, Ídolo?
3: É, o campeão mundial hoje, da PBR, que é a liga, né, principal de rodeios do mundo todo, que acontece nos Estados Unidos, é o John Krimber. O pai dele, Paulo Krimber, é brasileiro. A mãe também é brasileira. Ele nasceu lá, nos Estados Unidos, mas ele tem a dupla nacionalidade, né? Sim. Americana e brasileira. Tem o sangue brasileiro, né? E o outro também, que é o tricampeão mundial, é o José Vitor Leme, brasileiro também. É, mora nos Estados Unidos.
1: Brasil,
3: hoje.
1: Então, no cenário
3: Brasil,
1: mundial,
3: né? Dos top 10 hoje, melhores peões do Brasil, pelo menos cinco, seis são brasileiros.
1: Caramba. Bacana. Eu falava, o boi bandido, aquele, o touro bandido.
3: É.
1: Ele, na verdade, na novela, se era na novela, aquilo ali era só um faz de conta. E o Ito tá me falando que ele conseguiu, aliás, somente um peão conseguiu.
3: Somente um peão.
1: Dele, né?
3: Boa Ventura, José Carlos, Carlos Boa Ventura, foi o único peão na história que conseguiu parar, conseguiu ficar 8 segundos, uma vez só, no touro bandido. O resto ele derrubou todos. Foi o touro mais temido.
1: Rapaz.
3: Inclusive ele já faleceu, né? E tem uma estátua dele lá em Barretos, né? Lá na festa do peão de Barretos, tem uma estátua do touro bandido.
2: Merece, né, cara?
1: Pronto, foi o cara.
2: Ele foi o boi.
1: Foi o cara mesmo.
2: Tá louco.
1: Valeu. Valeu, Ítalo. Vamos
3: valeu,
1: trabalhar, querido.

0: 10h52. Hoje tem Wesley Safadão na Arena Rio Amazonas. Qual o horário, hein? Depois do rodeio?
1: É 22 horas.
0: O rodeio começa às 8.
1: 20 horas. Se não quiser chegar às 20 horas, chega às 20. Se não quiser chegar às 8 da noite, chega às 20 horas. Tudo certo. E vai curtir a abertura do Festival Nacional de Rodeio. E depois o Wesley Safadão na Arena Rio Amazonas.
0: Cláudio Patriurca, Egídio Gonçalves, Eric Boaventura e Adelson Branco. A interpretação, Luizinho Moura. É tudo nosso!
1: E interessante que a presidente Ruth, Cléia de Maracatu da Favela, abriu. O Sandro, o presidente Sandro, ano passado, encomendou. Isso prova, como a gente sempre diz, cada presidente tem seu estilo de administrar. Isso é bacana dentro do processo. Eu confesso a vocês que eu defendo o festival de samba, porque eu acho que estiga mais. Sim. Né? Eu vou encomendar o samba do Heraldo, ele pode ser o poeta do samba, mas não, já está encomendado, eu vou dar uma tirar o pezinho um pouco aqui.
0: Então é o seguinte, eu assim, né? A presidente lá, Ruth Cléia, o carnavalesco Rodrigo Ferreira, o Rodriguinho, Maracatus entre coroas ancestrais, reluz a nobreza da favela.
1: Ah, tem
0: compositores Carioquinha. Isso é o samba já, do samba do que tem assinatura do Carioquinha. Intérprete oficial da escola, o Rafael Esteves, Gabriel Sorriso, nosso querido Sorriso, Marcelino Cavaco e Diego Nicolau. Esse samba é de autoria desses três, desses quatro, desses cinco. E vamos aguardar quem vai levar.
1: Tem samba também de Adilando Laguinho e parcerias.
0: Tem Aureliano Neck e companhia.
1: Aureliano Neck e parceria. E agora você falou do Eric Boaventura também.
0: Boaventura.
1: Só aí encontramos quatro sambas, né? Cara, negócio bom, viu? Alto nível. Bora. Parabéns aí.
0: Parabéns a Verde Rosa, Maracatu da Favela. Boa sorte aí no festival.
1: Sucesso. Já tem data o festival, Heraldo? Não passaram essa informação pra gente também.
0: Já não passou.
1: Aguardando aí.
0: Roberta, manda aí.
1: Não, a Roberta não assina a assessoria de comunicação da Verde Rosa. É outra equipe aí. É. Quem for da comunicação da Verde Rosa, por favor, manda informações pra gente e divulgamos. É 0800. Só pra divulgar.
0: Vamos ver se o Sorriso responde aqui. Se ele responder, a gente fala a data aí. Ajuda nós, né? É de grátis. Inclusive a Liga da Escola de Samba tá realizando reuniões. A gente não sabe de nada, só vê no Instagram. Seria importante a comunicação e informar a gente aqui da Jola. Quando é o festival?
2: Do Guarani ao sol nascente do Japão.
0: 17, segunda-feira, dia 17, é o festival. Segunda-feira agora. Quem está informando a gente aqui é o nosso querido Sorriso, que eu falava ainda há pouco, a assinatura do samba. Ele também está assinando Carioquinha e outros colegas mais, um dos concorrentes lá da Verde Rosa. Obrigado aí, obrigado, Sorriso. Sucesso aí.
1: O prazo, o calendário da Liga começa a gravação agora, dia agora, 20 também, né? Então é por isso que será numa segunda-feira também, porque tem o calendário da Liga das Escolas de Samba que já vão entrar pro estúdio. Agora, na segunda quinzena de agosto, início da segunda quinzena, a Liga das Escolas de Samba, o calendário da Liesap, já aponta estúdios para gravarem seus sambas.
0: Isso. Ficamos no aguardo aí, então. 4h58. 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

chamei, né, rapaz? A voz sabe de quem? Do Marquinhos Souza. Da Caramba, banda Amaral Filho. Meimei, música de Joãozinho Gomes e Valmir Homem. Vamos ao apoio cultural ouvindo Meimei. Voltamos já.

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0: Muito bem! Diário FM 90,9, programa O Canto da Amazônia. Direto do Parque de Exposições de Fazendinha, Expofeira 2026. 5h15. Hoje, Arena Rio Amazonas recebe o show nacional Wesley Safadão. Mas antes tem o festival, tem o rodeios nacional. A partir das 7h30, das 8 da noite. Cláudio Rogério, mais uma vez, agenda cultural do programa O Canto da Amazônia, desta quinta-feira aqui na Expofeira 2026.
1: Olha, na Expofeira, no palco, você já disse, é Wesley Safadão e também o campeonato festival. É campeonato festival, é campeonato ou festival nacional de rodeio? Campeonato nacional de rodeio de peão. Hoje, a partir das 20 horas, uma grande festa com show pirotécnico. E durante essas programações, a Expofeira faz um 360 graus de atração, cara. Olha só, no palco Afro Amapá,

tem batuque e sairé. Com as seguintes atrações: tem DJ Miltinho, performático, e também às 19h30, grupo de Marabaixo, batuque de Santo Antônio e São Benedito do Coração. Também tem o grupo Batuque do Igarapé do Lago, União Folclórica Igarapé do Lago. É o Fio, né? A entidade. Depois tem Cacheiro de São Tiago, com o Vominê. Grupo Marabatuque, às 21h, 21h30. Grupo Folclórico e Cultural Batuque do Ajudante, lá de Mazagão. Às 22h, Foliões de São Benedito, 22h30. Direto do Mazagão, também do Distrito do Cavão, tem o Sairé. 23h, Grupo de Batuque Filhos do Criaú. A Rosa já está pronta por lá e toda a turma. Às 23h30, Grupo de Batuque Malucão do Pedrão. Alô, Pedrão! E à meia-noite, Raízes do Bolão e o João, o Pedro Bolão, vem cobrar a fatura de Heraldo Almeida hoje aqui no Palco Afro. Ah, e no Palco da Rainha, é dia de rock and roll. Quem vai apresentar é o Binho Santana com o DJ

0: Carola, Banda Nova Ordem, Marcel Alckmin e Banda Quitéria. Mini Teatro Caboclo, teremos literatura por lá. A Sarau Rosa, Vento do Norte, com Diane Fiara, Sankofa, Poesia, Meio do Mundo, com Jojo Dieira, Raízes e Rimas, de Alan Dias, Aldair de Lima, também tem Esmeraldina dos Santos, diretamente do Curiaú, Poemas do Quebra-Mar, com Luana Luani, Batuque das Letras, com Oswaldo Simões, Variações do Infinito, Carla Nobre, Cláudia Flor de Maria, a poeta inflamada Adna Selvagem, Margem Júnior Franklin, Graça Sena, Camila Nobre e Gabriel Guimarães, tudo isso no Mini Teatro Caboclo. No palco circo, teremos grandes espetáculos. Quem vai fazer a Libras é a Leandra Fortunato. Depois tem O Rapto do Curupira, contação de história. Espetáculo do Circo do Meio do Mundo, Palhaço Tio Pingo, com animação. Espetáculo do Circo do Meio do Mundo, Palhaçada e Dança, Espetáculo do Circo do Meio do Mundo, e da Galeria R. Peixe. Olha, eu super recomendo. São quadros, peças artesanais, pinturas, fotografias, tudo que você possa imaginar na Galeria R. Peixe, que este ano está homenageando o grande Jota Salles, amigo da gente. E de 18 às 23 horas você pode ver as seguintes exposições: de Thaís Madureira, exposição Cores da Natureza, a Biodiversidade do Amapá, o Irley Almeida, Dani Costa, César Cabral, César Cabral, Feirão Pai D'Égua, tá? Ademir Barbosa, exposição Devastação. Josielma Chaves Brandão, Jô Arte. Alina Brandão, Anne Lemos, Leonice Souza, exposição de artesanato do Meu Quintal. Artesã Sandra Alfaia, Gideonildo Moraes Martins, do Barro, a Biojoia de Cerâmica Artesã Maria do Carmo. Portanto, aí a programação desta quinta-feira aqui no Parque de Exposição da Fazendinha, na Expofeira 2026. Geraldo Almeida.
1: Olha, muito bem, programa O Canto da Amazônia, com apoio cultural da Rocha Tecidos, Macapá e Santana, 20 anos, costurando sonhos, vestindo toda a família mapaense. 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Das rives, das naves, dos bares, de todos os mantos. Judas Sacaca.

0: final de programa. Obrigado, Papai do Céu. Obrigado aos ouvintes. Obrigado à nossa equipe na técnica lá no Estúdio Central, na Avenida Coriolano Jucá, Mr. Eli Mangabeira. Aqui no Estúdio 2, Parque de Exposições Fazendinha, Mr. Joca.
1: Ai, pai, para.
0: Não sei por que até hoje essa parada aí com o Joca.
2: Fala a verdade.
0: Mas tudo bem. A direção administrativa de Mário Melo, Zilana Melo, a produção de Cláudio Rogério, direção geral de Luiz Melo, nossa apresentação.
3: Geraldo Almeida.
0: Estaremos amanhã, hein, se Deus quiser. Cláudio Rogério, vambora, meu irmão. Boa tarde.
4: Vambora, até amanhã. Kleber.

0: tua voz.
1: Fala, Heraldo, Cláudio.
0: Outro dia, encontro chegando. Mas ano passado, tanto eu quanto o Cláudio, a gente chegava do corre aqui, avisa o Cláudio chegar. Tá onde, Cláudio? Eu tô aqui no Marco Zero. Engarrafamento aí.
2: Nesse horário que você tá falando.
0: Agora não, a gente vai volta.
1: Aí eu tive que fazer um ajuste no horário de sair de lá, né? Mas tá fluindo, né? Não, a gente não tá tendo.
0: Tá de boa.
1: Não tá tendo aquela confusão.
0: Show de bola. É, os motoristas que acham que ainda tem engarrafamento, bem lento, né? Aí a polícia diz: vambora, cara, você tá atrapalhando tudo. Tem que andar um pouquinho mais rápido.
1: E talvez, né, se tudo der certo, saindo do papel um projeto, a gente ter a terceira ligação entre Macapá e Santana.
0: Sim.
1: O Goiabal sendo conectado aqui com o Polo Hortifruti Grangeiro. Vai ser feita uma ponte e é um prolongamento desse ramal do Alemão que vai conectar com o bairro Goiabal. Ou seja, é uma terceira forma de chegar aqui.
0: Aí o Rogério postou hoje o seguinte, que tem uma galera que prefere o antigo, né? Prefere a aglomeração,
3: que sente,
0: né?
3: Falta, quem ia daqui para a festividade do Macaquari, sente falta do atoleiro que tinha lá, né? Assim como tem gente que não vem para cá que sente falta do engarrafamento.
0: O Joel, é impressionante. O Joel está na vida para cá.
3: Eu sou o mesmo.
0: Nosso querido Joel, dizendo que o terreno, né, o sítio dele, a fazenda dele, ele ia todo final de semana, ele
3: pegava a toleira e tudo.
0: Agora está só o filé, ele faz desde quando
3: asfaltaram, ele não vê mais, não foi mais.
2: É, lá pro. Lá pro município de
1: Cotias.
2: Comunidade. É, Cotias, distrito de Cotias do Araguari. Lá a terra do Jovem Brother também, viu?
0: Ele quer que tire o asfalto
3: pra ir pra toleiro.
1: Isso é como em Belém, eles falam que é síndrome do urubu tiver o peso.
3: É, exatamente.
0: Muito bem, obrigado. E aí, ponto de encontro, Cléber Barbosa e toda a equipe. Tchau, boa tarde.
1: Valeu, Heraldo.
4: Vai, safadão.

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8: Agora são 5h33 na Diário.
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8: Muito bem, comunicando aqui no microfone, ao microfone da Diário. Estamos aqui no Parque de Exposições da Fazendinha, aqui em Macapá, capital do estado do Amapá. Mais uma transmissão, né? Uma transmissão aqui em tempo real do que de melhor está acontecendo na Expofeira 2026. A Diário FM está aqui confortavelmente instalada no pavilhão da comunicação e o Estúdio 2 da Diário, que recebe aqui a Rádio Diário FM, a TV Diário, por onde você nos vê agora, recebe o portal diariodamapá.com.br, recebe também o jornal Diário do Amapá, onde tudo passa a ser produzido daqui, as nossas ilhas de edição, a nossa paginação, a nossa formatação, o jornal sai daqui. Eu já tive a oportunidade aqui, nesses dias, junto com a nossa diretora de jornalismo, de fazer a diagramação aqui da capa do jornal, ali por volta de 8, 9 da noite, aquilo que a gente chama no jargão do jornalismo de pulo do gato, aquela informação que chega por último praticamente, mas que vai para a primeira página, vai para a capa do jornal, vai para a manchete, a submanchete, e aí sim vai em todo aquele layout moderno do único jornal impresso em circulação aqui no estado do Amapá. A gente tem o maior orgulho disso, fazer parte do Jornal Diário do Amapá, que hoje foi, né, teve uma, como eu diria, o meu amigo Iraçu Colares, fomos laureados hoje pela Federação das Indústrias do Estado do Amapá, a FIEAP, que aferiu aí um levantamento das 30 empresas listadas na Federação das Indústrias, na sua área de atuação. O nosso segmento é o de indústrias gráficas, é o da indústria gráfica, né, o nosso segmento. E a gente ficou na segunda colocação entre as empresas que têm essa visão, o comprometimento ou ações do chamado ESG, né, que é a nova nomenclatura para as ações de responsabilidade social, ambiental e de gestão, né? Então, no mundo corporativo, é assim que chamam, ou é assim que se destaca, né, as empresas, as grandes empresas, que têm esse grau de comprometimento e de devolutiva para a sociedade com ações ESG. É a sigla em que a Diário, o Jornal Diário do Amapá, foi premiado hoje. Muito bacana. Ó, o ponto de encontro, claro, é feito todo daqui também. As entrevistas são ou têm relação com o que acontece na feira hoje. Está acontecendo agora um seminário sobre petróleo e gás, né? A gente foi lá agora há pouco, fizemos entrevistas lá, registramos inclusive em absoluta primeira mão

0: o anúncio dos primeiros amapaenses, não é, que já conseguiram entrar para um quadro de uma das potências desse mercado de petróleo e gás, que é o grupo CBO. O CEO do grupo, né? O que que é o CEO? É a sigla para identificar o presidente da empresa. O presidente da empresa está aqui. Ele foi proferir uma palestra e, ao final da palestra, ele premiou ou reconheceu 15 melhores alunos do estágio de Marinha Mercante, um curso que prepara tripulantes para trabalhar no mercado da energia, mercado do petróleo e do gás. E os 15 melhores ganharam uma vaga para estágio remunerado no grupo CBO. E a gente estava lá, a Diário FM estava lá, a TV Diário, né, Portal Diário, em absoluta primeira mão. A gente registrou o momento do anúncio dos 15 primeiros amapaenses a conseguir embarcar, vão ser treinados, vão ser capacitados através de um estágio remunerado no poderoso grupo CBO. Os detalhes estão no ponto de encontro dessa... Hoje é quinta, né? Hoje é quinta-feira. Quinta-feira de Expofeira. Tá bom assim? Agora são 5h39.
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0: Olha, Barbosa. Sou eu aqui comunicando na Diário FM. Estúdio 2 da Diário. Vamos começar logo. Para você entender o tamanho dessa empresa que está palestrando agora no pavilhão ali da mineração, sob a coordenação da Agência Amapá de Desenvolvimento Econômico, está falando agora o Marcos Tinti. Ele é CEO do grupo CBO. Para você entender o que é o grupo CBO, o tamanho dele, a área de atuação e a sua colocação no mercado, na bolsa aí, a grande visibilidade dessa empresa. A gente conversou com ele. Ele recebeu a Diário FM no stand do Grupo CBO aqui na Expofeira. Confere aí.
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0: Olha só, pessoal, estamos sendo recebidos aqui no stand do Grupo CBO. Estou sendo recebido aqui pelo CEO da empresa, o presidente Marcos Tinti. Vamos começar esse bate-papo logo sabendo de onde vem esse sobrenome Tinti, presidente.
2: Esse sobrenome Tinti vem do norte da Itália, da região de Pádua. A família está toda espalhada por lá.
0: Muito bem. Olha, o presidente Marcos Tinti já tem no currículo duas expofeiras do Amapá. Ano passado você estava aqui.
2: Estávamos aqui presentes, aqui num stand um pouquinho menor, mas com muita, trazendo muita novidade, trazendo as maquetes, explicando como funciona o nosso negócio, que são os barcos, né, que suportam a produção e exploração de petróleo. Então, foi um momento bem bacana aqui para a gente. Acho que foi a primeira oportunidade de mostrar, né, para o povo aqui do Amapá como funcionam esses barcos. Né? E gostaram tanto que chamaram a gente de volta aqui para falar de novo sobre eles.
0: Vieram de volta para a Expofeira, mas a empresa tem negócios no Amapá? A empresa já opera aqui no estado?
2: Nós operamos com uma embarcação até pouco tempo atrás, com o CBO Alessandro, um dos nossos barcos da frota, dos 45 barcos que nós temos na frota. Operou aqui desde setembro do ano passado até agora, meados do mês passado. Retornou para o Rio de Janeiro e agora, nesse momento, nós não temos nenhuma embarcação operando aqui, mas prontos para operar.
0: Qual é exatamente o negócio das embarcações do grupo CBO?
2: Bom, falando um pouquinho do grupo CBO, né, um grupo brasileiro, em 78 anos de... Desculpa. Fundada em 78, né, tem 48 anos de história. A companhia tem sede em Niterói, no Rio de Janeiro. Hoje tem 1.900 funcionários, 45 embarcações, como eu já mencionei. E todas essas nossas embarcações, né, nós trabalhamos com 4 tipos de embarcações, elas estão aptas a dar todo esse suporte para a produção e exploração de petróleo. Né? Nosso principal cliente é Petrobras, basicamente aí com 80% de participação do nosso negócio, mas atendemos também Equinor, Total, Trident, Brava, enfim, Prio, enfim, todas as empresas que atuam hoje no segmento, nós estamos aí atendendo em toda a costa brasileira.
0: Uma coisa que a gente aprendeu e está aprendendo à medida que nós, profissionais de imprensa, vamos nos familiarizando, vamos nos apropriando dos assuntos ligados ao mercado de petróleo, a Amapaense,

0: da Mapaense acalenta o sonho, ou tem a expectativa, pelo menos, de que seja confirmado, que a gente está no jogo aí do mercado de petróleo e gás natural. Uma coisa que a gente aprendeu é que a principal parceira logística da Petrobras é uma subsidiária chamada Transpetro. O trabalho que a Transpetro faz difere do trabalho que empresas como a CBO realizam?
1: Sim, sim, é totalmente diferente, né? A Transpetro tem navios de grande porte que transportam óleo que é produzido, extraído, né, lá pelas plataformas que são posicionadas ao longo da costa brasileira. O nosso trabalho é dar suporte à produção e exploração. Então, com os quatro tipos de embarcações que nós operamos, nós transportamos cargas de convés para atender as plataformas, líquidos, fluidos. Com outros tipos de embarcação, nós ajudamos a posicionar as plataformas nos campos onde vai haver a produção de petróleo, outros barcos de emergência, outros barcos com manutenção, com robôs que descem até 3 mil metros de profundidade para fazer as manutenções, os reparos nas árvores de Natal que estão no leito marinho. Então, essa é a nossa atividade, né? Esse é o suporte que a gente presta para essa indústria.
0: Por exemplo, os resíduos oriundos de uma plataforma, vamos lá, o lixo, por exemplo, alguém precisa fazer esse transporte? Esse tipo, sim, de suporte faz parte do leque de operações de vocês?
1: Sim, nós trazemos tudo que é gerado na plataforma, né? Tudo que acontece, sejam os materiais, sejam os resíduos, sejam as sobras, sejam tudo, é transportado em um dos nossos barcos também, e claro, de todos os outros nossos concorrentes.
0: Aí eu vi ali as maquetes, eu pedi para a nossa produção colocar as imagens aí das maquetes, dependendo da envergadura do navio, isso está diretamente ligado até onde ele consegue alcançar, né? Uma plataforma convencional, uma plataforma do pré-sal, aí requer um porte maior da embarcação, é assim?
1: Exato, né? Os barcos hoje, né, ele, dado o tipo de exploração, mais de 80%, ou ao redor de 80% da exploração no Brasil hoje, é realizado em águas profundas, né? Então você precisa de barcos que tenham capacidade de atender as exigências, né, que são necessárias para que um barco navegue com segurança a 200, 250 quilômetros da costa, né? Então, ou seja, todo amparato de segurança está diretamente ligado à potência desses barcos aí para suportar as correntezas, ventos, uhum, e enfim, tudo que tem ainda em alto mar.
0: Presidente, a gente está na internet, mas está no rádio. No rádio ainda é um veículo muito presente no cotidiano da vida dos amapaenses. Tem papai e mamãe acompanhando a gente agora. Devem estar se perguntando o que meu filho tem que estudar, como é que meu filho vai, pode trabalhar no mercado como esse, formação de tripulantes para atuar nesse tipo de embarcação ou trabalhar no suporte em terra. Fala pra gente.
1: Bom, a indústria de óleo e gás é um grande empregador no Brasil, né? E é um setor que exige um conhecimento técnico muito aprofundado. Então, quando a gente pensa nos tripulantes que operam os nossos barcos, de uma forma muito macro assim, nós temos duas grandes categorias. Nós temos os oficiais, que são formados pela Marinha nas escolas de formação que existem no Brasil, uma no Rio de Janeiro, que é o CIAGA, e uma em Belém do Pará, que é o CIABA.
0: Isso é a Marinha Mercante.
1: Marinha Mercante, exato. Então, existem essas escolas de formação para oficiais. E existem as outras escolas que formam marinheiros, condutores, enfim, outra graduação de profissionais para atender toda a necessidade que exige numa embarcação hoje. Então, essa é uma formação específica para quem embarca nas nossas embarcações, nossos barcos. E tem uma outra, tem toda a cadeia de suprimentos, né, que fica onshore, que fica em terra, que atende às necessidades das nossas embarcações e das plataformas, que, por exemplo, os nossos barcos necessitam, que a gente chama de rancho, né, que é alimentação. Então tem empresas onshore que preparam essas alimentações, ou tem todo o amparato de suprimentos para ir para as embarcações. Os nossos barcos, é necessário ter equipes de manutenção soldadores, técnicos, eletricistas, eletrônicos. Então, tem uma formação técnica, um short também, que é muito forte. E aí as escolas, né, de formação do sistema S, por exemplo, pode atender esses requisitos aí também, preparar esses

0: funcionais.
1: Muito bem, Marcos Tinti, né? Obrigado por ter recebido a gente aqui no stand. Prazer. Do grupo CBO, que está em expansão, né? A gente tem notícia de que o grupo tá fundindo com outra potência, está virando uma coisa ainda mais musculosa para as demandas do mercado. Esperando só a chancela do CAD, né, para isso.
0: Exato.
1: Então daqui a pouco tem aí, é só acompanhar o noticiário específico ali, especializado nisso, que o Grupo CBO está ficando maior ainda.
0: O Grupo CBO, nós estamos num processo de fusão com a Ocean Pact, uma outra grande empresa brasileira também. Estamos formando com isso, né, aguardando aí as condições precedentes, aguardando o parecer do CAD, mas com muito otimismo que será aprovado e nós vamos formar uma grande empresa brasileira para atender toda essa necessidade da indústria de óleo e gás aqui no Brasil.
1: Obrigado por ter falado com a Diário FM.
0: Ok, agradeço. Muito obrigado aí também.
1: É isso aí. Também tem petróleo na Expofeira. Kleber Barbosa, é a Diário na Expofeira.
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1: Muito bem, esse é o Marcos Tinti, é o CEO. Opa, soltou aqui. Ele é CEO do grupo CBO. Ele está agora proferindo palestra num evento aqui, num seminário sobre petróleo e gás natural. O seminário está acontecendo agora. E até o trecho que a gente acompanhou, na reta final da palestra dele lá, a gente conversou com o presidente da Agência Amapá de Desenvolvimento Econômico, o Vandenberg Pitaluga. Ele está na ponta aí? Ele conversou com a reportagem da Diário e falou sobre esse momento agora que a Expofeira está vivendo. Esse painel agora de petróleo, mas de outros nichos, de outros segmentos que estão sendo também passados a limpo durante a Expofeira. Solta aí.
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1: Pessoal, aqui nesse pavilhão de petróleo está acontecendo um seminário. O presidente Vandenberg Pitaluga explica pra gente. Tá, é um dos mais concorridos da Expofeira, vamos combinar. O auditório ficou pequeno, né?
3: Lotado. É muito bom ver o interesse da população, Kleber, e dos empresários, porque o nosso objetivo também, além de trazer as grandes empresas para participar do nosso pavilhão de óleo e gás, é trazer e levar conhecimento. Então esse seminário, ele tem como propósito a gente apresentar alguns nichos específicos do segmento de óleo e gás, inclusive questões técnicas que é importante também para os empresários conhecerem, conectar os presidentes de empresa com os empresários. Aqui está falando agora o presidente da CBO, que é uma das maiores empresas de embarcação que presta serviço para a Petrobras, trazendo conhecimento, apresentando o mercado. Isso vai disseminar em toda a sociedade e com certeza o interesse vai ser cada vez maior para conhecer essa indústria, cara.
1: E o grupo CBO acaba de passar por uma fusão, ainda não chancelada pelo CAD, mas que pode tornar, vamos lá, depois a Transpet, que atende a Petrobras no outro nicho, que é a distribuição do óleo em si, navios gigantes, mas em termos de suporte, essas embarcações, esse grupo que está falando agora aqui reúne uma potência realmente.
3: Exatamente. É o segundo ano que a CBO está com a gente. Ano passado ela esteve aqui numa estrutura um pouco menor. Esse ano está com uma estrutura mais robusta. A gente vem fazendo diversas conversas com esse grupo. Inclusive vai ter uma novidade aí que ele vai divulgar, que é fruto de muito trabalho, de muito empenho de todo o governo mesmo, para que as coisas fluam. E a gente vai começar através do conhecimento técnico. Então, daqui a pouco ele vai dar essa notícia aí, que vai ser muito bacana.
1: Olha, as câmeras da Diário costumam registrar todo dia o engarrafamento de trânsito na cidade, né? Tem o engarrafamento de aviões, de jatinhos hoje no hangar. O PIB aqui da Expofeira hoje foi elevado. O representante da John Deere, o seu José Werneck, está aqui. Rezec está aqui hoje em Macapá. Chegou agora no horário do almoço, não é?
3: Exatamente.
1: E, enfim, essa é outra agenda do agro, que está no DNA da feira.
3: A Expofeira, ela é muito viva. Vai falar? É muito viva depois, ao redor da feira, né? Então hoje a gente fez um almoço com o Rezec, falando de agronegócio, agora estamos aqui falando de petróleo, daqui a pouco a gente fala de mineração, fala de agronegócio, esse é o espírito da Expofeira.
1: Valeu, beleza. Bom trabalho.
3: Bora, bora.
1: É isso aí, Diário na Expofeira.
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1: Agora 5h52. Olha, antes de fechar esse bloco aí, meu caro Eli, ainda nesse seminário que está acontecendo agora, no final da fala do CEO do grupo CBO, ele chamou lá.

0: Mas a gente vai entrar em contato com a Fernanda, Tenente Fernanda, se não me engano, não é isso? E aí a gente organiza isso com calma. Mas...
1: muito bem, olha só. E absoluta primeira mão, né? Que momento, não é? 15 amapaenses sendo contratados para estagiar. Estágio remunerado é a conclusão. Não adiantava nada só terminar a parte teórica do treinamento, né? Moço de convés, se não for o estágio remunerado, que vai chancelar essa qualificação desses 15 primeiros amapaenses a poder se credenciar, trabalhar nesse mercado de petróleo e gás natural. É isso aí, a Diário FM sempre saindo na frente. Vamos para apoio, né, Eli? Apoio cultural. E daqui a pouquinho a gente está de volta.
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1: Muito bem, agora são 18 horas e 4 minutos na Diário.
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1: Muito bem, agora são 18:07 na Diário. Vamos mandar aqui, como eu dizia antigamente, né? E o nosso Paulo Silva sempre resgata essa expressão, né? Vamos à sessão Maguila, a sessão dos abraços aqui, ó. O Paulo Pereira acompanhando a Diário lá no bairro.

0: Açaí, né? Zona Norte de Macapá. Quem mais? Encontrei aqui o prefeito de Oiapoque e ele mandou um retorno aqui pra gente pelo WhatsApp. Ele vai fazer um esforço para passar aqui no estúdio da Diário. É o delegado Inácio, prefeito de Oiapoque. Tá aqui na feira. A prefeitura de Oiapoque tem estande aqui na feira. E eu fiz o convite, em nome da Diário, para ele passar aqui com a gente. Caroline Andrade, minha zelosa assessora lá da Agência Amapá. Obrigado aí por sua parceria e pela audiência. Está acompanhando a live da Diário aqui. O que mais? Deixa eu passar aqui. A Rita de Cássia, essa está sempre ligada aqui com a gente. A Isa Rodrigues, nossa parceira lá da Executiva Clean, da Lavanderia Executiva Clean. Ligada na Diário. Obrigado. Terminou o expediente aí? Venha pra cá. A noite promete aqui. Hoje é Wesley Safadão, né? Faz show aqui na Expofeira. Ó, meu amigo Alisson Brito já me deu aqui, meu guia. Como a gente vai... A ordem que a gente vai chamar os nossos repórteres, né? Vamos lá. Pavilhão de Bovinos mantém tradição e atrai visitantes na Expofeira 2026. Quem conta a história pra gente é o nosso querido Elson Summer. 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
2: Olá, você acompanha no Sistema Diário de Comunicação. Um dos espaços mais tradicionais da Expofeira é o Pavilhão dos Bovinos, que recebe um grande público, as pessoas que vêm conhecer um pouquinho mais. E eu vou conversar agora com o Danilo Trajano, ele que é o diretor comercial da Fazenda Guarani, que vai nos explicar, Trajano. Esse é um dos pontos, um dos pavilhões mais tradicionais. Afinal de contas, nós estamos falando de Expofeira Agropecuária e que recebe grande visitação. Como é que funciona esses estandes aqui? Explica pra gente.
3: Então, Elson, a Fazenda Guarani já está pelo segundo ano consecutivo aqui no Amapá. Diga-se de passagem, muito bem acolhida por toda a população, por todos os pecuaristas e pela organização, né, da Expofeira. E nós trazemos animais que estão disponíveis para visitação, né, do público de maneira geral, e também disponível à venda. São animais de melhoramento genético, animais que oriundos de um processo de seleção e que com certeza estarão agregando e somando para a pecuária do estado do Amapá.
2: Agora a gente observa também aqui, trazendo para a participação aí desse grande público, se tornou um ambiente familiar. Muitas crianças têm a curiosidade, desperta a necessidade de poder conhecer um pouquinho mais, de vir para cá. Logo cedo, por volta de 5, 6 horas da tarde, isso aqui já é bastante movimentado com a participação dessas famílias, né?
3: Sem dúvida. E uma característica interessante do rebanho no qual a gente trabalha é justamente o temperamento. É um gado manso, um gado dócil, as pessoas passam, até não é aconselhável, mas tocam no gado, lisa ali o gado, e isso acaba tornando um atrativo da feira e que pode se observar em tempo integral com a visitação, com muita gente visitando os nossos estandes.
2: Agora, Trajano, eu queria que você falasse um pouquinho mais sobre o fortalecimento da pecuária aqui no Amapá. Você falando agora um pouquinho, é o segundo ano que a fazenda está presente aqui, sendo bem recebido, e de que maneira isso pode fortalecer a agropecuária aqui no Amapá?
3: Sem dúvida, o impacto vai ser nítido a curto prazo, tendo em vista que o ano passado nós trouxemos um volume interessante de animais, foram comercializados 80 novilhas e 20 touros durante a feira do ano passado. Esse ano, no decorrer do ano, a Fazenda Guarani já fez outros negócios aqui no estado decorrente dos relacionamentos do ano passado. E esse ano trouxemos 40 novilhas e 20 touros, todas as fêmeas já comercializadas até o momento. Já não temos mais fêmeas disponíveis, ainda temos 14 touros disponíveis, mas a procura é constante, muitas pessoas visitando, interando como que chega num produto com essa qualidade e que com certeza vai estar agregando ao pecuarista do estado do Amapá.
2: Tá certo. Trajano, obrigado pelas informações aqui da Fazenda Guarani. É o Sistema Diário Expofeira 2026.
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0: Muito bem. Obrigado. Obrigado aí ao Samer. Vou acionar agora nosso colega aqui, o Rodrigo Silva, através do CREAP, Governo do Estado, entrega cadeiras de rodas, né, para pessoas com deficiência. Foi o Rodrigo Silva que foi conferir. O Paulo Pereira, o boleirinho lá do bairro Açaí, ele também mandou mensagem aqui. Hoje ele ouviu essa matéria no Luiz Melo

0: entrevista e ele está querendo participar, está querendo ser beneficiado aí, porque ele também é cadeirante. Vamos à matéria do Rodrigo Silva, é diário na Expofeira.
1: Olá, amigos do Sistema Diário de Comunicação. Nossa reportagem veio aqui na Zona Norte acompanhar a entrega de cadeiras de rodas de banho e motorizadas em cerimônia que foi realizada na manhã desta quarta-feira pelo Centro de Reabilitação do Amapá. Nossa reportagem conversou com o presidente do CREAP, Charles Santana, que falou aí da iniciativa e que é uma política contínua por parte do governo do estado.
2: Quando a gente está entregando um equipamento desse, a gente está resgatando a autonomia, a inclusão social, tendo maior integração com as pessoas, até acesso ao trabalho, aos estudos, né? Quando o paciente vai desse, numa cadeira dessa motorizada, por exemplo, tem maior mobilidade individual, então ele pode ter acesso, ser incluso mesmo, né? Nessas atividades do dia a dia dele. Então, seja ele até na integração da comunidade ali comunitária, mas ele... Eu digo sempre assim, quando a gente entrega um dispositivo desse, um equipamento desse, a gente está incluindo não só a pessoa que recebe, mas a família. Porque muitas das vezes a família se deixa de sair para algum lugar porque não tem o acesso. Então hoje, essas pessoas, com certeza a gente está garantindo essa autonomia e dignidade para essas pessoas.
1: Nós conversamos também com o presidente da ADEFAP, Rogério Santos, que destacou a importância desse momento para as pessoas com deficiência.
3: Eu tô até emocionado, né? Porque pessoas que não sabem da nossa luta, aí manda aqueles áudiozinhos besta que às vezes a gente ainda cai na besteira de ouvir. Eu só posso te dizer, mano, que eu tô muito feliz, cara. Muito feliz mesmo. Porque são 15 cadeiras motorizadas, são 40 cadeiras de banho. E pode ter certeza que todas essas pessoas com deficiência que aqui estão, elas estão muito felizes. Mas vale a pena muito ressaltar que esse atual governo, em tão pouco tempo, foi o governo que mais deu equipamentos para pessoas com deficiência. O nome disso chama-se respeito, inclusão e acessibilidade. Então fica aqui nosso reconhecimento ao governador do estado por esse olhar clínico. A gente agradece imensamente ao Centro de Reabilitação do Amapá e todos os seus profissionais que ali trabalham, porque é uma luta diária, a gente quase que todo dia está lá, cobrando, conversando, articulando. Às vezes a gente quer que seja no nosso tempo, mas como eu costumo falar, é no tempo de Deus, então perdoa a minha emoção, mas é um dia histórico e a gente só tem que agradecer e Deus abençoando cada um de nós.
1: Com a imagem de Joel Spalheta, Rodrigo Silva, Sistema Diário de Comunicação.
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0: Agora são 18 horas e 16 minutos na Diário.
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0: Olha só, o Samer de novo, é. O Samer não para, rapaz. Ele foi contar, ele foi conferir lá que a Escola Judicial do Amapá está promovendo aqui uma capacitação em Scrum, é? Esse é o nome, para profissionais de tecnologia da informação. Troca em miúdos aí pra gente, o Elson Sam. O que é o tal do Scrum? Solta aí.
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7: Olá, você acompanhando o Sistema Diário de Comunicação, ainda falando de Expofeira, o Tribunal de Justiça está aqui presente, mas também tem outras atividades que estarão acontecendo ou que estão acontecendo em paralelo com a Expofeira, que é o caso da Escola Judicial do Amapá, que iniciou a capacitação em metodologia ágeis. E eu vou conversar agora aqui com o Ivan Santos, que é o CEO da empresa Agilis Pool, que vai nos explicar, Ivan, como é que está funcionando esse tipo de metodologia, esse trabalho que está sendo realizado por vocês aqui.
8: Legal. Bom, metodologias ágeis são utilizadas por empresas, governo, para poder reduzir, por exemplo, o desperdício, aumentar a produtividade, melhorar resultados nas empresas, para que você faça de uma forma cada vez mais ágil, então tendo melhores resultados, né? E é uma metodologia que nasceu na área de tecnologia. Então, vem do desenvolvimento de software e hoje é utilizado por diversos tipos de empresa para melhorar esses resultados.
7: Tá certo. Obrigado aqui, o Ivan, pelas informações. Eu vou conversar também com o Iverson Viana, ele que é coordenador de tecnologia do Tribunal de Justiça do Amapá. Oi, isso. A gente falava agora há pouco com o Ivan e ele falou justamente sobre

Guimarães, obrigado também pela sua audiência. A Lília Souza e a advogada Josiane Ferreira, além do guia de turismo Claudomir Vitória Fagundes. E no Rio de Janeiro, ela é atriz, né? É indígena, amapaense, a Lúcia Tucuju acompanhando a

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8: Muito bem, agora 6h30 na Expofeira.
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8: Olha só, a Expofeira tem de tudo um pouco, né? E tem muita adrenalina também. Tem automobilismo na Expofeira. É, estamos aí contando as horas para começar o Fast Jeep no meio do mundo. Ela é jipeira, é atual presidente da Federação Amapaense de Automobilismo. Está com a gente ao telefone a presidente Perpétua Mourão. Fale, presidente, tudo bem? Rádio Diário FM chamando, câmbio. Oi, presidente Perpétua. Oi, consegue ouvir a gente? Oi, boa tarde. Caiu a ligação? Oi, presidente Perpétua da Federação Amapaense de Automobilismo. A senhora nos ouve? O Supela aqui, o que queria dizer? É o Joca, rapaz, é o Joca. Não é a culpa do Joca. Coisa da tecnologia, né? Tem hora que funciona, tem hora que dá um apagão aí. Nada. Oi, alô, presidente Perpétua Mourão, a senhora nos ouve? Oi, tá ouvindo a gente aí, Perpétua? Bora ligar de novo. Oi, oi, presidente Perpétua. É, tá chamando. Bem baixinho, aumenta o volume dela aí. Aí, dá um ganho aí. Atendeu?
14: Oi.
8: Oi, presidente. Agora estou lhe ouvindo. Bem baixinho. Dá um ganho aí, meu caro Joca. Está ouvindo a gente aí, presidente? É, vamos trocar o cabo, que esse daí é só adaptadorzinho aí. Vamos ver se vai agora. Está ouvindo a gente, presidente Perpétua? Negativo. Opa, agora saiu. Oi, oi, oi, agora sim, tá ouvindo a gente?
14: Entendeu?
8: Opa! Tudo bem, presidente Perpétua Mourão?
14: Quais são os departamentos que você quer?
8: Eu tô ouvindo a senhora, tô ouvindo a senhora.
14: Porque tu fazendo isso, tu já vai estar
8: avançando. Desliga e liga de novo. Ela ficou esperando tanto tempo que agora já tá conversando com outra pessoa aí. Agora tá. Dá para ouvir.
14: Oi, Joca.
8: Opa, oi, Joca. Agora já é o Kleber, ouvindo. Presidente, tudo bem? Oi, tá ouvindo a gente? Meu amigo, que dificuldade. Presidente Perpétua, tá ouvindo a gente? É, tá difícil. Vamos em frente, 18h33, tem muita coisa para acontecer. Aqui na Expofeira, hoje tem Wesley Safadão, não é? Ó, tá acontecendo agora o seminário Petróleo e Energia, Perspectivas, Oportunidades e Desafios para o Segmento de Petróleo, Gás e Energia do Estado do Amapá.
15: Dois lados.
8: Tá acontecendo também o Amapá Agro Summit. E o Amapá Agro Summit está anunciando para hoje a presença do... Cadê o nome dele aqui? Ele chegou hoje a Macapá. Exil, tem um congestionamento.

Relacionamento de jatinho em Macapá hoje. Impressionante. Olha, um deles eu vi hoje. Ele, inclusive, eu fui cobrir esse almoço. É o... Cadê o nome dele aqui? José Ricardo Rezec. José Ricardo Rezec é o presidente de honra do grupo RZK. Ou seja, que é o Rezec sem as vogais, né? Esse grupo RZK, entre outras coisas, é a concessionária das máquinas John Deere. Aquelas máquinas que estão aqui instaladas, estão ali adornando ali o pavilhão do Amapá Agro Summit. E o seu Zé Rizek está em Macapá. É uma autoridade, viu? É um conglomerado de empresas que ele controla junto com o seu filho, José Ricardo Rezec. Ele está em Macapá, daqui a pouquinho vai estar no pavilhão do Amapá Agro Summit. E a gente vai para lá, assim que acabar o ponto de encontro aqui. O que mais? O que a Meline está falando aqui? Ó, vai mandar para a gente aqui o pessoal das aparelhagens, Ilana. Vai mandar aqui para a gente. Manda sim, estamos aqui aguardando. Mande sim, estou respondendo aqui para ela. É isso. Então está aqui mais um dia, mais uma noite de Expofeira. Aqui, cadê o Finéas? Finéas mandou mensagem pra gente. Cadê que ele disse aqui? Ele falou: grande abraço, bom programa, meu mano. Escreveu o Finéas Nelute. Tá no trânsito, né, Finéas? Quem mais mandou mensagem aqui pra gente? Cadê? O Rudinei, lá do grupo Encontro dos Serranos. Caetano Silva, lá na Zona Norte. Antônio Roberto. O Josivaldo e quem mais? Reginaldo Ferreira, também no grupo Serranos da Gema. É isso aí. Grande comunidade serrana presente aqui em Macapá também. Quem mais? E Edson Oliveira, já falei, tentamos ligar para ele. A Tatiana Santos, foi tenente, né, do Exército, a Tatiana. Carolina Andrade, já falei dela. E o Breno Barbosa acompanhando a gente lá no Agro Summit. É isso aí. Vamos para apoio, né? Apoio cultural. Daqui a pouquinho, a galera das aparelhagens vai estar aqui com a gente. A gente volta já.

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7: Ok, na Diário 18:41.
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7: Ok, ó. Conseguimos contato com o presidente do Jeep Clube de Macapá. O Edson Oliveira está com a gente ao telefone. Fale, presidente. Rádio Diário FM, boa noite.
9: Boa noite, Kleber Barbosa. Boa noite aos ouvintes da Diário FM.
7: Bom, fala pra gente, né? Tradicionalmente tem automobilismo na Expofeira, o esporte chamado off-road, né? Fora de estrada. O Fast Jeep no meio do mundo chega a que edição esse ano, hein, presidente?
9: Kleber Barbosa, esta é a 15ª edição, né? Então é um evento já com uma longa história, né? Que nasceu dentro da Expofeira realmente, teve um período fora, mas retornou o bom filho à casa torna, né? Então o Fast Jeep voltou para a programação da Expofeira. Isso para a gente é uma grande alegria, porque a Expofeira é o grande evento amapaense, né? O evento de maior expressão no estado do Amapá, com certeza. Assim como para a gente, o Fast Jeep é o auge também, né, dos eventos off-road no estado do Amapá.
7: Pois é, eu acho que na primeira edição, dentro da Expofeira, agora fiquei na dúvida, o senhor pode refrescar nossa memória aí? E teve o Raid, né? Antes de se chamar Fast Jeep, teve o Raid aqui no circuito indoor, que funciona no Parque de Exposições da Fazendinha, né, presidente?
9: Sim, sim, perfeitamente. Desde que o Jeep Clube foi sediado dentro de Porfeira, né, e foi construída a pista off-road, que a gente passou a realizar eventos, provas dentro do Parque de Exposição, mesmo antes do primeiro Fast Jeep, né?
7: Poxa, aí já virou realmente

0: Pois é, então o rally de regularidade também faz parte da programação. Para quem está vivendo também a expectativa do Fest, aliás, do Rally Internacional da Amazônia, vai ser um grande teste, né, para os pilotos associados e também as pessoas que quiserem demonstrar interesse de participar do Rally de regularidade, né, presidente?
1: Sim, com certeza, Cléber. O Rally é uma modalidade que

0: dia.
1: Brasil registra mais de 62 milhões de empregos formais no mês de junho.
0: Dados são da RAIS, a Relação Anual de Informações Sociais, que é divulgada mensalmente. Graziele Bezerra.
2: Do total de empregos registrados em junho, a maior parte ficou com os trabalhadores seletistas e temporários, responsáveis por 48 milhões de vínculos.
1: Operação Arena. Investigação apura sonegação fiscal e lavagem de dinheiro na exploração de apostas de cota fixa e jogos de azar.
0: São apreendidos bens e valores de até R$1 bilhão. Luana Karen.
3: A investigação identificou indícios de utilização de uma complexa estrutura societária com o objetivo de conferir aparência de legalidade a operações relacionadas à exploração de apostas de cota fixa e de jogos de azar.
1: Já está em funcionamento modalidade de crédito para adimplentes.
0: Estratégia oferece condições mais favoráveis a trabalhadores informais que estão com dívidas em dia. Luciana Vasconcelos.
4: A medida permite contratar uma nova operação de crédito para quitar integralmente a dívida anterior.
1: Hoje, na apresentação da Voz do Brasil, Mariana Jungmann e Luciano Seixas.
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1: Mais de 62 milhões de vínculos de emprego ativos.
0: E o quadro do mercado formal do país em junho, segundo dados divulgados hoje.
1: Os números fazem parte da RAIS, levantamento que era realizado uma vez por ano e agora está sendo divulgado mensalmente.
2: Segundo os dados divulgados nesta quinta-feira, no

0: quatro parcelas desse crédito e estão tendo aqui uma possibilidade de ter acesso a uma linha de crédito com taxas baixas, até no máximo R$ 1,99 por mês, e vão poder diminuir a parcela que ela vem pagando mês a mês dessa dívida.
1: Também há possibilidade de contratação de crédito adicional de até 50% do saldo devedor da operação original, desde que a nova prestação não ultrapasse 90% do valor da parcela anterior. Ao contratar a operação, o beneficiário concorda com o bloqueio do CPF para apostas em plataformas de bets por 6 meses. O secretário Regis Dudena, do Ministério da Fazenda, alerta que a contratação deve ser feita diretamente pelos canais oficiais das instituições financeiras e orienta a desconfiar de anúncios que prometem aprovação imediata, mensagens com links, cobranças de taxas antecipadas ou pessoas que se ofereçam para intermediar a negociação.
0: Primeiro passo recomendado, vá você até a sua instituição financeira. Se for uma instituição financeira física que tenha lá a sua agência, vá conversar. Se for uma digital, use sempre o aplicativo daquela instituição que você já conhece, que você já tem cadastro. Cuidado para não aceitar muito ajuda de terceiros.
1: O Banco do Brasil e a Caixa Econômica já estão aptos a operacionalizar a modalidade de crédito. Outras instituições financeiras poderão aderir ao programa nos próximos dias. Os interessados devem procurar as suas instituições financeiras para se informar se estão participando do programa. Com locução de Luciana Vasconcelos, reportagem de Pablo Mundim.
2: A Polícia Federal investiga um grupo acusado de crimes financeiros em exploração de jogos de azar e apostas esportivas, as chamadas bets.
3: Foram cumpridos mandados de busca e apreensão em 5 estados e o bloqueio de até R$ 1 bilhão dos envolvidos no esquema.
4: A Operação Arena apura atuação de grupo empresarial em supostos crimes de sonegação fiscal, evasão de divisas e lavagem de dinheiro. A investigação identificou indícios de utilização de uma complexa estrutura societária e financeira, mantida no Brasil e no exterior, com o objetivo de conferir aparência de legalidade a operações relacionadas à exploração de apostas de cota fixa e de jogos de azar. De acordo com o secretário especial da Receita Federal, Robson Barreirinhas, o grupo iniciou a atividade na Paraíba em 2012.
5: Foi ampliando essa atividade, utilizando-se de um sofisticado esquema para ocultação de recurso, para lavagem de dinheiro, para evasão de recursos.
4: A investigação também identificou possíveis indícios de omissão de rendimentos e de sonegação de impostos. O secretário da Receita Federal, Robson Barreirinhas, destaca os prejuízos para o país.
5: As bets, elas se tornaram uma doença social no Brasil. E quando se fala de bets ilegais, esse problema é exponencialmente aumentado, porque a bet legal não tem nem mesmo a regulação que hoje existe no Brasil. Não existe, por exemplo, impedimento para crianças joguem em bets ilegais. Não há as ferramentas de autoexclusão, de autolimitação que foram impostas para as bets legais, prejudicando ainda mais a população brasileira.
4: O ministro da Fazenda, Dário Duriga, disse que as atividades da empresa no país já foram suspensas.
6: A gente já tem uma medida cautelar que suspende a atuação dessa empresa dentro de um processo de fiscalização que já vinha acontecendo, com troca de informação entre as demais autoridades. A gente tem conseguido viabilizar esse combate criminal que envolve lavagem de dinheiro, envolve ocultação de patrimônio dessas empresas.
4: Ao todo, foram cumpridos 17 mandados de busca e apreensão em 14 localidades, nos estados da Paraíba, Sergipe, São Paulo, Rio de Janeiro e Paraná. A decisão também prevê a apreensão de bens e valores até o limite aproximado de R$ 1 bilhão. Reportagem Luana Karen.
2: Estão públicas mais de 2.000 páginas que autorizam 85 empresas de apostas a funcionarem no país.
3: A iniciativa faz parte da política de transparência ativa da Secretaria de Prêmios e Apostas, de acordo com o ministro da Fazenda, Dario Durigan.
6: Os principais documentos de todos esses processos já estão disponíveis, tanto documentos que embasam origem de recursos, quanto documentos da avaliação jurídica e até o documento que é o relatório final da nossa avaliação, que tem ali o contexto geral, quem são os sócios, qual é o ramo de atuação da empresa, qual é o negócio da empresa. Isso fica Agora, para todas as empresas que pediram autorização, isso

0: fica público, cumprindo com esse compromisso de transparência ativa.
1: A publicação dos documentos está sendo realizada de forma gradual e sem comprometer a proteção das informações que possuem acesso restrito.
2: Ainda de acordo com o ministro Dario Durigan, cerca de 5 milhões de contas estão impedidas de fazer apostas no país.
1: Os bloqueios incluem 3 milhões de beneficiários de programas sociais.
2: Os dados podem ser encontrados na página do Ministério da Fazenda em gov.br/fazenda.
1: As vendas do comércio varejista cresceram 0,5% em junho, na comparação com maio.
2: Os dados são da pesquisa mensal de comércio divulgada nesta quinta-feira pelo IBGE.
3: O volume de vendas do comércio varejista teve um aumento de 0,5% no mês de junho em relação ao mês anterior. Mas a média para o trimestre encerrado em junho foi negativa em 0,3%. Entre as atividades com alta estão outros artigos de uso pessoal e doméstico, hipermercados, supermercados, produtos alimentícios, bebidas e fumo, móveis e eletrodomésticos e artigos farmacêuticos, médicos, ortopédicos e de perfumaria. Entre as atividades em queda estão livros, jornais, revistas e papelaria, tecidos, vestuário e calçados, combustíveis e lubrificantes. O gerente da pesquisa mensal de comércio, Cristiano Santos, explica os resultados.
4: Então, das 8 atividades pesquisadas, 4 ficaram no campo positivo. O principal setor que teve crescimento foi de outros artigos de uso pessoal e doméstico. Ali tem resultados de vários nichos, dentre eles de lojas de departamento, apartamentos, lojas de brinquedos, e teve então um crescimento, foi o topo ali, o que mais cresceu. O que mais caiu, né, dessas 8 atividades foi a atividade de tecidos, vestuário e calçados.
3: Na comparação com junho do ano passado, o volume de vendas no varejo aumentou 2,9%. No acumulado do ano, a alta é de 1,9%. Reportagem Luciana Colares de Holanda.
1: A estimativa para a produção de grãos na safra 2025-2026 deve ultrapassar 360 milhões de toneladas.
2: Segundo um levantamento divulgado hoje pela Conab, a Companhia Nacional de Abastecimento, se confirmado, o volume representa 8 milhões e 500 mil toneladas a mais do que no ciclo passado.
1: O milho e a soja juntos devem compor 90% do total da safra, como explica Silvio Porto, presidente da Conab.
5: Nós temos aqui 180,5 milhões de toneladas de soja, 143 milhões de toneladas de milho. A primeira safra de milho, que foi a grande recuperação, fez com que nós tivéssemos um aumento bastante expressivo. Nós saímos de 24,9 milhões de toneladas na safra anterior para quase 30 milhões.
2: Dentre os produtos de inverno, o trigo deve registrar 5 milhões e 800 mil toneladas.
1: A estimativa representa redução de 26,2%, principalmente por conta das chuvas no sul do país, como detalha o presidente da Conab, Silvio Porto.
5: O que nos preocupa é a questão do trigo. Nós tivemos uma queda muito acentuada de produção, de área no caso, além dessa queda muito significativa da área, serão as condições de chuva, né, em função do El Niño. Isso principalmente no Rio Grande do Sul poderá comprometer a qualidade desse trigo que será colhido nesse período.
2: Quem recebe ou utiliza Vale Alimentação e Vale Refeição deve ficar atento às regras para o uso desses benefícios.
1: A regulamentação, feita no final de julho, amplia a aceitação dos cartões, reduz custos para os estabelecimentos e reforça que os valores devem ser usados apenas na compra de alimentos e refeições.
2: Confira na reportagem como essas regras se aplicam a trabalhadores e estabelecimentos.
6: Localizado em um shopping de Brasília, o restaurante do empresário Pedro Mendonça faz parte de uma rede especializada em frutos do mar com mais de 30 anos de história. O comércio foi fundado pelo seu pai nos anos 90 e de lá para cá passou por adaptações. Entre elas, a variedade nas formas de pagamento. Segundo Pedro, oferecer o Vale Refeição como uma das alternativas ajuda a atrair novos clientes e facilita o acesso do público ao negócio da família.
7: pessoa que usufrui desse vale-refeição, ela ganha

0: crédito, ela tem que usar ele. Então ela dá preferência para usar, de fato, em restaurantes que ela possa aproveitar esse crédito. Então eu vejo mais como o principal benefício é essa possibilidade de ter novos clientes.
1: Instituídos há mais de 50 anos por meio de lei, o Vale Refeição e o Vale Alimentação fazem parte do Programa de Alimentação do Trabalhador, o PAT. Os benefícios oferecidos pelas empresas aos colaboradores funcionam como um crédito para garantir uma alimentação adequada. Neste ano, um decreto estabeleceu novas regras para o programa. A principal mudança, de acordo com Rogério Araújo, coordenador do PAT do Ministério do Trabalho e Emprego, é o estabelecimento do teto de 3,6% nas taxas cobradas pelas operadoras sobre as transações. A medida acaba com as cobranças de tarifas elevadas que muitas vezes inviabilizavam a adesão de estabelecimentos às bandeiras de cartão.
2: Por isso a limitação das taxas e o prazo de liquidação é tão importante. Esses estabelecimentos comerciais menores, restaurantes pequenos, supermercados de bairro, esse estabelecimento não vai mais precisar usar o capital de giro para fazer essa movimentação. Ele vai ser pago ali dentro dos 15 dias e com a taxa muito mais baixa. Então ele não vai ter perda em aderir ao PAT.
1: O decreto determina ainda que as empresas emissoras que possuem mais de 500 mil usuários ativos devem adaptar até novembro deste ano seus sistemas para que os cartões de Vale Refeição e Vale Alimentação funcionem em qualquer maquininha de pagamento. Além disso, Rogério Araújo destaca que o texto reforça que os valores destinados aos auxílios devem ser utilizados exclusivamente para compra de alimentos e refeições.
2: Esse programa foi criado com a ideia de que a gente pudesse fazer uma alimentação segura para o trabalhador, uma nutrição adequada para que ele desenvolva as atividades, não tenha problemas nutricionais, evitando inclusive acidentes de trabalho, faltas ao trabalho. E aí, claro, a consciência do trabalhador tem que ser também nesse sentido, de consumir o seu vale alimentação e refeição para o fim que é destinado, sem tentar fazer um uso inadequado, por exemplo, aquisição de produtos eletrônicos ou ainda com essa venda do benefício.
1: Empresas, operadoras e estabelecimentos que descumprirem as regras estão sujeitos a sanções administrativas, com multas que variam de 5 mil a 50 mil reais. Quem descumprir a regulamentação também pode perder benefícios fiscais previstos na legislação. Reportagem Gabriela Noronha.
3: Estão abertas as inscrições para cursos de detecção precoce de câncer na atenção primária.
4: São 7 cursos online e gratuitos voltados para equipes de saúde.
3: O foco das capacitações está na prevenção e no diagnóstico rápido dos tipos frequentes da doença.
5: Profissionais da atenção primária à saúde podem se inscrever para 7 cursos gratuitos e 100% online para

0: ações como a detecção precoce de câncer, prevenção dos fatores de risco para cânceres, rastreamento organizado, detecção precoce de câncer do colo do útero e de mama e gestão de base populacional na atenção primária. Os cursos têm matrículas abertas por prazo indeterminado. Os cursos contribuem para o fortalecimento das redes de atenção à saúde e para a qualificação do cuidado ofertado à população. Eles fazem parte de iniciativa que apoia a organização e a qualificação dos processos de trabalho das equipes que atuam na atenção primária para a detecção precoce dos cânceres e a continuidade do cuidado. Além de cursos, são ofertados materiais técnicos e educativos a profissionais e gestores. Daniele Popov para a Voz do Brasil.
1: Professores e educadores de todo o país já podem escrever projetos que usam jogos interativos em sala de aula.
2: É a primeira edição do Prêmio Desenvolvimento em Jogo do Ministério da Integração e do Desenvolvimento Regional.
3: Será realizada a primeira edição do Prêmio Melhores Práticas do Desenvolvimento em Jogo e que está com inscrições abertas até o dia 30 de agosto. A premiação é voltada a práticas de aplicação do desenvolvimento em jogo em ambientes pedagógicos por docentes e facilitadores no ensino formal e não formal. O desenvolvimento em jogo é um material elaborado para comunicar conceitos da Política Nacional de Desenvolvimento Regional através de um jogo estilo RPG. É uma maneira interativa de experiência de aprendizado. O edital contempla práticas desenvolvidas no ensino fundamental e médio, na graduação e pós-graduação em projetos de extensão universitária, instituições comunitárias, escolas legislativas, escolas de governo e atividades formativas em colegiados de políticas públicas e municípios. Serão selecionadas 30 iniciativas pedagógicas distribuídas entre 10 categorias. O resultado final está previsto para ser divulgado em 9 de novembro. Dilson Santa Fé, para a Voz do Brasil.
1: O edital da premiação está disponível em gov.br/mdir.
2: Estudantes e pesquisadores de todo o país têm até esta sexta-feira, 14 de agosto, para se inscrever no Prêmio Jovem Cientista 2026.
1: A premiação busca estimular projetos com soluções inovadoras usando inteligência artificial.
4: Foi observando a rotina dos castanheiros no Vale do Javari, no Amapá, que a estudante Manuele da Costa Pereira desenvolveu um kit portátil para a produção de energia elétrica a partir do sol.
5: Durante essas expedições, a gente começou a observar e a vivenciar o dia a dia deles em campo. E aí, a partir disso, a gente começou a pensar sobre alternativas para melhorar a qualidade de vida deles, né? Que eles não tinham o básico, nem para iluminar um acampamento à noite. Ou quando tinham, eram geradores movidos a óleo diesel, que são pesados e poluentes também. Esse kit ele funciona como um mini gerador de energia elétrica a partir do sol.
4: Foram 2 anos trabalhando no projeto no Instituto Federal do Amapá. O empenho deu resultado e Manuele ganhou o prêmio Jovem Cientista na categoria Estudante de Ensino Superior. Jovens pesquisadores interessados em seguir os passos de Manuele e concorrer ao prêmio têm até o dia 14 de agosto para inscrever projetos. O tema desta edição do Jovem Cientista é Inteligência Artificial para o Bem Comum. A ideia é que estudantes e pesquisadores apresentem projetos que explorem o potencial da IA para a solução de problemas reais, como melhoria de serviços públicos, ampliação do acesso à saúde e educação, inclusão digital e sustentabilidade ambiental. O presidente do Conselho Nacional de Desenvolvimento Científico e Tecnológico, o CNPq, vinculado ao Ministério da Ciência, Tecnologia e Inovação, Olival Freire Júnior destacou a importância da premiação.
6: A particularidade desse prêmio, que é um prêmio para tentar fisgar um jovem promissor. Então, não é o prêmio para o pesquisador já consolidado. Então, é uma tentativa, nos mantendo na questão do futebol, de você olhar para a divisão de base e dizer, aquilo ali tem futuro.
4: Podem se inscrever para o prêmio Jovem Cientista estudantes do ensino médio, superior, mestrado ou doutorado. Também são aceitas inscrições de mestres e doutores já formados, com idade até 39 anos. Reforçando, as inscrições vão até o dia 14 de agosto e podem ser feitas pelo site jovemcientista.cnpq.br. Com locução de Thaís de Araújo, reportagem Luana Karen.
2: Termina

0: Amanhã, o prazo para que os candidatos pré-selecionados na segunda chamada do ProUni, o Programa Universidade para Todos, comprovem as informações da inscrição.
1: Os documentos devem ser apresentados diretamente na instituição de ensino para a qual o estudante foi selecionado.
0: Para saber mais, acesse acessounico.mec.gov.br.
1: E essas foram as notícias do Governo Federal.
0: Uma realização da Secretaria de Comunicação Social da Presidência da República.
1: Com produção da empresa Brasil de Comunicação.
0: E agora com as notícias do Poder Judiciário e do Congresso Nacional. Boa noite.
1: Boa noite para você. Até amanhã.
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4: Supremo Tribunal Federal confirma a decisão liminar do ministro Flávio Dino, que reconhece a omissão do Congresso Nacional na regulamentação da mineração em terras indígenas.
5: STJ afasta a prescrição em ação indenizatória sobre os crimes de maio. Pedidos serão analisados pela Justiça Paulista.
4: TSE condena vereador por violência política contra colega mulher.
5: Boa noite, eu sou Arthur Filho.
4: E eu sou Walter Lima.
5: Supremo Tribunal Federal confirma a decisão liminar do ministro Flávio Dino, que reconhece omissão do Congresso Nacional na regulamentação da mineração em terras indígenas.
4: O caso concreto envolve o território Cinta Larga, que abrange cerca de 2 milhões e 700 mil hectares, localizados na divisa entre os estados de Rondônia e Mato Grosso. Marta Ferreira.
6: A Constituição não impede que haja mineração em territórios indígenas, mas condiciona isso à autorização do Congresso Nacional, à consulta às comunidades afetadas e à garantia de participação nos resultados da atividade. Até o momento, no entanto, o Legislativo não definiu as regras para a atividade. Diante dessa situação, a coordenação das organizações indígenas do povo Cinta Larga entrou com ação no Supremo. Em fevereiro, o ministro Flávio Dino, relator do caso, concedeu medida cautelar e reconheceu a existência de omissão inconstitucional do Poder Legislativo, entendimento que foi referendado pelo plenário do STF nesta quinta-feira.
5: Na abertura da sessão plenária desta quinta-feira, o presidente do Supremo Tribunal Federal, ministro Edson Fachin, anunciou apoio ao ministro Flávio Dino, que vem sofrendo ameaças. Vamos ouvir um trecho da fala do ministro.
7: A presidência do Supremo Tribunal Federal, em nome deste tribunal, manifesta solidariedade ao ministro Flávio Dino e reconhece que ameaças à segurança física dos ministros e familiares devem ser apuradas com rigor. A Secretaria de Polícia Judicial do Supremo Tribunal Federal colaborará com as autoridades públicas para a plena elucidação dos fatos e pela responsabilização, inclusive penal, de quem tiver praticado crimes.
4: O presidente do STF também defendeu a democracia, a Constituição Federal e as liberdades fundamentais, como a liberdade de imprensa.
5: STJ afasta a prescrição de 5 anos em ação civil pública de indenização sobre os chamados crimes de maio, ocorridos em São Paulo em 2006.
4: O processo voltará à primeira instância, que deverá analisar os fatos e os pedidos de reparação. Fátima Uchoa.
8: Os crimes de maio foram uma série de episódios violentos marcados por ataques do primeiro comando da capital contra forças de segurança e pela reação policial, que causaram mais de 500 mortes, muitas em situações não esclarecidas. Na origem, o Ministério Público de São Paulo reuniu pedidos de reparação individual e coletiva, incluindo danos, assistência, preservação da memória e medidas de não repetição. Seguindo o voto do relator ministro Teodoro Silva Santos, a maioria da primeira sessão do STJ considerou alegações de execuções sumárias, desaparecimentos de pessoas, participação ou omissão de agentes públicos e falhas nas investigações. Também considerou os compromissos internacionais assumidos pelo Brasil na proteção dos direitos humanos.
5: TSE condena vereador por violência política contra colega mulher.
4: O caso é de Nova Friburgo, no Rio de Janeiro. Fábio Ruas.
9: A vereadora Priscila Pita, do PT, foi vítima de violência política de gênero praticada pelo vereador José Sebastião Rabelo, do Solidariedade.

0: na Câmara Municipal de Nova Friburgo. Sebastião foi condenado a 1 ano de reclusão e teve os direitos políticos suspensos. O TSE ainda declarou José Sebastião inelegível. Para o relator do caso no TSE, ministro Dias Toffoli, o vereador submeteu a colega a constrangimentos, humilhações e ameaças, com discriminação de gênero, com o objetivo de impedir ou dificultar o pleno exercício de mandato de vereadora.
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1: A você, uma boa noite.
2: E até amanhã.
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4: Está no ar o Jornal do Senado.
5: Eu sou Paula Groba.
6: E eu sou Humberto Pinheiro.
5: E estes são os destaques de hoje do Jornal do Senado, que começa agora.
6: Senado aprova liberação de dinheiro para socorro a vítimas de desastres naturais.
5: Redução de tributos sobre combustíveis e isenções para a Copa Feminina de 2027 são aprovadas.
6: Senado aprova mudanças em imposto para dar mais segurança ao produtor rural.
5: Boa noite.
6: Boa noite.
5: O Senado aprovou a garantia de recursos para o socorro e a assistência a vítimas de enchentes e secas no país. Senadores aprovaram um crédito extraordinário de 305 milhões de reais.
6: O dinheiro deve beneficiar cerca de 1 milhão e 600 mil pessoas. Repórter Alexandre Campos.
7: O dinheiro está sendo destinado a cobrir despesas urgentes e imprevisíveis relacionadas a ações emergenciais de socorro a vítimas, à assistência humanitária e ao restabelecimento de serviços essenciais em diversas regiões do país. O Poder Executivo justificou o pedido de gasto extra, já que o país, no início deste ano, experimentou eventos climáticos diversos, com estiagem em algumas regiões e excesso de chuvas em outras. Em comum, mortes, destruição e deslocamento forçado de pessoas, o que exigiu a liberação do dinheiro de forma emergencial. A relatora da medida provisória na Comissão Mista de Orçamento foi a senadora Tereza Cristina, do PP de Mato Grosso do Sul. Ao apresentar relatório favorável ao texto, ela chamou a atenção para a necessidade de o governo adotar uma postura preventiva, já que muitos desastres se repetem ano após ano.
8: Defesa Civil não espera. Diante de desastres que já atingiram milhões de brasileiros, socorrer as vítimas é dever do Estado, não favor de governo. O desastre é sempre uma tragédia, mas não é uma surpresa. Um país que, estação após estação, precisa correr para socorrer aquilo que poderia ter prevenido, não enfrenta um problema de imprevisibilidade, enfrenta um problema de planejamento.
7: Pelo texto da MP, que segue para promulgação, 1 milhão e 600 mil pessoas devem ser atendidas com os recursos liberados.
5: Senadores também autorizaram 3 operações de crédito da cidade de São Paulo com bancos internacionais. 2 delas financiadas um programa de redução da emissão de gases poluentes por meio da eletrificação de frota de ônibus. Os empréstimos serão com o Banco Interamericano de Desenvolvimento e com o Banco Internacional para Reconstrução e Desenvolvimento, num total de 496 milhões e 600 mil dólares.
6: A terceira operação será destinada ao Avança Saúde 2, programa de reestruturação da rede hospitalar do município de São Paulo. Os projetos seguem para promulgação.
5: Avançou no Senado o projeto que amplia a transparência das informações que faculdades e universidades devem fornecer aos alunos.
6: Documentos como credenciamento e autorização dos cursos deverão ser apresentados no início de cada período letivo. Repórter Rodrigo Rezende.
9: Instituições de ensino superior deverão apresentar aos alunos, de forma simples e acessível, os atos de autorização e reconhecimento dos cursos superiores oferecidos. A medida deve ser feita no início de cada período letivo. Projeto com esse objetivo, da senadora Jussara Lima, do PSD do Piauí, foi aprovado pela Comissão de Educação do Senado. O senador Espiridião Amin, do Progressistas, de Santa Catarina, apresentou o relatório favorável ao projeto feito pelo senador Confúcio Moura, do MDB de Rondônia.
10: Conferindo segurança aos estudantes quanto à qualidade da instituição e segurança quanto ao curso em que estudam ou estudaram, bem como à sociedade que terá assegurada a formação.

0: adequada dos novos profissionais. A expansão quantitativa do ensino superior tem demandado esse tipo de cuidado.
1: A instituição também fica obrigada a apresentar aos estudantes no início do período letivo os programas dos cursos e demais componentes curriculares, sua duração, requisitos, qualificação dos professores, recursos disponíveis e critérios de avaliação. O projeto segue para análise da Câmara dos Deputados.
2: E a Comissão de Constituição e Justiça aprovou o projeto que cria o Estatuto dos Cães e Gatos com deveres para os tutores, como alimentação adequada, vacinação e proteção contra o abandono. O texto também regulamenta os animais comunitários e estabelece regras para garantir o bem-estar dos animais. A proposta segue para a Comissão de Meio Ambiente.
3: Também avançou no Senado um projeto que aumenta as penas para maus tratos e permite, em casos de crueldade praticada por crianças e adolescentes, a aplicação da medida socioeducativa de internação. Repórter Bruno Lourenço.
4: O projeto de lei inclui ações contra animais praticadas com crueldade extrema ou com potencial concreto de causar lesão grave ou morte, como nova hipótese de internação para menores de idade. A proposta também aumenta penas para maus tratos contra animais em geral. A relatora, senadora Leila Barros, do PDT do Distrito Federal, defendeu maior cuidado com os animais.
5: A vedação à crueldade, ela constitui fundamento central do direito animal brasileiro e confere proteção aos animais individualmente considerados. Essa proteção constitucional também se relaciona à dignidade da pessoa humana na medida em que a submissão de animais à crueldade degrada os próprios valores éticos que devem orientar as ações humanas e a atuação estatal.
4: O texto que será submetido a turno suplementar de votação na CCJ ainda aumenta a punição em casos que envolvam tortura, abuso sexual ou transmissão das agressões pela internet.
2: O Senado aprovou e seguiu para a sanção o projeto que trata da redução de tributos sobre combustíveis e isenções para a Copa do Mundo Feminina de 2027.
3: O texto também inclui isenções para a produção de fertilizantes e exploração dos chamados minerais críticos. O repórter Pedro Pincer tem mais informações.
6: O projeto prevê a redução de tributos federais sobre a importação, a produção e a venda de óleo diesel rodoviário, biodiesel, gasolina, etanol e querosene de aviação. Segundo o texto, o que o governo deixar de arrecadar será compensado pelo aumento da receita após o início do conflito entre Irã e Estados Unidos em fevereiro deste ano. A relatora, senadora Tereza Leitão, do PT de Pernambuco, destacou a importância da aprovação do texto para o setor de combustíveis em um cenário de conflito iminente entre grandes produtores.
7: Felizmente, o Brasil adotou algumas medidas, como a redução de tributos federais e a concessão de subvenções a produtores e importadores condicionadas à redução equivalente do preço de venda, que amorteceram o choque sobre os preços domésticos. No caso da gasolina e do GLP, as diferenças entre os preços pré-guerra e os atuais são inferiores a 5%. É necessário, contudo, que essas políticas se mantenham.
6: Entre as medidas para os produtores rurais, o texto reduz de 50% para 30% o limite da receita com exportação para que a empresa possa deixar de pagar o imposto sobre bens e serviços e a contribuição sobre bens e serviços. A União poderá conceder até 5 bilhões de reais em créditos fiscais para a produção de fertilizantes, matérias-primas, remineralizadores e bioinsumos entre 2027 e 2031. A proposta também prevê medidas como regras para a destinação de recursos a hospitais inteligentes de alta complexidade e benefício fiscal para a FIFA para a realização da Copa do Mundo de Futebol Feminino em 2027. O texto segue agora para a sanção presidencial.
2: E quem produz no campo pode ter mais segurança na hora de calcular o imposto sobre sua propriedade. A Comissão de Assuntos Econômicos aprovou mudanças no ITR, o Imposto Territorial Rural, para evitar que benfeitorias e investimentos feitos pelo produtor aumentem indevidamente a cobrança.
3: A proposta agora segue para análise da Câmara dos Deputados. Repórter Marcela Cunha.
8: O texto busca dar mais segurança no cálculo do Imposto sobre a Propriedade Territorial Rural, o ITR, principalmente na definição do valor que serve de base para a cobrança, que é da terra nua, ou seja, sem construções e melhorias. Autor da proposta, o senador Jaime Campos, do União de Mato Grosso, afirma que o modelo atual gera insegurança para produtores rurais.
9: O atual modelo, cálculo do ITR, ele

0: coerente e injusto, vamos ser honestos aqui. O preço de mercado, lamentavelmente, não, às vezes não é compatível. O problema prejudica muitos produtores rurais do nosso Brasil.
1: A proposta também prevê que o ITR não seja cobrado sobre imóveis rurais invadidos quando a ocupação impedir o uso econômico da propriedade e permite que o contribuinte apresente um contralaudo técnico válido por 5 anos quando discordar dos valores usados pela Receita Federal para calcular o valor da terra.
2: Com edição de Paula Groba e trabalhos técnicos de João Lira, o Jornal do Senado fica por aqui. Acompanhe agora as notícias da Câmara dos Deputados. Boa noite.
3: Boa noite e até amanhã.
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5: Câmara cria benefício fiscal para empresas de combustíveis e fertilizantes.
6: Projeto cria fundo para financiar exportador atingido por tarifas dos Estados Unidos.
5: Plenário obriga a realização de check-ups periódicos para mulheres no SUS.
6: Deputados fixam regras para reconhecimento facial em espaços públicos.
5: Boa noite. Na primeira semana de esforço concentrado antes das eleições, os deputados aprovaram várias matérias. Entre elas, a Câmara aprovou regras para o uso de reconhecimento facial em espaços públicos, como informa o repórter Antônio Vital.
7: A Câmara dos Deputados aprovou o projeto que define regras para o uso de sistemas de reconhecimento facial por órgãos do governo e nos serviços públicos essenciais, como ônibus e metrô. O projeto, apresentado pelo deputado Rodrigo Gambale, do Podemos de São Paulo, permite o uso do reconhecimento facial em estações de metrô, trem e ônibus, no interior de composições e plataformas, nas ruas, edifícios públicos e repartições administrativas. Mas o texto prevê ressalvas. De acordo com a proposta, uma pessoa não poderá ser abordada, detida ou ter seus direitos restringidos apenas porque foi identificada por um sistema automático. Antes de qualquer medida, a identificação terá que ser conferida por uma pessoa. O mesmo vale para o envio de alertas a órgãos de investigação criminal. O texto também proíbe o uso do reconhecimento facial para perseguição de pessoas ou grupos por motivos discriminatórios, políticos, ideológicos ou religiosos. Fica ainda proibida a vigilância em massa, sem motivo específico, bem como monitoramento de áreas sensíveis, como banheiros, vestiários e locais de culto. Já o tratamento de dados biométricos só poderá ocorrer em atividades de investigação ou segurança pública, controle de acessos a locais restritos com consentimento do titular, prevenção de fraudes, busca de pessoas desaparecidas, localização de foragidos da justiça, prevenção de atentados, apoio a ações de defesa civil ou resposta a emergências. Relator em plenário, o deputado Sinaldo Bulhões Júnior, do MDB de Alagoas, defendeu que a tecnologia pode fortalecer a segurança em locais de grande circulação e ajudar as forças policiais na localização de foragidos e de pessoas desaparecidas. Ele também argumentou que a regulamentação é necessária porque o reconhecimento facial já vem sendo usado por estados e municípios sem regras nacionais unificadas.
8: A eficácia desses sistemas é demonstrada pelos diversos casos recentes em que suspeitos e condenados por crimes bárbaros ficam identificados e presos pela polícia graças à tecnologia do reconhecimento facial. Os sistemas de reconhecimento facial e os demais meios automatizados de identificação biométrica apresentam ainda outras vantagens. Eles mostram-se dissuasórios de delitos como assédios em transportes públicos.
7: O projeto também prevê regras de governança e transparência. Os sistemas terão que manter registros de auditoria, adotar criptografia e controle de acesso às bases de dados, além de realizar testes periódicos de precisão. Obriga ainda o poder público a priorizar tecnologias certificadas em relação à neutralidade racial e a correta identificação de características físicas. A fiscalização caberá à Autoridade Nacional de Proteção de Dados, a ANPD. O projeto que estabelece regras para o uso de reconhecimento facial em espaços públicos agora será analisado pelo Senado. Rádio Câmara de Brasília, com informações de Daniela Ilessa, Antônio Vital.
4: Educação.
6: Os deputados aprovaram proposta que impede a retenção dos recursos do fundo que financia a conectividade das escolas públicas. O governo foi contra a medida, como explica a repórter Ana Raquel Macedo.
9: O plenário da Câmara aprovou o projeto que impede que o governo retenha os recursos do Fundo de Universalização dos Serviços de Telecomunicações, o FUST. O FUST é destinado a financiar a expansão da infraestrutura de comunicações, a conectividade de escolas públicas, a cobertura em áreas rurais e remotas e a conexão de pontos

0: projetos de interesse público. O fundo é financiado por empresas de telecomunicações que contribuem com 1% de sua receita operacional bruta. Além de tornar os recursos do FUST não sujeitos a contenções orçamentárias, a proposta também prorroga por mais 5 anos o benefício de redução de até 50% da contribuição ao FUST para empresas do setor que investirem recursos próprios em programas aprovados pelo Conselho Gestor do Fundo. O projeto foi apresentado pelo deputado Juscelino Filho, do PSDB do Maranhão, e recebeu parecer favorável da relatora, deputada Maria Rosas, do Republicanos de São Paulo. No plenário, foi aprovado com 333 votos favoráveis e 91 contrários. A bancada do governo criticou a proposta. O deputado Tarcísio Mota, do PSOL do Rio de Janeiro, defendeu o uso do FUST para levar conexão às escolas, mas questionou os critérios para a proibição de retenção dos recursos.
1: Na hora que a gente está falando em gastos sociais, contingencia, e na hora que a gente está falando de outras coisas, como esse, que embora seja para escolas, ele é definido por um conselho gestor da própria empresa, aí não pode contingenciar.
0: Já o autor da proposta, deputado Juscelino Filho, ex-ministro das comunicações do governo Lula, disse estranhar a falta de apoio da bancada governista. Ele disse que o fundo, criado no ano 2000, ficou mais de 20 anos sem ser usado.
2: Estamos garantindo o não contingenciamento do FUST, garantindo a sua renovação por 5 anos para que os projetos, todos os mecanismos que são aprovados no Conselho Gestor, onde tem representantes de vários ministérios, sejam executados.
0: O projeto que impede que o governo retenha os recursos do Fundo de Universalização dos Serviços de Telecomunicações, o FUST, seguiu para a análise do Senado. Da Rádio Câmara de Brasília, com informações de Antônio Vital, Ana Raquel Macedo.
3: Justiça.
4: A Câmara aprovou o projeto que reajusta o valor das custas na Justiça Federal. Entenda a questão com o repórter Márcio Aquilissardi.
5: O plenário da Câmara aprovou o projeto que reajusta o valor das custas processuais cobradas pela Justiça Federal. As custas são os valores que as partes de um processo têm que pagar para cobrir os gastos com os serviços da justiça durante um processo. Elas funcionam como uma taxa para manter o trabalho de juízes, servidores, cartórios e atos como citações e perícias. O projeto apresentado pelo Superior Tribunal de Justiça, o STJ, também cria um fundo para financiar a modernização da Justiça Federal. E esse fundo não poderá ser usado para pagar salários. A proposta define valores para as custas relativas às diversas etapas dos atos judiciais. As custas de uma ação civil, por exemplo, correspondem a 2% do valor das causas e variam de um valor mínimo de R$ 112 até o máximo de R$ 62 mil. De acordo com o projeto, os valores serão corrigidos a cada 2 anos e ficarão isentos do pagamento pessoas que ganham menos de R$ 5 mil por mês, o governo federal, estados e municípios. Também ficam isentos o Ministério Público, a Defensoria Pública e os autores de ações populares, ações civis públicas e ações coletivas. A proposta teve como relator no plenário o deputado Rubens Pereira Júnior, do PT do Maranhão. Ele disse que o reajuste do valor e a criação do fundo vão ajudar a melhorar os serviços da Justiça Federal.
6: Esse fundo vai permitir melhor aparelhamento da Justiça Federal, vai permitir maior interiorização da Justiça Federal, vai permitir que nós ampliemos a quantidade de mutirões da Justiça Federal e que, portanto, sem dúvida alguma, vem em boa hora para melhorar a prestação de serviço jurisdicional no nosso país.
5: O projeto que reajusta o valor das custas processuais cobradas pela Justiça Federal foi enviado para sanção presidencial e pode virar lei. Da Rádio Câmara de Brasília, com informações de Antônio Vital, Márcio Aquilissardi.
3: Transportes.
4: O plenário da Câmara aprovou punição para quem usar veículo ou embarcação para abandonar animais. O repórter Marcelo Larcher nos traz as razões para a proposta.
7: A Câmara dos Deputados aprovou o projeto que altera o Código de Trânsito e a Lei de Segurança do Tráfego Aquaviário para tornar infração gravíssima o uso de veículo ou embarcação para abandonar animais. A punição será multa multiplicada por 10 e suspensão do direito de dirigir por 12 meses. No caso de abandono de cão ou gato, a suspensão do direito de dirigir será maior, de 18 meses. Se o abandono resultar em morte, atropelamento ou lesão do animal, a multa será aplicada em dobro. Em caso de reincidência no período de até 24 meses, o motorista terá a Carteira Nacional de Habilitação cassada. As mesmas regras valerão para quem usar embarcação, como barco a motor, lancha ou moto aquática.

0: prática para abandonar animais em locais como rios, lagos e represas. Relator da proposta, o deputado Fred Costa, do PRD de Minas Gerais, argumentou que o abandono de animais é uma forma grave de crueldade e que o uso de veículo torna a conduta ainda mais reprovável. Segundo ele, muitas vezes o animal é levado para um local distante justamente para dificultar o retorno, o resgate ou a identificação do responsável. O relator também afirmou que esse tipo de abandono aumenta o sofrimento do animal e o risco de morte, atropelamento, fome, sede, doenças, exposição ao clima e ataques de outros animais. No caso das vias públicas, ele destacou ainda o risco para a segurança do trânsito. No plenário, o relatório foi lido pelo deputado Luiz Lima, do Novo do Rio de Janeiro, que defendeu a proposta.
1: Esse projeto traz a possibilidade do motorista ter a sua cassação em relação à sua habilitação, se ele for um reincidente de abandono de animais no prazo de 24 meses, e parabenizar o deputado Fred Costa.
0: O plenário aprovou ainda a medida provisória que destina R$305 milhões ao Ministério da Integração e do Desenvolvimento Regional. O objetivo é financiar ações de proteção e defesa civil em resposta a desastres naturais como chuvas intensas e secas, que afetam diversas regiões do Brasil. A medida provisória e o projeto que pune o uso de veículo ou embarcação para abandonar animais seguiram para análise do Senado. Da Rádio Câmara de Brasília, com informações de Daniele Lessa e Antônio Vital, Marcelo Larcher.
2: Saúde.
3: A Câmara aprovou o projeto que obriga a realização de check-ups periódicos para mulheres no SUS. O texto já pode seguir para a sanção presidencial e virar lei, como nos informa Ana Raquel Macedo.
4: A Câmara dos Deputados concluiu a aprovação do projeto que obriga o Sistema Único de Saúde, o SUS, a disponibilizar check-ups anuais para as mulheres, com consultas médicas e exames. O projeto, apresentado pela deputada Nelly Aquino, do Podemos de Minas Gerais, foi aprovado pela Câmara em 2024 e, depois disso, foi alterado pelo Senado. O texto prevê que o SUS deverá oferecer o serviço com base em critérios baseados nas doenças e problemas de saúde com maior incidência, de acordo com critérios epidemiológicos. Também obriga a realização de campanhas para conscientizar as mulheres sobre a prevenção de doenças. Entre os exames previstos estão os destinados a identificar casos de hipertensão arterial, diabetes e doenças relacionadas ao colesterol. A prevenção de doenças cardíacas e de casos de câncer foi a principal justificativa da autora para a necessidade do check-up anual das mulheres na rede pública de saúde. Ao retornar para a Câmara, depois de ser modificado pelo Senado, o projeto foi defendido também pelo relator, deputado Paulo Soares, do Podemos de São Paulo.
5: Projeto fundamental no cuidado com a saúde preventiva de todas as mulheres do nosso país. É importantíssimo que a gente possa debater a situação da saúde preventiva, criando mecanismos que deem condições, inclusive, de diagnóstico precoce, por exemplo, das doenças oncológicas.
4: O projeto que propõe check-up anual para mulheres na rede pública de saúde também prevê campanhas de divulgação sobre a importância das atividades físicas, orientações sobre saúde mental e sobre o calendário de vacinas. Depois de aprovado pelo plenário, o projeto seguiu para a sanção presidencial e pode virar lei. Da Rádio Câmara de Brasília, com informações de Antônio Vital, Ana Raquel Macedo.
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2: Economia.
3: A
2: Câmara aprovou um projeto que cria benefícios fiscais para empresas de combustíveis, terras raras e fertilizantes. O repórter Antônio Vital acompanhou a votação.
7: A Câmara dos Deputados aprovou o projeto do governo que permite que o excesso de arrecadação provocado pelo aumento do preço dos combustíveis registrado desde o início do ano

0: ano se transforma em subsídio e subvenções para empresas do setor. O objetivo é reduzir o impacto da guerra entre os Estados Unidos e Irã nos preços do óleo diesel, biodiesel, gasolina, etanol e querosene de aviação. A proposta reduz a alíquota de tributos federais sobre a importação, produção e comercialização desses combustíveis. As empresas terão direito ainda ao uso de créditos tributários para descontar o pagamento de tributos, como PIS/PASEP e COFINS. A medida vale apenas para esse ano, mas a empresa que não utilizar os créditos em 2026 poderá descontar do pagamento da CBS, tributo criado pela reforma tributária que começará a ser cobrado no ano que vem. O projeto também autoriza o governo a conceder créditos fiscais a empresas produtoras de fertilizantes entre 2027 e 2031, dentro do limite total de R$1 bilhão por ano. A relatora, a deputada Marussa Boldrin, do Republicanos de Goiás, alterou o texto original do governo e acrescentou na proposta benefícios para empresas do setor de minerais críticos e estratégicos e aquelas envolvidas na realização da Copa do Mundo Feminina. Excepcionalmente, os benefícios tributários concedidos a essas empresas ficam de fora de exigências previstas na Lei de Responsabilidade Fiscal. Dessa forma, obrigações como estimativa de beneficiários, metas de desempenho e mecanismos de avaliação de resultados deixarão de ser cobradas, o que vai valer apenas para este ano. A proposta também determina que os mesmos benefícios fiscais para a cadeia dos combustíveis fósseis sejam concedidos à dos biocombustíveis, para não provocar distorções no setor. Autoriza ainda o uso de créditos tributários pelas empresas produtoras de etanol. A relatora Marussa Boldrin justificou a importância da proposta.
1: Quando o mundo entra em crise, quem não pode pagar a conta é o brasileiro. Não pode ser o caminhoneiro na hora de abastecer, não pode ser a mãe de família quando a conta chega lá no supermercado, não pode ser o produtor rural quando coloca o trator para trabalhar. E muito menos podemos cometer os erros de tirar a competitividade do biocombustível, fruto de quem produz energia limpa dentro do nosso país.
0: O texto final aprovado contém limites para benefícios fiscais e subvenções, que na prática são uma espécie de ajuda financeira às empresas. Para os produtores de álcool, esse limite será de R$1,2 bilhão por ano. As empresas beneficiadas terão que ser aprovadas pela Receita Federal. O projeto foi aprovado por 318 votos contra 113, com críticas da oposição, como as feitas pelo deputado Luiz Lima, do Novo, do Rio de Janeiro.
2: Se nós fizéssemos conta nessa casa, como a gente faz conta na nossa própria casa, a gente não votaria a favor de um projeto como esse, que à primeira vista pode ser benéfico numa redução ali do preço do combustível, mas é uma bomba num lado da sociedade que está precisando de algo muito mais importante e vital.
0: Apesar das alterações feitas no texto original, o governo defendeu a aprovação do projeto, como disse a deputada Jandira Fegali, do PCdoB do Rio de Janeiro.
3: Esse projeto, ele possibilita a manutenção do preço dos combustíveis, a diferenciação com o etanol, que também é constitucional, e possibilita investimentos nacionais na área de fertilizantes e pesquisa de terras raras e minerais críticos.
0: Projeto que permite subsídios e subvenções para empresas produtoras e importadoras de óleo diesel, biodiesel, gasolina, etanol e querosene de aviação, seguiu para análise do Senado. Rádio Câmara de Brasília, Antônio Vital.
4: Votação.
5: Os deputados aprovaram um projeto que cria um fundo para financiar exportadores atingidos por tarifas dos Estados Unidos. A reportagem é de Márcio Aquilissardi.
6: O plenário da Câmara aprovou o projeto apresentado como resposta às tarifas impostas pelos Estados Unidos aos produtos brasileiros. O projeto, já aprovado pelo Senado, autoriza a criação de um fundo para ampliar o crédito a empresas exportadoras brasileiras, diretamente atingidas pelas tarifas. O fundo de crédito à exportação servirá para financiar capital de giro, compra de máquinas e investimentos produtivos. E contará com recursos do orçamento e outras fontes, como o Fundo de Garantia à Exportação, o FGE. A proposta estabelece regras para uso dos recursos, como limites para despesas administrativas e para o pagamento dos agentes financeiros envolvidos nas operações de crédito. A gestão ficará a cargo de um comitê coordenado pelo Ministério do Desenvolvimento, Indústria, Comércio e Serviços. Já a execução das operações será de responsabilidade do BNDES. O projeto também prevê compartilhamento de riscos entre fundos garantidores. O objetivo é ampliar a oferta de crédito sem comprometer os gastos públicos. O relator, deputado Isnaldo Bulhões Júnior, do MDB de Alagoas, resumiu o objetivo da proposta.
7: A matéria vem a criar um fundo auxiliar. Hoje as operações de exportações, elas são suportadas por um fundo garantidor. Que esse fundo vem, como já fala o nome, a garantir, a afiançar as operações de crédito.

0: crédito para a exportação das empresas brasileiras. E o fundo auxiliar vem para evitar qualquer insegurança ao fundo garantidor.
1: O projeto que autoriza a criação de um fundo para ampliar o crédito a empresas exportadoras brasileiras seguiu para a sanção presidencial e pode virar lei. Da Rádio Câmara de Brasília, com informações de Antônio Vital, Márcio Aquilissardi.
2: Termina agora o Jornal Câmara dos Deputados, produzido pela Rádio Câmara, com trabalhos técnicos de Wellington Teles e a apresentação de Val Monteiro e Luciana Vieira. Uma boa noite para você.
3: A Voz do Brasil volta amanhã. 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
3: 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E a hora certa.
4: Na Diário FM, 8 da noite e 1 minuto.
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4: Opa, maravilha, maravilha, salve, salve, galera, muito boa noite, sejam todos bem-vindos à sexta noite de Expofeira do Amapá, Expofeira 2026, vamos juntos com muitas notícias, com muitas informações, nossa equipe já está a postos, nosso Estúdio 2, já com a nossa equipe girando, percorrendo aqui, todos os pavilhões, os palcos, a Arena Rio Amazonas, já já toda a programação do que vai rolar nesta quinta-feira, hoje dia 13 de agosto de 2026. Quinta-feira, com muita coisa acontecendo aqui e a agenda completa, você sabe, é aqui com o Sistema Diário de Comunicação, Jornal Diário do Amapá, Portal Diário do Amapá.com.br, Rádio Diário FM 90,9 e TV Diário Macapá. Nosso timaço que já está aqui, já preparando tudo para você, para dar um banho de cobertura e, é claro, informar você que está em casa, você que está aí no conforto da sua residência, na sua sala, no seu quarto, já está aí relaxando, repousando. Você que está a caminho, você que está vindo aqui para o Parque de Exposições, ó, uma boa viagem para você que está vindo por Santana, para você que está vindo por Macapá. Enfim, esperamos que você possa ter uma boa viagem e chegue tranquilo aqui. Lembrando que temos vários estacionamentos, muitas informações importantes para você que está ligado aqui no Sistema Diário de Comunicação. Por exemplo, não é mais permitido motoristas por aplicativos deixar o desembarcar passageiros aqui em frente ao Parque de Exposições. Tem uma área exclusiva para estacionamento, para quem está chegando aqui no Parque de Exposições. Não pode mais estacionar também na via, na JK, aqui daqueles terrenos privados que antes estavam servindo para estacionamento. Detalhe.

0: está sujeito a guincho caso não seja cumprido aí essa determinação por parte do Detran. Nossa equipe de trabalho aqui na mesa de áudio do nosso Estúdio 2 está ele, o bom palmeirense Joca Narita.
1: Ai, pai, para!
0: E lá nos estúdios da Diária FM, na Coriolano Jucá 456, está ele, o Mr. Eli. Ele, Elson Lacerda. Na central de conteúdos, o Alisson Brito.
2: Fala, Patinho!
0: Na transmissão da TV Diário no YouTube, nas redes sociais do Sistema Diário de Comunicação, está ele, o mago das lives, Fabrício Ferrari. Nas reportagens estão eles, Ellen Costa e Elson Summer. Disputa boa, hein? A disputa promete fortes emoções. Ellen Costa, boa noite, Ellen, tudo tranquilo?
3: Boa noite, Rodrigo. Boa noite a todos, né, que estão aí na escuta já da nossa programação. Chegamos, né, quintou com o Expofeira 2026. Muita coisa para rolar hoje, muita coisa para acontecer. E como você falou, logo mais tem ele, Wesley Safadão. Daqui a pouquinho a gente vai comentar sobre a programação de ontem. Ana Castela levou o público ao delírio, principalmente as crianças. Showzaço, muita criança, foi lindo de se ver. As crianças ali na grade, ela recebendo o carinho da criançada, arena lotada, lotadinha. E olha, meu conselho, são o quê? 8 horas e no meu, são 6 minutinhos. Isso. Bate com o seu, chefinho?
0: Bateu.
3: 8 horas e 6 minutinhos.
0: 8
3: pronto,
0: e
3: 6. Certinho.
0: Bateu no meu também.
3: 8 horas e 6 minutinhos, e você que vai curtir Safadão, saia de casa, saia cedo, vem acompanhar as programações, dê uma voltinha aqui pela Expofeira, porque daqui a pouquinho também tem abertura do rodeio nacional. Então não venha tarde para você poder curtir.
0: Valeu, Ellen Costa, nossa atiradora de elite. E agora eu quero boa noite dele, do Gito Pequeno. Same, same, same. Fala, Elson, same.
4: Same, same, same. Elson,
5: same. Boa noite, same. Fala, Rodrigo, boa noite pra você, abraço, Ellen, um abraço pra toda a nossa equipe, todo o time aqui do Sistema Diário de Comunicação, chegando pra essa sexta noite, uma noite especial, uma noite maravilhosa, como já destacou aqui a Ellen, daqui a pouco tem o Wesley Safadão, mais um grande show nacional, abertura do rodeio também, a etapa nacional, e daqui a pouquinho o Rodrigo Silva, a nossa equipe de reportagem, girando aqui pelo Parque de Exposições da Fazendinha. Eu vou estar falando aqui um pouco mais sobre o selo Amapac, tá dando oportunidade para diversas empresas poder expor e também comercializar os seus produtos. Eu vou falar também do Tribunal de Justiça do Estado do Amapá, que está com o Pop Rua Jude, né? Nós conversamos
3: Rua Jude,
5: com
3: Dr. Marconi Pimenta.
5: O Dr. Marconi Pimenta, falando sobre esse projeto, que já existe há 3 anos aqui no Amapá, e nesses últimos 2 anos está presente aqui dentro da Expofeira. E, é claro, outras informações também, onde a gente está mostrando tudo o que acontece aqui dentro do Parque de Exposições, a galera que está chegando, você que está nos acompanhando, você que está ouvindo e nos dando essa audiência mais do que especial. Então nós estamos aí, já postos aqui, o Rodrigo Silva, para essa sexta noite. Volto a dizer, uma quinta-feira bem agradável.
0: Maravilha, tá aí Elson Summer, que vai estar conosco aqui também, com várias intervenções, com várias participações. Agradecer aos trabalhos do nosso repórter cinematográfico Joelso Palheta, Bruno Ítalo também na editoração. Agradecer a nossa gerência de jornalismo, a nossa diretora de jornalismo, Zilana Melo, e os nossos diretores administrativos, Mário Melo e Rafael Ribeiro. É a nossa equipe aqui do Sistema Diário de Comunicação. É o nosso Estúdio 2, Elielson, no clima da Expofeira 2026.
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0: Renan Charão. Renan Bayer Charão, coordenador do programa Nota Amapaense, fiscal da Receita Estadual. Nota Amapaense, que é um importante programa que já premiou aí inúmeros amapaenses com diversos sorteios que já foram realizados. Pode pegar o microfone aqui, por favor, Renan. Seja bem-vindo aqui ao nosso Estúdio 2 para falarmos a respeito aí do Nota Amapaense e, sobretudo, um alerta importante para fazer à sociedade amapaense. Qual é esse alerta? Boa noite, seja bem-vindo aqui ao Sistema Diário de Comunicação.
1: Boa noite, muito obrigado pela recepção. O alerta aqui que a gente vem fazer, em nome da Secretaria da Fazenda, eu como coordenador do programa, que estou à frente dessa demanda que hoje me assustou um pouco, os relatos que chegaram ao meu conhecimento sobre pessoas que foram contempladas com o prêmio, mas que receberam mensagens via WhatsApp, mensagens essas com o logotipo da Nota Amapaense, contatando esses contemplados com o prêmio e trazendo aí uma condicionante para o recebimento do prêmio, como, por exemplo, o acesso a um determinado link, solicitando dados sensíveis, como, por exemplo, dados bancários, como forma de aí viabilizar aqueles prêmios que são costumeiramente distribuídos pela Secretaria da Fazenda e que não há no nosso protocolo de pagamento esse tipo de ação. Então, certo. A gente identificou aí que são golpistas que estão se aproveitando dessa ocasião aí junto àquelas pessoas aqui.
0: Importante ressaltar, Renan, que nós temos aqui o aplicativo, né? O aplicativo próprio, que é baixado aí nas lojas virtuais dos smartphones, dos celulares, e esse aplicativo que é uma fonte de contato também com quem participa e até quem é contemplado pelo Nota Amapaense, né?
1: A contemplação dos contemplados, ela se dá por uma mensagem automática que chega nesse aplicativo, configurado aí com aquele CPF do ganhador, o CPF da pessoa cadastrada, mas também há uma lista oficial desses ganhadores que é pública, que a gente consegue no próprio aplicativo baixá-la também e ter este acesso também pelo site. Tem havendo alguma dificuldade na realização de algum pagamento, fique claro que essa pessoa ela vai ser contatada pelo canal oficial da Secretaria da Fazenda, via WhatsApp, pelo número oficial, que daqui a pouco já informo, até para dar mais segurança. Mas também essa pessoa ela pode ir pessoalmente na Secretaria da Fazenda, porque a gente ajuda ela nessa resolução do problema diante de alguma inconsistência. Agora, via de regra, não há nenhuma ação que o contemplado precisa fazer para receber este prêmio. Ele simplesmente, dentro de 10 dias úteis, após o sorteio, este dinheiro estará na sua conta, esta conta que foi informada como do seu cadastramento. Então, qualquer contato prévio não vai ser...
0: Desconfie,
1: porque não é a Secretaria da Fazenda.
2: Cai quem quiser. E a gente faz até, reforça, na verdade, esse alerta, Rodrigo, porque nem o órgão oficial faz esse tipo de barganha. Foi contemplado, mas para receber tal prêmio você tem que dar tanto por cento ou pagar tanto por cento. É semelhante ao golpe que acontece muito no Poder Judiciário, em termos de precatório, causas na Justiça, que dizem que para liberar determinado valor, a pessoa tem que pagar X valor. Então, não existe esse tipo de barganha, não existe esse tipo de combinado, esse tipo de proposta nos órgãos oficiais, de que você vai receber o prêmio mediante o pagamento. Então, mais uma vez, fica o alerta aí para as pessoas, ganhou, recebeu qualquer tipo de mensagem, não deve nem clicar no link para não cair nenhum golpe.
1: Com certeza. Além de que os dados bancários que a pessoa informa já consta no nosso banco de dados, a gente não precisa, após o sorteio, entrar em contato com essa pessoa. Então, fique atento, não acesse links, não caia em condicionantes para o recebimento do prêmio, porque não é um protocolo da Secretaria da Fazenda nesse contexto aqui que nós estamos tratando.
2: Agora a gente muda um pouquinho da história do golpe, já ficou aí o alerta. Vamos falar um pouquinho sobre essa programação de prêmio que muita gente, Rodrigo, ainda desconhece, né? De que vai fazer a compra, precisa pedir a nota fiscal para poder participar e, claro, também

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1: A hora certa, 8 da noite, mais 9 minutos, 8 e 9. 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Já recebendo aqui o

0: tem que se cadastrar no aplicativo, não é isso?
1: Com certeza. Este programa é um programa que visa estimular a cidadania fiscal. Ele consiste em, ao fim e ao cabo, estimular que o consumidor exija a documentação fiscal, porque é um direito seu e um dever do contribuinte. E na medida em que ele pede que o seu CPF conste naquela nota fiscal, ele está habilitado a participar do programa. Porém, só precisa previamente a isso fazer o seu cadastro, seu devido cadastro, ou no site do programa Nota Amapaense, ou baixando o aplicativo. E aí, para cada compra que ele realiza, ele pedindo esse documento fiscal, ele vai ter aí a chance de concorrer a prêmios. Na medida em que ele acumula R$100 em compras, não, é um sistema cumulativo, pode ser uma nota de R$5, de R$20, fechou R$100, gera um bilhete da sorte, que vai acumulando ao longo do mês para que quando ocorra o sorteio, que é mensal, ele tenha a chance de ganhar.
0: Esses prêmios variam? Quais são os prêmios?
1: Esses prêmios, por exemplo, agora no dia 10 de agosto, nós tivemos 70 prêmios, o mínimo era R$1.000, chegando a R$30.000.
0: Olha,
1: então,
0: aí, que bacana.
1: Foram 70 prêmios aí distribuídos para 70 cidadãos aí que exerceram o seu direito, né? E aí foram contemplados com estes prêmios. A título de informação, no mês passado a gente contemplou 100 sorteados, né? 100 pessoas que ganharam, aí acumulando em mais de R$200.000 em prêmios, sendo que o prêmio de maior monta foi de R$50.000.
0: Caramba. Bacana. As pessoas têm participado muito? A população tem participado?
1: A gente vê uma crescente nessa participação. Hoje nós contamos com cerca de quase 32 mil pessoas cadastradas, né, ativamente aí, né, neste programa. Mas a gente sabe que tem espaço para um crescimento cada vez maior, né, na medida em que a gente tem essa oportunidade de divulgar o programa, aproveitando esse espaço.
2: Bacana, então, show de bola. Então, muito obrigado aí pelas informações. Fica o alerta, importante, para não cair em golpe e esclarecendo todas essas informações que são importantes para quem aí participa do Nota Amapaense.
1: Perfeito, muito obrigado pelo espaço.
2: Seja bem-vindo, volte outras vezes aqui. Setembro tem sorteio, né?
1: Temos agora em setembro também um sorteio de 70 prêmios.
2: Isso.
1: Né? O maior prêmio aí de R$30.000, então... basta pedir o seu CPF na nota.
0: Confesso que eu todas as vezes falo que vou me cadastrar, não me cadastrei. Pois eu vou.
2: Já
0: que eu
2: me cadastrei.
0: Vou ganhar
2: e tá
0: esses 30 mil, hein?
2: Ganhador. Ganhei já um
0: já
2: prêmio.
0: Ganhou,
2: assim,
0: pois eu vou ganhar. Olha,
2: já ganhei um prêmio.
0: Viu
2: só? Prêmio de R$1.000.
0: Olha aí.
1: Parabéns.
0: Vou ganhar 30 mil.
2: Bacana, um abraço, Guilherme. Obrigado.
0: Obrigada, Renan.
2: Aí, portanto, essas informações importantes para os nossos participantes do programa Nota Amapaense. 8 da noite, mais 17 minutos. Prefeito Bruno Mineiro, lá do município de Tartarugalzinho, já está por aqui conosco. Depois desse bate-papo aí com o Renan, falando do Nota Amapaense, a gente já anuncia a presença aqui do prefeito Bruno Mineiro, que está aqui, vem aí a Expo Agro. Ele veio aqui agora prestigiar também a Expofeira do Amapá 2026. Bruno Mineiro, prefeito lá do município de Tartarugalzinho. E olha, você que já está aí vivendo essa reta final da Expofeira, sexta noite, domingo encerra, e uma galera que vai ficar com saudade aí da Expofeira, a gente super recomenda a Expo Agro 2026, que já tem data. Dia 9 de setembro agora começa a Expo Agro com inúmeras atrações, uma grande vitrine de negócios que vai movimentar a região dos lagos aqui do estado do Amapá. A região dos lagos, Helen Costa, que é composta aí pelo Tartarugalzinho, município de Tartarugalzinho, Pracuúba, Amapá e também o município de Calçoene. São 4 municípios aí que integram a região dos lagos. Prefeito, acomode-se, seja bem-vindo.
0: Calçoene
2: para Cuba, Amapá e Tartarugalzinho. Só que vai participar gente do estado inteiro, dos 16 municípios, desde Oiapoque até o pessoal de Vitória do Jari, que a turma que vai descer aí para o município de Tartarugalzinho.

0: patrocínio. Vão ser 5 dias praticamente de Expo Agro. Vamos ter o encerramento numa segunda-feira com a programação gospel. O prefeito Bruno, em deferência aqui ao sistema diário de comunicação, ele anunciou apenas uma atração.
1: Duas.
0: Já duas, né?
1: Duas agora.
0: E mais duas agora.
1: Isso.
0: Prefeito, boa noite, seja bem-vindo. Prazer recebê-lo aqui.
1: Obrigado, meu amigo Rodrigo.

0: E cumprimentar toda a equipe aqui da Diário, Malo, enfim, todos que estão nos ouvindo e nos assistindo também aqui pelas redes sociais, né, pela internet. Então, uma satisfação estar aqui na Expofeira, em Macapá, né, nessa mega Expofeira, uma estrutura enorme.
1: Ninguém que gosta da Expofeira,
0: né? Eu gosto, gosto. Isso aí, na verdade, vem da raiz do meu pai, né? A cultura de Minas tem muito isso também, né? Então, o Amapá, ele se incorporou. Você tem uma ideia, quem trouxe o rodeio para o Amapá foi meu pai.
1: Exatamente.
0: Meu pai trouxe lá para Tartarugal.
1: Ele rodeio do 30,
0: Mineiro. Em torno de 40 anos atrás, mais ou menos, ele começou numa brincadeira do lado do hotel nosso lá, fez apenas um cercado e começou a molecada para pular no boi. E aí foi pulando, pulando, foi, né, crescendo, crescendo, e aí hoje, já falando da Expo Agro, né, eu transformei do rodeio mineiro na Expo Agro. Estamos aí na terceira edição da Expo Agro, que começa agora dia 9 de setembro e vai até o dia 13 de setembro, que vai ser no domingo, viu, rodeio? Na quarta a domingo.
1: Certo.
0: E finalizando com a noite de gospel. Então, a gente já anunciou aí no dia 9, que é Léo Magalhães, vai estar lá conosco.
2: Isso. Opa!
0: No dia 10 vai ser Viviane Batidão. E agora, daqui a pouquinho, nós vamos estar anunciando o do dia 11, que é na sexta-feira, e no dia 12, que é no domingo. O gospel, a gente vai estar fazendo uma grande programação que vai envolver toda a comunidade, então a gente vai sentar com eles para definir direitinho essa programação de domingo. Então, agora vamos estar anunciando o de sexta-feira, dia 11, e no sábado, dia 12.
1: Tem um vídeo aí.
2: Nós temos a chamada.
1: Se o senhor autorizar, a gente dá o play.
0: Antes de soltar, eu queria só primeiro agradecer, parabenizar o governo do estado por essa grande programação que tem retomado a Expofeira. Eu falo que aqui não é festa, não. Aqui envolve uma série de ações. A gente se vem olhando, né, desde teatro até, enfim, futebol,
2: artesanato.
0: Então, assim, é uma mega estrutura realmente que envolve o empreendedorismo. Eu fico muito feliz porque eu também sou empreendedor, então a gente tem fomentado muito isso em Tartarugal. Então, eu queria parabenizar mesmo toda a equipe de governo, né, que, como eu falei, retomou, acho que o filho estava paralisado, então retomou e num grande estilo, né? Uhum. Os últimos 4 anos foram, assim, realmente fantásticos, cada ano surpreendendo mais. Então, eu queria realmente parabenizar, estou muito feliz. É o segundo dia que eu venho aqui, estava vindo na terça, vim agora, né? Vamos tentar vir mais algum dia. Então, assim, é algo realmente, como eu falei, fomenta a economia, empreendedorismo, famílias, né, se encontram aqui, divertem, então é muito legal.
2: Uma coisa que eu tenho observado, Rodrigo, é que logo no início da Expofeira, lá atrás, as pessoas eram meio acanhadas até para se vestir a caráter, né? As pessoas vinham ali timidamente, poucas pessoas com aquela bota, com chapéu, e hoje não. As pessoas já se preparam o ano todo para chegar nessa mais de uma semana, 9, 10, a gente chegou até 11, 12 dias de Expofeira, com look já a caráter. Hoje o próprio comércio de Macapá.
0: Perfeita.
2: Já tem, né, as roupas da época da Expofeira, que é a bota, que é o colete.
0: Sim.
2: Então tudo isso também gera economia.
0: Muito, muito mesmo, sabe? E lá em Tartarugal a gente sente isso também. Né? O pessoal também de lá se prepara para vir para cá. Então movimenta também o estado todo. Até, na verdade, o Brasil, né? Você vê que tem muitos empreendedores, empresários agora com esse foco do petróleo, então chega aqui.
1: O Kleber Barbosa falou que o hangar lá do aeroporto tá lotado de jatinhos.
0: Tá vendo só?
1: De executivos.
0: Por isso que em breve eu quero fazer um aeródromo em Tartarugal também, para quem sabe receber lá, né, os empresários.
1: Porque essa região dos lagos aí.
0: Então, até porque o Tartarugal, né, a região que você falou, tem se destacado muito, tanto da agricultura familiar quanto da média e do agronegócio mesmo. Hoje o Tartarugal, se não for o primeiro, é o segundo município que mais tem área produtiva e licenciada para o plantio de soja, de milho. Então, a gente está nessa fase aí, realmente, de ações, para que em breve, no futuro muito próximo, a gente possa ser ali um celeiro realmente produtivo para o estado do Amapá. Né? Para a produção sair de lá, para vir fomentar aqui o Macapá, Santana, né? Então, eu falo, sempre defendi. Nós vamos ter um estado realmente, literalmente forte, quando tivermos um município forte também. Porque produz no campo e traz para a cidade para consumir. Então, todo o dinheiro circula aqui. E hoje ainda, nós temos em torno de 80%, 90% da nossa produção é de fora, então isso tem, ao longo dos anos, está diminuindo esse percentual, mas a gente tem um caminho muito bom aí para que a gente possa realmente percorrê-lo. Em breve temos um estado autossustentável aqui na sua alimentação.
2: Agora sim, agora acho que a gente pode soltar a chamada da...
0: Pode soltar.
2: Já pode soltar. Então,
1: já temos duas atrações confirmadas, o prefeito
2: Léo
1: já
2: Magalhães
1: deu spoiler, abertura dia 9, quarta-feira, Léo Magalhães, na quinta-feira vamos ter o rodeio e a Viviane Batidão.
2: Léo Magalhães é um showzaço. Tô achando que eu vou lá em Tartarugal, viu?
0: Bora lá. E assim,
1: hoje,
0: além do
1: show, que tem o que eu coloquei de gente chorando hoje.
0: Além do show, Rodrigo. Assim, tem, como eu falei, o movimento da economia, né? Da região.
1: Isso.
0: E daqui do estado todo, porque vem muita gente do Laranjal, do Jari, de Macapá, vai para Tartarugal. A gente também colocou uma estrutura que saiu daquela questão meio

0: né, bem rústica agora, por uma questão maior, estrutura mesmo, dentro de um poste que o povo do Amapá merece. Tartarugal nem se fala, porque, né? Então, durante o dia são cursos também, palestras, a gente tem essa parceria com os órgãos do governo do estado, governo federal. Você tem uma ideia, o Tartarugal é o município que mais tem assentamentos rurais. Então, a gente aproveita nesse momento também para entregar a regularização fundiária. Então, vai fazer várias ações, viu, Helen? Não é só a questão cultural à noite, mas também durante o dia tem todo...
1: A rede hoteleira também lá já se preparou para receber os turistas, o público que
0: então,
1: vai?
0: Então, ainda é um gargalo, sabe, Helen? Então, a gente tem que ser muito realista, eu falo sempre isso, né? Experimentadores estão na minha... então, assim, sou muito realista, porque eu ainda tenho... tendo tomar alguns cuidados, justamente, dentro das programações... Justamente por isso. Porque o pessoal já está fomentando o turismo, a gente tem fomentado, mas dentro de uma condição da nossa realidade. Então, pavimentando as ruas do município, organizando as comunidades rurais. Hoje a gente está pavimentando o ramal do Bom Jesus, do Cedro, do Apurema, daqui meu amigo Ibrahim. Apurema é uma região belíssima, acho que eu falo
1: que eu sou suspeito,
0: mas é uma região mais belíssima do mundo. Então, assim, mas a pessoa ela quer chegar lá com o seu carro, né, numa condição boa. Então, até o final do ano está pavimentado o ramal do Apurema, como eu falei, do Bom Jesus, do Cedro, Nova Vida, que é um assentamento rural. Então, a gente está organizando o município, né, para poder assim, receber bem o turista, que ele chegue lá falando bem. Então, a questão hoteleira tem se fomentado, sim, tem várias obras em andamento lá. Estamos construindo uma orla belíssima, que também vai ser uma orla que vai ajudar, né, na fomentar essa turismo, não só na região,
2: da cidade,
0: mas no estado todo. Agora mesmo, tinha um local lá chamado Riacho Doce, que fica nas margens da rodovia, Ellen, que era tradicional lá, né? Só que aí acabou entrando uma pessoa lá, disse que era proprietário, deu uma fechada, a gente entrou agora, organizou lá retomamos a atividade do local e assim, parece que foi uma nova estagia, que a gente liga e, sabe, reviveu lá aqueles velhos tempos de Tartarugal, de 10, 20 anos atrás, e ficou muito legal. Então a gente está agora justamente isso, estruturando o município para receber bem o turista, tanto nos locais quanto também nas pousadas, né? Fomentando os empreendedores para que possam construir, que isso aí, né? A gente tem como poder público só dar as condições. Agora, quem tem que realmente tomar a iniciativa é a iniciativa privada, que eles estão tomando já essa decisão aí.
2: Bacana. E agora, senhoras e senhores,
0: já ao vivo aqui na nossa na minha live redes do Bruno sociais, Mineiro, né? Prefeito, redes sociais. Apresentar aqui a Helen, vou apresentar o Rodrigo.
2: Um abraço
0: Silva,
2: aí aos internautas.
0: Estamos aqui na Expofeira, em Macapá, né, na rádio Diário FM, a rádio de maior audiência aqui do estado do Amapá. E temos um ouvinte, viu, da Tartarugal. Quando eu estou no carro direto, eu vou ouvindo para lá, volto aqui. A audiência é maravilhosa aqui, então...
2: Então já um estamos abraço aqui para os amigos internautas aí, seguidores da página Bruno Mineiro.
0: Você, eu digo que também tem a relação muito forte com o Mazagão, né? Convidado. Isso. Todos do Mazagão também, a gente tem um carinho especial. Sou cidadão mazaganense, você sabe disso.
2: Isso,
0: estou cidadão sabendo. Macapaense e também cidadão tartarugalense, lógico,
2: com
0: né?
2: Com certeza.
0: Então, convidar a todos aí que possam estar de 9 a 13 de setembro em Tartarugal das Poagas.
2: Exatamente.
0: Então, Léo Magalhães, dia 9.
2: Dia 9.
0: De setembro, numa quarta-feira. Dia 10,
2: quinta.
0: Na quinta-feira, Viviane Batidão.
2: Viviane Opa, Batidão. A mulher e, canta, viu?
0: No dia 12, sexta-feira, uma atração nacional. E já vou anunciar agora. Posso anunciar?
2: Vamos lá. Pode. Agora. Agora.
0: Tem que anunciar.
2: Atenção, com exclusividade em primeira mão.
0: Vamos anunciar.
2: Aqui na Diário FM. Expo Agro,
0: para
2: você aí ir para Tartarugalzinho e curtir. Você que já vai ficar com saudade da Expofeira, partiu Tartarugalzinho.
0: É isso aí. Murilo Ruf, viu? Quem gosta de Murilo Ruf, é uma pancada mesmo. Dia 12, dia 11 na sexta-feira. Dia 11, sexta-feira, Murilo Ruf. E dia 12 no sábado, também para fazer brilhantar a programação Banda Magníficos.
1: Olha aí.
0: E também é uma nostalgia, mas também tem muita música bacana, atual.
1: Música boa,
0: vamos lá.
1: Bem.
0: Dia 11, viu? Helen, você está convidada. Dia 11, na sexta-feira.
1: Murilo Ruf.
0: Dia 12, Banda Magnífica. A gente fecha. Vai lançar o vídeo?
1: Vamos lançar.
0: Fecha aí a programação.
2: Vamos
0: e no domingo,
2: Ferrari.
0: A comunidade evangélica aí que vai estar conosco lá também, fazendo uma grande festa para poder fechar com chave de ouro, né? Agradecendo a Deus, que não tem dúvida que será uma programação maravilhosa, como sempre foi todos os anos, então não tem dúvida que será também, sabe? Aquele ar de interior mesmo, de município interiorano, que a gente recebe muito bem todo mundo, então...
1: Antes de chamar o vídeo, sabe que eu tô com saudade de Tartarugalzinho?
0: Ah.
1: o brigadeiro de milho verde.
0: Vai essa ela, olha.
1: Gente do céu.
0: Eu achei que era
1: vai,
0: queijo, meu
1: vai
0: ter eu achei que era
1: queijo, brigadeiro de milho verde, uma queijo, ela também, falou, também. Fiquei aguardando, o queijo não chegou. É, mas é, brigadeiro de milho verde. Milho verde, para quem for curtir o evento, gente, é uma delícia. E feito isso. Pelos agricultores, pelas pessoas de lá de Tartarugal, não é isso?
0: Tartarugal, é isso mesmo.

0: Tem muita coisa boa, culinária lá, nossa, maravilhosa. A piscicultura também está muito forte. Então tem muita coisa que a gente realmente está muito feliz de ter um mandato muito bom, sabe, Rodrigo? A gente está já no segundo ano do segundo mandato. Então foi um desafio a gente, né, assumir uma pandemia. Então, e graças a Deus a gente conseguiu avançar bem. E aí fechei minha pesquisa interna hoje, Alan. E, graças a Deus está com uma aceitação muito boa, uma aprovação de mais de 96%. É algo fora de uma normalidade, dentro do que a gente vive, né? Dificuldade, porque não é fácil administrar. Não é fácil administrar um município, né? Nenhum município é fácil. Tartarugal tem a sua complexidade. Porque, apesar de ser um município pequeno, de impopulacional, mas ele é muito extenso. Tem mais de 40 comunidades. Tive que construir mais de 15 escolas novas, 14 UBS novas. Né? Fiz um estádio municipal, estamos fazendo orla, praças, a parte também social.
1: Quartel, né? Então, quartel da Polícia Militar. Né? Quartel da Polícia Militar.
0: Vamos construir agora 120 casas populares. Eu praticamente construí um bairro novo lá, um bairro planejado, já com CRAS, né, para ser social. Estou construindo uma UBS nova lá agora. É, também vamos ter um tomógrafo. Emenda do deputado Eliane, vamos comprar um tomógrafo para atender não só o Tartarugal, mas toda a região dos lagos. Então, atendendo na região nossa lá, Rodrigo, o que acontece? Folga aqui em Macapá. Folga na região metropolitana. Então, né, todos ganham nesse processo. Ao invés de vir de lá, Tartarugal, para Macapá, para fazer os atendimentos de saúde, a educação, nós vamos ter um IFAP lá, a Unifap lá. Então não precisa mais sair de lá para poder vir, estudar, né? Para ajudar, né? Na capital, que eu tive que sair, né, de Tartarugal, vim para Macapá e fui para Belo Horizonte fazer engenharia civil. É, hoje não, hoje a gente já está trazendo esses cursos para a nossa realidade, para o Tartarugal, e aí é nosso jovem também, né, ter essa oportunidade lá, dentro do seu município, né, com sua família. Então, assim, eu tô feliz pelo trabalho que a gente está fazendo. Lógico, isso tudo é por causa dos parceiros, né? O município ainda não tem uma arrecadação própria, a gente tem trabalhado isso, mas isso é a longo prazo, né? Nem a médio prazo, né? Então a gente está trabalhando. Hoje a gente tem uma pequena mineradora, já tem uma pequena fábrica de madeira, né? A indústria madeireira está entrando lá agora também. Então, tudo isso o município está se trabalhando para ter uma arrecadação própria. Mas enquanto isso não acontece, os parceiros têm ajudado muito. O governo do estado, os deputados federais, deputados estaduais, senadores. Então, assim, só agradecer mesmo, sabe? A Deus e aos nossos parceiros. E nós estamos proporcionando a fazer essa transformação no Tartarugal. E eu falo Tartarugal estando forte, isso ajuda o Estado também. Né? Os municípios estando fortes, o Estado está forte. Então é uma missão boa, mas graças a Deus está acontecendo bem.
2: Com certeza. Vamos lá, Ferrari, o vídeo com as atrações aí da Expo Agro, as atrações que foram anunciadas agora há pouco pelo prefeito Bruno Mineiro, e você acompanha agora aqui no nosso Estúdio 2 do Sistema Diário de Comunicação.
3: Vem aí a Expo Agro Tartarugal 2026. Concursos, palestras, oportunidades. Dia 9, Escolha da Rainha e Show com Léo Magalhães. Dia 10, tem o Rodeio e Show com Viviane Batidão. Dia 11, Murilo Rufi. Dia 12, Final do Rodeio e Banda Magníficos. E dia 13, encerramento com uma grande noite de show Gospel, Prefeitura de Tartarugalzinho, trabalhando o presente para construir o futuro.
2: Aí, é isso aí, prefeito.
0: Lançado aí aqui na exclusividade, a Diário FM. Agradecer mais uma vez, viu, Zolano, você, o Melo, por essa oportunidade, né? Aqui no grande centro, Macapá, mas convidando a todos, inclusive. Os peões estão pulando aqui, 90% é de Tartarugal.
2: Pois é.
0: Você pessoal, percebeu isso aí, todo mundo pensou que foi Tartarugal.
2: Rodeio porque... regional, né?
0: É, então...
2: Tem uma safra boa lá, né?
0: Uma safra boa, lá que vem já de pai para filho. Eu tentei também, mas não consegui. Não deu. Peguei um bezerrinho mais manso lá, mas...
2: Vamos levar lá para Expo Agro, Bruno Agro.
0: Mas se quiserem montar lá também, viu, Rodrigo? Fica à vontade. Eu sei que lá no Mazagão você montava muito. Quem sabe vai montar lá no Tartarugal.
2: Será?
0: Olha, agradecer a ANCAP também, tá? Que na verdade a realizadora do evento é a ANCAP. Então, agradecer ao nosso querido Leonardo Trindade, ANCAP, que tem nos ajudado, né, nessa ação aí da Expo Agro, com a parceria do governo do estado, né? E emenda também da deputada Liliane Abreu. Então, queria agradecer a todos os parceiros por realizar, né, a terceira Expo Agro e também junto com o Rodeio Mineiro.
2: Bacana. Bem.
0: Obrigado.
2: Show de bola. Prefeito, obrigado aí, sucesso nos eventos, obrigado pela visita. E sucesso aí na Expo Agro, a partir do dia 9 de setembro, com essa grande programação.
0: Aguardo vocês e aguardo a Diário também lá, quem sabe, a gente não faz uns links lá e, ao vivo. Aí.
2: Olha o Rafael tá só lhe olhando aí.
0: Tá pensando aqui como é que é.
1: Confesse o negócio, né?
0: Obrigado, ótima Expofeira a todos, Deus abençoe mais uma vez, divirtam-se, né, temos alguns dias ainda de Expofeira, e aguardo todos em Tartarugal, dia 9 de setembro até o dia 13. Obrigado.
2: Bacana, show de bola. Perfeito. Obrigado, então tá aí. Ellen, você já foi, né, Ellen Costa, lá, né?
1: Já fui no Tartarugal. Eu fui na festa junina. Não.
2: Na festa junina,
1: não fui na festa, na Expo Agro. Fui na festa junina, aliás, festança também que acontece no

0: Período Junino, lá em Tartarugalzinho, muito boa, muito bem organizada também. E com certeza, agora em setembro, vou conhecer a Expo Agro.
1: Com certeza. 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
1: A hora certa para você ligado aqui nas ondas da 90,9 Diário FM. Estamos de 8 da noite e 37 minutos. Vamos para o apoio cultural, Elielson. Vamos para o apoio cultural. Daqui a pouquinho a gente volta no clima da Expofeira 2026.
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Macapá. 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
1: Muito bem, estamos de 8:48. 8:48, a hora certa para você que está ligado, acompanhando aqui a programação do Sistema Diário de Comunicação. Hoje à noite, 6 de 9, né? E lembrando que hoje uma super programação montada. E as informações do trânsito, Ellen Costa, que a gente vem obtendo, é que o trânsito, por enquanto, tá tranquilo, né? O trânsito tá fluindo e a galera tá vindo pra cá, né, Ellen?
0: É, muita gente já, Rodrigo, viu? Muita gente no Parque de Exposições da Fazendinha, ainda há pouco estava circulando aí pelos corredores, né? E já observei que tem muita gente. Então, você que tá vindo pro show, o Rodeio Nacional, daqui a pouquinho teremos a abertura do Rodeio Nacional. E logo em seguida, o show do Wesley Safadão, a previsão é que ele entre no palco a partir das 10, 10h30, 11 horas, mas não deixe para vir em cima da hora por conta do trânsito. Ontem, muita gente que deixou para vir no horário do show da Ana Castela acabou, não ficou preso no trânsito. Né? Conversei com algumas pessoas que estavam no trânsito, o trânsito está circulando lentamente, né? Acabou circulando, não ficou aquele caos, o trânsito não ficou parado, porém ficou lento. Então, você que está aí pensando em vir para o show do Wesley Safadão, já sai de casa. A gente sempre está falando isso aqui. Venha cedo, venha aproveitar. Tem muita coisa para você curtir aqui na Expofeira. Não deixa para sair em cima da hora, para não ter aquele tumulto de estacionamento, chegar aqui, o show já ter começado, pegar um lugar ruim. Quem está chegando cedo, meu irmão, está indo para a grade, está curtindo um show muito bom, viu?
1: Muito bem, estamos de 8:50. Daqui a pouquinho vamos passar um pouco da programação que já está rolando aqui no Parque de Exposições. O governador Clécio Luiz está aqui prestigiando a sexta noite de Expofeira. A Ellen Costa conversou com o governador aqui na chegada dele ao Parque de Exposições. E o governador Clécio Luiz fazendo uma avaliação positiva do evento. Você acompanha agora na reportagem assinada pela colega Ellen Costa. Você acompanha agora aqui no Sistema Diário de Comunicação.
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0: Olá para você que acompanha a programação do Sistema Diário de Comunicação diretamente aqui do Parque de Exposições da Fazendinha, onde acontece a Expofeira 2026. Estamos na sexta noite, muita coisa já rolou por aqui e hoje o governador Clécio Luiz também chegando para curtir mais uma noite. Governador, avaliação que o senhor tem desses 6 dias de Expofeira?
3: A avaliação é a melhor possível, é um impacto super positivo na economia especialmente. A feira está linda, é a maior feira de todos os tempos, é a melhor também, é a que tem a maior presença da iniciativa privada, de empreendedores amapaenses. Então, não esquecemos de ninguém, desde os ambulantes, que nunca são esquecidos, até o grande empresário do agronegócio. Hoje aqui, por exemplo, os donos da John Deere estão aqui, os donos do Brasil da John Deere, que é aquela indústria de máquinas e tratores para o agronegócio. Aqui estão as grandes do petróleo também, a Petrobras, a Transpetro, o CBO e várias empresas, Constellation, que são empresas que estão se implantando nesse momento no Amapá, contratando pessoas no Amapá, ocupando espaço para esse momento novo que a gente está vivendo, que é o do petróleo também. Mas aqui, a diversidade é que faz a diferença, né? Nós estamos agora aqui no pavilhão do Selo Amapá, mais de 1.300 produtos certificados, um selinho de produtos industrializados aqui no Amapá, que geram emprego, que geram renda, que verticalizam a produção de muitos produtos, todos produzidos aqui. Coisa que às vezes virava lixo e que agora está sendo aproveitado, gerando emprego e ajudando o Amapá a ser o estado que mais gera emprego no Brasil. Então essa Expofeira é a melhor, é a maior e é que está gerando o maior volume de negócios. Você pode andar, você tem o Agro Summit, que é realmente a ponta de lança do agronegócio, nesse momento tendo palestras, painéis, muita gente de fora, expositores, produtores, gente que está se implantando.

0: cantando no Amapá e tá vendo que esse cantinho aqui do Brasil é o cantinho que mais tem expectativa de futuro, e esse futuro está sendo construído agora, e a Expofeira nos ajuda muito a construir esse futuro.
1: Ok, vai lá, governador, curtir essa sexta noite de Expofeira.
0: Obrigado.
1: Pro senhor também, bom passeio. E olha só, a gente vai ficando por aqui, daqui a pouquinho eu volto trazendo mais informações diretamente aqui da Expofeira 2026.
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3: 8 da noite, mais 54 minutos, 8h54, a hora certa para você que está ligado aqui acompanhando a programação 90,9 da Diário FM, no clima da Expofeira. Wesley Safadão, daqui a pouquinho, na Arena de Rodeio. O Rodeio Nacional começa hoje, Bruno, também, é? O Rodeio Nacional, já tivemos a etapa regional e agora tem a expectativa aí para a etapa nacional, né, Ellen? Também aí com os peões que vem de boa parte aí do Brasil, de vários lugares do Brasil, peões consagrados, inclusive do peão de Barretos, né? O circuito de Barretos e outras regiões de Goiás, onde sempre acontece também, Minas Gerais. Galera chegando com tudo aí, né, Ellen?
1: É, a gente já tá preparando aí um helicóptero, pedindo autorização para fazer um sobrevoo aqui pela área do Parque de Exposições da Fazendinha, para ver como é que tá também o trânsito, para ver como tá ali na arena. Daqui a pouquinho vou estar me dirigindo com o nosso queridíssimo Joelson Palheta lá na arena, para dar uma circulada, bater um bate-papo lá com a galera, para saber dessa expectativa, tanto para a abertura do Rodeio Nacional, como também para o show do Wesley Safadão.
3: Muito bem, olha, mandar um abraço ao meu amigo Bruno Ferreira, tá ligado aqui acompanhando a programação da Diário FM 90,9. Obrigado aí, ó, Bruno, pelas informações. Dizendo que pela Zona Oeste tá top hoje, vindo por Santana, o trânsito tá fluindo bacana, tá fluindo legal. Manda o um recado aí o nosso amigo Bruno Ferreira. Valeu, Bruno, obrigado aí pelas informações. Tá já se deslocando aqui rumo ao Parque de Exposições. Olha, o Elson Sami, ele foi acompanhar a Gincana Estudantil, que reúne aí alunos de Macapá, Santana e Mazagão na Expofeira 2026. A disputa tá bacana, a disputa tá boa, mas quem conta os detalhes é o repórter Elson Sami.
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4: Você acompanha no seu Diário de Comunicação. Hoje está acontecendo o encerramento da segunda gincana da juventude, que faz parte da programação da Expofeira 2026. Esse grande projeto que tem a parceria da Secretaria de Educação com a juventude, resgatando esse projeto, trazendo os alunos, tanto de Macapá, de Santana, quanto de Mazagão. A secretária Simone Guedes está aqui com a gente. Secretária Simone, fala pra gente aí a importância e a participação desses alunos no momento de festa e de alegria que é a Expofeira.
5: Gente, primeiro resgate que a Expofeira proporciona. Não é só negócio, aqui tem alegria, tem juventude e é um momento único. A gincana, ela trata de vários valores que a escola emana. Aqui nós temos coletividade, fair play, principalmente alegria. A competição saudável, com critérios, ela estabelece com o aluno conexões, em que ele é levado ao extremo, principalmente num ambiente desse, que muitas vezes é atrelado a negócios, né? Então, a organização está sob a tutela da Secretaria de Juventude e a educação, ela está sempre presente nesse evento. E o resgate da gincana escolar, nós somos frutos dos grandes momentos que nós tínhamos no nosso período educacional. Hoje, a gincana, ela vem garantir isso. Momento de alegria, de comunhão, de coletividade, de estar todos reunidos e buscar no mesmo grupo resolução de problemas.
4: Deixa eu agora aproveitar para falar aqui com a Priscila Magno, que é a secretária de Juventude. Secretária, fala para a gente primeiro sobre essa parceria. A Simone falava justamente com um certo entusiasmo a volta da gincana, representatividade e essa parceria Juventude Secretaria de Educação.
6: Olha, primeiro assim, Sejuve CED tem tudo a ver e a juventude tem tudo a ver também com a Expofeira. Onde você anda aqui na Expofeira, você vê nos estandes, nas plateias, nos palcos da juventude em peso. E a Expofeira, ela é esse desenvolvimento, ela é realmente empreendedorismo, inovação, muito negócio e também juventude, né? Então a gente está trazendo, resgatando uma tradição, né, da Expofeira, que é a gincana.

0: Semana da Juventude. É o segundo ano que a Juventude, Secretaria de Juventude, junto com a SED, executa. Mas esse ano, a gente resgatou elas aqui, dentro da Expofeira, e está sendo sensacional a animação. Nesse momento agora, inclusive, está encerramos agora o concurso de Miss e Mister da Gincana Estudantil, e está sendo uma maravilha.
1: Obrigado pelas informações. Então é isso, viu, gente? Aqui dentro da Expofeira 2026, acontecendo essa programação, essa parceria com a Secretaria da Juventude e também a Secretaria de Educação aqui do Estado. É o Sistema Diário da Expofeira 2026.
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3: A hora certa para você ligado aqui nas ondas da 90,9 Diário FM. Você que está acompanhando o Sistema Diário de Comunicação na maior e melhor cobertura da Expofeira 2026. 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Olha, hoje, quinta-feira, a programação de Batuque e Sairé está rolando aqui no palco Afro Amapá. E o evento que está sendo apresentado aí pelo Fábio Age, DJ Miltinho, performático, começou às 19h30 com o grupo de Marabaixo e Batuque Santo Antônio e São Benedito do Coração. Já passou também o grupo de Batuque Igarapé do Lago, União Folclórica do Igarapé do Lago. Está no palco agora Caixeiros de São Tiago. Logo mais, daqui a pouquinho, tem Grupo Marabatuque, 21h30, Grupo Folclórico e Cultural Batuque do Ajudante, às 22h, Foliões de São Benedito, 22h30, Sairé do Carvão, 23h, Grupo de Batuque Filhos do Criaú, às 23h30, Grupo de Batuque Malocão do Pedrão e à meia-noite, Raízes do Bolão. No Mini Teatro Caboclo, tá rolando a pré-folia na Expofeira. Começou às 18h30 e a programação segue até às 22h no Mini Teatro Caboclo, com o sarau Ventos do Norte, Jennifer Yara, Sankofa, A Poesia do Meio do Mundo, Jojo Dieira, Raízes e Rimas com Alan Dias, Aldair de Lima, Esmeraldina dos Santos, Poemas do Quebra-Mar com Luana Luane, Batuque das Letras com Oswaldo Simões, Variações do Infinito com Carla Nobre, Cláudia, a Flor de Maria, a Poeta Inflamada, Adna Selvagem, Marvin Júnior Franklin, Graça Sena, Camila Nobre e Gabriel Guimarães. Programação, portanto, de pré-folia na Expofeira, no Mini Teatro Caboclo. No Palco da Rainha, olha, para quem gosta, tem Festival do Rock hoje. Festival Rock lá no palco da Rainha, com Binho Santana e o DJ Cleito na animação. Já passou por lá, diretamente de Oiapoque, banda Amsterdã. É, veio lá do Oiapoque pra cá, banda Amsterdã. Esteve presente lá na Feira Internacional de Oiapoque. Rolou também banda Casa Nova. Tá rolando agora, quem tá no palco lá, já finalizando a apresentação, é a Keona Spirit. É isso, né? Keona Spirit. Daqui a pouquinho tem Márcio Denner e banda Ômega 3. Às 22h, Estéreo Vitrola. É isso? Estéreo Vitrola. Vamos ter lá às 22h. Às 22h30, Banda Nova Ordem. Às 23h, Marcel Valcan. E às 23h30, Banda Quitéria. Programação de rock, hein? Pra você que tá vindo pra cá, quer curtir um rock bacana, não deixe de prestigiar a programação do Palco da Rainha. Tem também o Palco Circo, programação lá que rolou, né? No Palco Circo, a Galeria de Artes R. Peixe, que homenageia esse ano o J. Salles. É a programação cultural aqui da Expofeira do Amapá, que está rolando, portanto, nesta quinta-feira, sexto dia de Expofeira 2026. Elielson, para o apoio. Apoio cultural, daqui a pouquinho a gente volta com mais informações na maior e melhor cobertura do Sistema Diário de